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2: Olha aí pessoal, você ouve a Rádio Cultura 2260 e o programa Voz da Querência, 14 graus a temperatura, agora aqui na capital do Fandango, 21 horas e 11 minutos. Deixa eu ver os recados que eu tenho. A Maristela retornou a ligação, né? E pede homenagem para a afilhada Roberta, de aniversário dia 11, né? Fez aniversário, portanto, sexta-feira, né? Dia 11. Parabéns, Roberta, pelo teu aniversário. Aí recebe a homenagem da Maristela, da dona Aldomira, dos irmãos, dos tios, de todo o pessoal aí, tá bueno? E a música, ela pede parabéns, campeiro, né? Vamos ver se dá tempo de rodar. Se der, nós rodemos, tá bom, Maristela? Se der, nós vamos mandar toda a programação pra ti, tá bom? O Luiz Carlos Pedreiro também tá por casa ouvindo a programação. Grande Luiz Carlos, o dos passarinhos, né? Que preserva aquela natureza lá na casa dele. Uma passarinhada é a coisa mais linda, né? Da comida, da boia. Essa semana eles que não gostaram de um arroz, deu pros bichos lá, mas depois eles foram gostando e limparam o pátio, né? Que é a coisa mais linda. Então, um abraço, Luiz Carlos. Bom fandango hoje, né? Tá bueno? Um bom fandango pra ti aí. Deixa eu ver mais recado aqui. O Giovanni, meu filho, mandou um recado aqui. Deixa eu ver. Margarete Pé de Boas. Deve estar na audiência. Mandou uma boa noite aqui. Deve estar na audiência do programa. Nosso abraço. A dona Carmelita, no Itaxerê. A doceira, né? E faz aqueles produtos gostosos, rosquinha, bolo. Ah, Deus, o dia que é maravilha. Só encomendar pra ela, hein? Boa noite, seu Deoclides. Peço a música Fundo da Grota, com o Baitaca. E ofereço pra Lavínia, minha neta, que está aqui com nós. E para a amiguinha dela, Darlize. Ô, Lavínia, que coisa mais linda, amiga da minha amiga Darlize, né? E a Sônia, todo o pessoal lá, estão na audiência do programa, com certeza. Obrigado, Lavínia, pela audiência, nosso abraço aí junto com a vovó hoje, né? Comendo as melhores qualidades de produção que ela faz aí, doce, rosquinhas, bolo. 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Tá bueno, dona Carmelita? Fiz uma propagandinha aqui pra senhora. De graça, né? Como diz o gaúcho. De graça. Deixa eu ver mais recado aqui. Olá, Marílio. Alô, São Borja. Manda. Não, alô, São Borja. Boa noite. Grande mestre. Boa programação. A semana farroupilha. Se aproxima. O Voz da Querência. Comanda o espetáculo. Deoclides, pelo fato de seu programa ter uma grande audiência, graças a Deus temos. Gostaria de contar com seu apoio, pois não? Eu estou em novo endereço, na Avenida Francisco Miranda, 615, em diagonal com o posto de combustível CCA, MP, bairro do Passo, esquina com Cristóvão Colombo. Sim, ali, bem diagonal o posto ali, não está mais ali perto da farmácia, né? Não está mais ali na rua larga. Tá lá diagonal com o posto CCA ali no bairro do Passo, bem diagonal ali, do ladinho da funerária. Da funerária ali, do ladinho da funerária. Tá por ali, ó. Na rua que vem do diagonal no açougue do Araminha ali. Eu quero vender o trailer próximo à farmácia ali na esquina da Tristão de Araújo Nóbrega, com Francisco Miranda. Aceito proposta. Lá trabalhei 4 anos. O ponto é bom. Meu telefone para contato: 55 98418 1701. Isso. A venda tem a ver com minha saúde. Ah, o Paulo Marinho não anda muito bem também, que nem é o meio ruim das pernas. Desde já já fico agradecido, Paulo Marinho. Tá bom, Paulo Marinho? Um abraço, grande parceiro, Paulo Marinho, né? Sempre acompanhou o Voz da Querência, sempre dando força pro Voz da Querência, sempre mandou grandes brindes lá da Serra pro Voz da Querência. A dona Carmelita mandou aqui, obrigado pelo carinho. Merece, dona Carmelita, um abraço. Obrigado por estar sempre junto, por estar sempre junto com nós. A Roselane Adália, minhas conterrâneas lá de Oporã, né? Boa noite, Santinho. Ainda me chamo pelo apelido, que é coisa mais linda, né? Obrigado pelo Santinho aí. Eu e a mãe estamos na escuta, obrigado. Roselane e dona Adália, vai nosso abraço. Muito obrigado pelo carinho de vocês aí. Obrigado pela audiência. Um abraço e toda a programação para vocês. Deixa eu ver mais recado aqui. Vamos lá. Não, acho que tem, encerrou. Assim, vamos lá então. Vamos ver o que, que eu tenho mais por aqui agora. O Rio Grandino pede homenagem para o tio Walter, que aniversariou dia 12. Dia 12. É o tio Walter com 100 e poucos anos, né? É tio do Joimar Fagundes. Tá bueno? Deixa eu ver mais recado por aqui. O Luiz Carlos já rodei aqui. Esse aqui é o recado. Deixa eu ver aqui. Vamos anunciando nossos patrocinadores. 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E um abraço pro Salvador Machado lá no Ivaí e também o Luizinho Machado, né? Luizinho Machado, nosso abraço. O homem das transmissões aí da Rádio Cultura. Hoje o Salvador esteve lá por Marca de Casco. 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

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Meu abraço ao seu Ítalo Lazerede, Dona Marília. 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Deixa eu ver mais recado aqui. Vou chegar com os aniversariantes de veredita aqui no mais. Dia 7 de setembro, Paulo lá do Piquete, marca de casco, onde houve grande festa hoje, né? Programação do Aládio. Dia 8 de setembro, Pedro Silveira, do grupo Sem Fronteira, tocando lá pro João Brasil, né? 8 de setembro, Isadora Gomes, da Rosa. 9 de setembro, Paulo Fonseca e Sandra, aniversário de casamento, né? 9 de setembro, Rogério Dutra. 9 de setembro, Ângela Godoy, esposa do seu Assunção. Parabéns, dona Ângela. Deve estar pelos fandangos hoje, né? 9 de setembro, aniversário de casamento, Milton dos Santos e Marisa, 59 anos. Estão lá pelo CTG Tropilha. 10 de setembro, aniversário de casamento, Antônio Lebrão e dona Helena, 49 anos de casamento. 10 de setembro, Joana Santa Catarina, parabéns. 11 de setembro, Nara de Paula. 11 de setembro, Liriane Guimarães Moraes, filha da dona Yolanda e do Jair Araújo. Parabéns, Liriane. Acho que lá por Santa Catarina, né? 13 de setembro, Jurandir Fontela. 13 de setembro, Joimar Fagundes, vocalista, parabéns. 13 de setembro, Cláudio Gomes. 11 de setembro, Alvino Checato Gelo, nosso amigo, parabéns, seu Albino, nosso abraço. Depois, 13 de setembro, Marcos da Silva Fontela, sobrinho do Rio Grandino, né? Parabéns, Marcos. Esses os aniversariantes da semana. Deixa eu ver mais recado por aqui. Já chegamos com os patrocinadores, os nossos recados aqui. Vamos lá, se tem mais recado por aqui, não tem. Vamos lá. Vamos lá pro outro celular agora. Deixa eu ver. Vamos lá, de veredita no mais. Não tenho nada por aqui. Vamos de música então, que o povo gosta. Deixa eu ver as músicas aqui agora. Vamos lá então. O Antônio Machado. Deixa eu ver, Antônio Machado, carreteiro. O índio das carretas, 50 e tantos anos de caminhonada, de carreteiro, né? Pelo Brasil afora, ouvindo a programação. Pede com Célio Garcia, Boi de Bota. E ofereço para o senhor Antônio Dornelles e senhora Neuza. Neuza Nazaro, na pizzaria do Camilo, em Tucanduva. Um abraço lá em Tucanduva, tá bueno? O Marcelino Ramos pede com saudoso Porca Véia, Luz do Meu Rancho. Aí oferece para sua esposa, né? Pelos 43 anos de casamento hoje, né? Parabéns mais uma vez pelos 43 anos. Dona Clélia e seu Marcelino Ramos, tá bueno? Deixa eu ver mais outra música aqui. O Paulo Molinos, do Paraboi Grande, pede com Adair de Freitas, Previsão. E ofereço para o senhor, obrigado. E a todos os ouvintes do animado
voz da querência, um abraço, Paulo Molinos. Tá bueno? É contigo, Erson Dutra.

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1: É isso aí, pessoal. São 21 horas e 34 minutos. A temperatura 14 graus aqui na capital do Fandango. Vamos mandar aqui o pessoal ligado pela internet. Hoje tem meio atrasadito, tocado o programa, uma barbaridade, que coisa mais linda, né? Pessoal ligado pela internet aí pelo Brasil lá fora, o Sérgio Ginelli não se manifestou hoje. Deve estar sem a internet onde ele está. Ele gosta de ouvir pelo aplicativo, né, Serginho? O Tavares já se manifestou em Farroupilha, está na audiência do programa. O Ari Santos lá em Bento Gonçalves, Dona Nilce, Dona Santa em Bento Gonçalves. O seu Pedro e Dona Ivanete lá em Áurea. O Tadeu e o Bartô Corrêa em Guaíba. Terezinha Corrêa lá em Montenegro. Também o Reinaldo Mota e Dona Vera lá em Gramado. O Nadir Dutra em Nara e o Fifa em Santa Maria. O Arami Corrêa em Santa Maria, Camubi. O Negro em Porto Alegre já está na audiência, o Tauro do Rio Grande, Dona Vandré, Santa Catarina, Chapecó, o Leopoldino lá em Capão da Canoa, o Tenente Coronel Carlos em Roraima, o Dino Carreteiro, tá por São Borja o Dino, né? Deve estar nos fandangos por aí. O Marcelino Ramos, Dona Clélia, já falei, São José, né? Estão grudadito no rádio por lá, ou no aplicativo. O Valdecir Carvalho, do Carmo, lá também, vizinho do seu Marcelino Ramos, nosso abraço. O Dom Carlitos, em Buenos Aires, cidade Pilar, e a Tereza e a Maria, lá na Argentina. O Rio Grandino tá na audiência, o Valdecir Carega de Lima, lá no Paraguai, e o José e Michele em Porto Alegre, meus sobrinhos, esses nossos internautas aí, ouvindo a programação. Deixa eu ver mais recado por aqui, vamos lá então. Deixa eu ver aqui o que eu tenho, pra ver aqui. Deixa eu ver aqui. Agora eu me perdi, que não me achei aqui. Não me encontrei por aqui. Deixa eu ver aqui. Seu Marcelino, já falei, né? Já falei do seu Marcelino por ali, o Xiruveg. Tem uma vertente, tem coisa mais linda naqueles campos lá. Né? Naquela rica estância, que é coisa mais linda, né? Olha aí, muito, muito boa por lá. Deixa eu ver mais recado por aqui, os aniversariantes. Já foi música que o povo gosta. Vamos de música, tem bastante música para rodar. A Daniane Scott pede aí com o grupo Carqueja, Não Te Anseia. E oferece para o esposo Roseno, né, que anda meio ansiadinho. Aí esse casal amigo que estiver lá em casa me visitando hoje. Uma prosa linda, né? O Santo e Dona Cleusa pede com o grupo Cordiona. Obrigado, porca véia. Depois o Pedro de Paula. Pedro de Paula, lá no Passo da Barca, pede com o Malu Gaiteira, Rosa Branca, e oferece para a namorada Madilei da Rosa Gonçalves, e para a filha Fernanda de Paula, né, também. Tá bueno, Pedro de Paula, grande amigo meu, né, aí andamos quando era piá, correndo carreira aí, e dando tiro de laço pelos campos por aí e fazendo alguma arte, fazendo buchincho lá pelo rincão dos Paula. Olha, a Daniela tá por aqui, o rádio vai bombando, ó, e aí escutando, tá bueno? Vai rodar a música agora, a música calmaria pro Rosendo se acalmar um pouquinho, com a graça de Deus vai ficar bem, tá bueno? E segurizada dançando também, olha até rádio, vai. Vamos dar pra dona Irá, também deve estar na audiência do programa, né? Edson Dutra, é contigo?

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daqui a pouco, olha aí, ó. Faltando 11 minutos para as 10 da noite já, né? É, e já estamos chegando na reta final do programa. A professora Yolanda e o Jair estão na audiência do programa, casal amiga, e vai nosso abraço. Tá bueno, professora Yolanda e Jair Araújo? Nosso abraço. E já estamos chegando para a reta final, ainda temos algumas músicas para rodar, né, Sandro? E aí nós vamos rodar essas músicas. Domingo que vem nós voltamos, eu acho que no horário normal, 20 horas. Qualquer coisinha a gente avisa o pessoal aí. Tá bueno, pessoal? Ou entremos no programa do Alar, domingo, sábado de manhã, para anunciar o horário do programa, mas deve ser 20 horas. Um abraço a todos, bons bailes a todas as entidades, né? Boa semana Farroupilha a todos. Divirta-se à vontade, né? Com a graça de Deus, tudo tranquilo. É que a semana Farroupilha seja sempre bonita, em paz, pessoal se divertindo bastante, com a graça de Deus. Tá bueno, pessoal? E um bom final de domingo. Vamos pra música então, que o povo gosta, e depois nós voltamos para encerrar o programa.

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1: É isso aí, pessoal, tudo que é bom dura pouco. O Thomas, eletricista, e a dona Antônia ligou lá do bairro do Passo, na rua José de Alencar, aquela rua ali que vai pro lado esquerdo, quem vai aqui daqui do centro pra lá, pro Passo, né? Tá sem água também, o pessoal tá reclamando lá, o pessoal da Corsã aí não estão escutando o programa, talvez, e não consegue chegar até lá pra resolver o problema, a situação do pessoal lá, todo mundo sem água, né? Então, o Thomas e a dona Antônia estão aí comunicando que estão sem água na José de Alencar, lá no bairro do Passo. Um abraço, Thomas e Antônia. Tá vendo? Vamos encerrar o programa Voz da Querência. 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E agradecendo também a toda a nossa audiência que participou no programa, aí pediu música, interagiu na programação. Muito obrigado a todos aí pela companhia. E desejando um bom fim de semana a todos, bom domingo, boa semana farroupilha a todos. E nós prometendo voltar domingo que vem, no horário normal, acredito que seja 20 horas, né? Com a graça de Deus, se Ele quer. Bom final de semana. Bom final de domingo, boa semana, farroupilha. E até lá, gaúchos e prendas de todas as querências. Fique com mais uma ou duas músicas que tá faltando aí. Tá bom, Edson? Obrigado pelo trabalho também. Obrigado à direção da Rádio Cultura. Fique com Deus.

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Caipirada de plantão, vem comigo, está no ar mais uma edição do nosso Domingão Sertanejo. Mais uma vez uma satisfação receber você por aqui pra gente curtir grandes sucessos da nossa música sertaneja, da nossa música caipira. Eu sou o André Viola e a gente abre o nosso Domingão Sertanejo com Chico Rei Paraná, Canarinho Prisioneiro.

0: goiano e paranaense, o doutor e o caipira. Você ouviu antes Zezé de Camargo e Luciano com Lorena e Rafaela, Matuto, Ronaldo, Viola e João Carvalho, Paixão Goiana, e começando o nosso Domingão Sertanejo com Chico Rei Paraná, Canarinho Prisioneiro. Fica ligado aqui que depois do intervalo eu volto trazendo Milionário e José Rico e muito mais.
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1: Vamos que vamos aqui com o nosso Domingão Sertanejo já de volta no seu rádio. Trazendo sucesso pra gente recordar. Milionário e José Rico. Lenha.

0: Tinoco, Cana Verde, seu viu antes trio, Parada Dura, Telefone Mudo, César e Paulinho, Alma Gêmea e ainda Milionário e José Rico, Lenha Molhada. O Domingão Sertanejo volta depois do intervalo.
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1: E já tô de volta aqui com o nosso Domingão Sertanejo, você sempre recordando grandes sucessos aqui com a gente. Daniel com José Camilo, Jeitão de Caboclo.

Chamada a cobrar, Tião Carreiro e Pardinho. Você ouviu antes Mato Grosso e Matias, Mistérios, Chitãozinho e Chororó, Amante Amada e ainda Daniel com José Camilo, Jeitão de Caboclo. Depois do intervalo tem Rio Negro e Solimões, Felipe Falcão e muito mais aqui no Domingão Sertanejo.

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1: Deixa comigo, já tô de volta aqui com o nosso Domingão Sertanejo, agradecendo sempre o carinho da sua audiência, ligadinho aqui com a gente. Eu sou o André Viola e a gente continua juntos por aqui. Breno Reis e Marco Viola, sou o violino.

0: Rony Augusto, defeito nas mãos. Silvio antes, Juan e Mancini, cidade. Guilherme Santiago, jogado na rua. E ainda Breno Reis e Marco Viola, sou o violeiro. Daqui a pouco, depois do intervalo, tem Zé Mulato e Cassiano e muito mais aqui no Domingão Sertanejo.
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1: Você ligadinho aqui, matando saudades, recordando sucessos no nosso Domingão Sertanejo. É muito mais gostoso junto com você. João Carreiro, volta.

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1: Pessoal, vou dizer pra vocês agora a pura filosofia do Cerrado.
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0: O Homem e a Espingarda. É, tô vendo aí que tem muita gente com butina nova, hein? Zé Mulato e Cassiano. Você ouviu antes Zé Henrique e Gabriel Canoeiro, Bruno Nasso e Valdirene, Vida de Peão e ainda João Carreiro, Volta pro Meu Coração. Daqui a pouco, depois do intervalo, a gente mata saudades com João Paulo e Daniel e muito mais.
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1: Esse é o Domingão Sertanejo que já tá de volta, recordando o sucesso com João Paulo e Daniel Paloma.

Essa é uma autêntica moda de viola. Delay Dorivan, Se os Animais Falassem. Silvio antes, Marciano, Amor Clandestino, Geraldo Viola e Paranaense, Pergunte a Ela, e ainda João Paulo e Daniel, Paloma. Daqui a pouco, depois do intervalo, tem Sérgio Reis e muito mais, aqui no Domingão Sertanejo.

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1: Esse é o Domingão Sertanejo, sucesso que você gosta, você ouve aqui. Aviso o pessoal lá em casa que hoje eu não posso ir. Sérgio Reis.

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0: do Duque Dalvan. 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
0: Caiçara Confidencial. Ainda aqui na madrugada já de segunda-feira. Mas eu já tô de saída e vou dando aquele abraço bem apertado em você para que você tenha uma boa semana. Continua ligado porque ele já está aqui. Carlos Roberto, o homem da madrugada, que faz o show acontecer. Então se liga aqui. Bom trabalho, Carlos. Para encerrar aqui o nosso confidencial, Jerry Adriane, Indiferença. Boa semana!

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Opa, ótima noite aí pra você, pontualmente 1 da manhã, e aí chegamos aí na segunda-feira, início de semana, pé direito, sorriso no rosto sempre, muita energia boa aí pra você, com rádio ligado aqui na Caiçara, tá? Até as 4 da manhã, no ar o Show da Madrugada, noite fria, 10 graus é a temperatura neste momento. Começando o Show da Madrugada com o Guilherme Benuto e Panda. Eu duvido, Caiçara.

Caxias da Caiçara, tentei te esquecer. 1:12, 10 graus e a temperatura. Ótimo dia, ótima segunda-feira aí pra você. Agora tem César Moreno.

0: Simone Mendes, aqui na Rádio Caiçara. Opa!
1: Direitos iguais, 1:14. Daqui a pouco eu vou falar pra você de Áries, Touro, Gêmeos. Tem a nossa reflexão, tem o teu toque, tem o teu bom dia. 99987-8101. A Ilka tá ligadinha com a gente. Beijos aí, Ilka. Boa semana pra todo mundo aí curtindo a Rádio Caiçara, tá? Muito bem. Pode mandar aí a tua mensagem de voz ou mensagem de texto.
2: Bom dia, meu amigo.
1: Bom dia.
2: Bem, como é que foi teu domingo?
1: Foi ótimo.
2: Foi ótimo.
1: Muito bom, muito.
2: Sem sono agora.
1: É.
2: Eu gostaria de te pedir uma música, por favor, vê se tu acha. Porta Véia, Morena, Luxuosa, né?
1: Aham.
2: Se não tiver, amor, por telefone com o Giliardi. Mas se tu achar Porta Véia, eu fico muito feliz. Mereço pra ti e todos na escuta.
1: Tá bom.
2: Uma ótima semana pra todos nós, né?
1: Isso aí.
2: É, um beijão de coração da amiga Rosa. Bom trabalho.
1: Obrigado, Rosa. Obrigado pela companhia e pela audiência, tá? Agora 1:15. Esta é a Rádio Caiçara, o Giliardi, Amor por Telefone. Excelente madrugada aí pra você, com o rádio ligado em 96.7.

Giliardi e o Amor por Telefone aqui na Rádio Caiçara, 1:19. Ótima madrugada aí pra você. Manda aí a tua mensagem de voz ou mensagem de texto, 99987-8101. Esse aí é o WhatsApp da Rádio Caiçara. 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

indicando aí a tua, gente boa, grande abraço pra quem aqui, ó, meu amigo Douglas tá curtindo a gente, valeu Douglas, obrigado aí pela companhia, tá? A Vani também tá ligada com a gente na Caiçara, que bom Vani, beijos aí pra ti. Eu tenho o João Bosco e Vinícius, a medida protetiva aqui na Rádio Caiçara. 10 graus e a temperatura, boa segunda-feira, hoje é o dia 14 de setembro.

0: Rádio Caiçara, Felipe, o Zé Felipe e a Ana Castela. Ótima noite aí pra você. Grande abraço, obrigado aí pela audiência. Em Sapiranga, final de semana violento em Sapiranga. O homem encontrado ferido na saída de baile, ele acabou morrendo no hospital de Sapiranga. Uma testemunha, uma pessoa que saía do baile, encontrou a vítima caída e acionou o socorro. Ele foi atendido os primeiros socorros e acabou morrendo no hospital. Ele tinha 41 anos, mas a polícia agora vai investigar, né, o motivo que causou a morte desse homem de 41 anos. O nome dele não foi revelado, não foi divulgado. 1:27 agora, vamos falar de Áries, Touro e também de Gêmeos.
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0: Ariana, ótima noite aí pra você. 1:28, dia difícil. No trabalho terá riscos de perdas financeiras por mau uso do dinheiro. Agora no amor, um reencontro vai balançar o seu coração. A saúde e risco de problemas intestinais. 196 é o número, a cor é laranja. Para você que é de Touro, ótima noite aí, taurino e taurina. Faça somente negócios que você julgar seguro, sem arriscar suas economias. No amor, diante de uma nova amizade, poderá surgir uma nova paixão. A saúde tá boa, 308 é o número, a cor é cinza. E para nós, geminianos, dia bastante rotineiro em que os aborrecimentos não

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0: 6 da manhã contigo aqui na Caiçara. Vai mandando aí o teu toque 99987-8101.
1: Bom dia, Carlos Roberto.
0: Bom dia,
1: aqui
0: boa
1: é
0: noite.
1: Eu cheguei há pouco tempo do Costelão na Lagoa Grande, meus amigos. É. Dá pra botar aí Chico Rei Paraná?
0: Dá.
1: Pra Guarda Civil da Brigada, dá. Com o pessoal da Célia, meus amigos da Lomba Grande, onde tava o Costelão. Olha. Eu tava lá na festança, cheguei pouco
0: coisa
1: tempo.
0: Boa.
1: E pro meu amigo de Novo Hamburgo. Se eu for atendido, agradeço. Eu quero escutar essa música antes de dormir.
0: Isso aí.
1: Um bom retorno pra casa.
0: Que bom.
1: E tudo de bom pra
0: você. Tudo de bom,
1: beijão.
0: Aí. Tudo
1: tô
0: de
1: na
0: bom.
1: Escuta.
0: Valeu, beijos.
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0: Amor Rebelde, o Chico Rei Paraná. Agora 26, faltando pras duas. Esta é a Rádio Caiçara.

0: Rebelde do Chico Rei em Paraná. Marilda tá ligadinha com a gente. Beijos, hein, Marilda?
1: Ai, Sara.
0: Você vai ver o Zezé de Camargo e Luciano no show da madrugada. Agora faltando 23 para as 2, 10 graus e a temperatura.

0: Luciano, na Caiçara, você vai ver. 20 faltando para as duas.
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0: 20 faltando para as duas. Tudo bem contigo aí? Começamos muito bem a semana, começamos bem a nossa segunda-feira. E São Francisco de Paula. São Francisco de Paula. Morte de bebê de 2 meses em São Francisco de Paula está sendo investigado. A mãe da criança está sendo investigada. O caso aconteceu na tarde de sábado, dia 12, no sábado, dia 12 de setembro. O neném foi levado ao hospital e ali foi chamado a polícia porque constataram maus tratos. E a mãe da menina acabou sendo presa. Tá? Então teve morte de um bebê de 2 meses em São Francisco de Paula e a mãe foi presa. A mãe está sendo investigada. Aconteceu sábado. Eu tenho que te falar para Câncer, Leão e Virgem. Aguenta aí, já vou falar para ti de Câncer, Leão e Virgem. Opa! Obrigado. Valeu, Luciano. Grande abraço aí para ti. Bom início de semana também. E tá na escuta aí. Bom dia, Carlos. Sempre na escuta. O Hamilton Sanches em Pelotas. Sempre ligado aí na Caiçara.
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0: No meio do processo, Pichote. Agora 17 faltando para as duas.

0: frente pro bar, ou de frente pro bar. Bem de frente pro bar. Na segunda-feira, em essa hora. E aí, gente boa, obrigado aí pela audiência, tá? Quem mais curtindo aqui a Rádio Caiçara? Opa, boa noite.
1: Fala, meu amigo.
0: Opa.
1: Aqui é o Fabinho, tamo aí, Fabinho. Mais uma madrugada de plantão.
0: Coisa.
1: Até às 7.
0: Bom serviço aí.
1: Se puder
0: aí
1: tocar pra nós aí uma música do Vestido Azul São Francisco, oferecer para todos os ouvintes, especialmente para minha esposa.
0: Valeu, Fabinho, grande abraço aí pra ti. Obrigado aí pela audiência, Fabinho.
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0: Agora, 12 faltando pras duas. Alô, você de câncer, canceriano e canceriana, sua maneira de ser, otimismo, disposição, poderão despertar a inveja dos colegas. No amor, você deve falar de seus medos no relacionamento. Agora, na saúde, evite o fumo, viu? Sempre evite o fumo, joga isso fora. 102 é o número, a cor é branco. Para quem é de leão, dia difícil, evite tratar de negócios importantes e muito menos assinar qualquer tipo de documento hoje, tá? No amor, não desligue-se dos problemas familiares. Saúde regular, 28 é o número. A cor é rosa, para quem é de leão. Virginiano e virginiana, hoje um bom dia para pensar e agir no sentido de pagar dívidas antigas. Tem chances aí de conhecer alguém que vai te despertar uma paixão. 339 é o número, a cor é bege, câncer, leão e virgem. Já já eu falo pra você de Libra, Escorpião e Sagitário. Bora lá com o João Mineiro e Marciano da Caiçara, a madrugada da Caiçara, com o teu toque, o teu alô, o teu bom dia. Amigo vigilante, guarda noturno, pessoal aí curtindo a Rádio Caiçara, taxista, aquele abraço. Ótima segunda-feira, bom início de semana.

0: Marcelo aqui na Rádio Caiçara, 7 faltando para as 2, o seu amor ainda é tudo. 7 para as 2, 10 graus a temperatura.
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0: São Francisco Nights, fazendo uma viagem no tempo. Aqui fala Carlos Roberto até às 6 da manhã.

0: aqui na Rádio Caiçara. Ótima noite aí. Atenção você de Libra, Libriano, Libriana. Ótima noite, gente boa do trabalho. O dia estará muito propício para falar de assuntos importantes com os chefes. Evite pessoas fofoqueiras. E também evite doces. 197 é o número, a cor é marrom, Libriano. Agora, para quem é de Escorpião, dia favorável para pedir favores e conquistar privilégios no seu trabalho. No amor, algumas dificuldades poderão ser superadas. Cuide da sua aparência. 243 é o número, a cor é vermelho. 2 e 1, sagitariano e sagitariana, dia razoável, você deverá dar tudo de si, pois poderão surgir obstáculos provocados por invejosos. No amor, romance passageiro vai deixar marcas, hein? A saúde, descanse mais, 476 é o número, a cor é lilás. Falei para você de Libra, Escorpião e também para você de Sagitário.
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0: até às 6 da manhã aqui na Rádio Caiçara. Grande abraço aí, muito obrigado aí pela audiência, tá? Muito bem, quem tá viajando aí é o Lúcio, na escuta aí. Manda aí, Carlos, de Paulo e Paulino. Tá bom, fica ligado aí na Caiçara. Lúcio, na estrada. Muito obrigado aí pela audiência. Daqui a pouco eu vou te falar. Ah, nós temos a mensagem de hoje, tem a reflexão de hoje. Isso aí, tem a reflexão. Já coloco no ar aí a reflexão de hoje, segunda-feira. E também já vou falar para quem é de Capricórnio, Aquário e também para quem é de Peixes. Depois da Maiara e Maraísa, o que nós temos aqui? Nós temos mensagem.
1: Pode ser, esse amor que me mata faz você. Um abraço.
0: Esse amor que me mata, João Paulo e Daniel. Deixa eu ver se eu tenho aqui esse amor que eu tenho com Christian e Ralph, com João Paulo e Daniel. Deixa eu dar uma olhadinha aqui. Esse amor que me mata, Christian e Ralph. Aqui na Caiçara, agora 2:08, gente boa, 10 graus e a temperatura, madrugada fria. Tá tudo bem contigo aí? Tá trabalhando? Obrigado aí pela audiência.

0: coração esse amor que me mata. Renato Portaluppi, ele anunciou o retorno ao Grêmio e em seguidinha apagou o post. Por quê? Deve ser assinado nesta segunda-feira. Olha aí, Renato Portaluppi. Agora 2:12.
1: E aí, Chiru, como é que tá?
0: Tô grande, bem, calma. E tu?
1: Roberto, tô pegando...
0: Tá bom, viu?
1: Linguajar dos gaúchos. Bom, eu sou gaúcho, mas tô pegando... tô pegando linguajar dos
0: gaúchos. Tá bem gaudério,
1: tio. Olha só,
0: como é que tá aí?
1: Que eu ia te dizer. Olha, bah, não fiz falar... Tô falando de futebol aí, falava tanto no... A demissão do Pezzolano, isso, Pezzolano, aquilo. No fim, a demissão foi do Castro.
0: Viu só?
1: Então tá... Loucura. Bah, cara, e o final de semana eu não esperava que o Inter ia vencer, hein? É. Uma boa de uma vitória.
0: Feito, valeu, meu guri. Abraços aí pra ti. Ô Carlos, estamos aqui em Passo Fundo, ligados na Caiçara, Eduardo e Celso. O Eduardo e o Celso. Grande abraço aí pra vocês. Obrigado aí pela companhia sempre. Obrigado aí pela audiência. Bom, eu tenho que te falar pra Libra, Escorpião e Sagitário. Isso aí. Libra, Escorpião e Sagitário. Já na Caiçara.

0: Vamos à nossa reflexão de hoje. Resiliência. Sabe o que é resiliência? É cair e encontrar forças para levantar. É passar por dias difíceis sem deixar aqueles que destruíram a esperança dentro da gente. A vida nem sempre vai ser fácil. Tem momentos que a gente chora escondido, enfrenta problemas, perdas pessoais, perde oportunidades e pensa em até desistir. Mas você precisa lembrar de uma coisa: você já venceu dias que pensou que não conseguiria suportar. Cada dificuldade deixou uma marca, mas também ensinou alguma coisa. Ser forte não significa nunca sofrer. Ser forte é sofrer, respirar fundo e dizer: eu ainda vou continuar. E fica aqui a nossa reflexão. O problema que hoje está tentando derrubar você não pode ser maior que a força que existe dentro do seu coração. Levante a cabeça, tenha fé. Um dia de cada vez. Você não precisa vencer tudo hoje. Só precisa não desistir de você. Pense nisso.
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Eduardo Costa aqui na Rádio Caiçara. Muito bem, Marilda, já tá contigo aí a reflexão, tá? A Rosa também. Obrigado aí, tá bom? Gente boa, 2:19. O Daniel Lara tá ligado com a gente aqui na Rádio Caiçara, no bairro Partenon. Ô, Libriano, o dia estará muito propício para falar de assuntos importantes com os chefes. Aproveite e, aliás, evite pessoas fofoqueiras. Evite os doces, 197 a cor é marrom. Eu já falei para você de Libra, Escorpião e Sagitário, então agora é Capricórnio, Aquário e Peixes. Vamos lá, Capricórnio, dia difícil, viu? Nesse dia deverá confiar apenas em você. Agora, se for o caso, adie decisões. No amor, programe o encontro com amigos. Dê mais atenção ao seu corpo. 254 é o número, a cor é marrom. Alô, aquariano e aquariana, dia bom, uma ajuda inesperada de alguém que ele estima muito, virá em boa hora. Agora, no amor, poderá ter aflições perturbando sua vida. Na saúde, angústia. 142 é o número, a cor é azul. Para você que é de peixes, dia variável. Você corre o risco de ser enganado. Cuidado na hora de confiar em alguém. Agora, no amor, não confie excessivamente em quem não merece. A saúde é normal, 640 é o número, a cor é amarelo. Falei para você de Capricórnio, Aquário e Peixes. No Bom Dia Caiçara, de volta o horóscopo.

0: 11:20, ótima semana.
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0: O que nós temos aqui, João Paulo e Daniel, te amo cada vez mais. É o show da madrugada da Rádio Caiçara.

Monteiro Hamilton em Novo Hamburgo, com o rádio ligado aí na Caiçara, curtindo a rotina do Leandro e Leonardo. Hoje é segunda-feira, teremos o quê? Na parte da manhã, no finalzinho da parte da manhã deve chover, mas o dia começa com sol, o dia começa com sol, aí depois gradativamente, né? Aumento de nuvens no final da manhã ou à tarde teremos aí pancadas isoladas. Temperatura entre 10 e 16 graus. E também tem possibilidades aí isolada em áreas da fronteira, tá? Campanha, centro. As mínimas devem chegar a 3 graus em Quaraí.

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2: Até às 6 da manhã, aqui na melhor. Ótima noite, obrigado aí pela companhia. A Vera tá ligadinha com a gente. Tudo bem contigo, Carlos? No plantão. Eu não gosto do mês de setembro. Ficamos atolados de bêbados do acampamento Farroupilha. Acontece. Isso aí acontece, mas tu trabalha onde, hein? É o hospital aí? Bom, só pode, né? É plantão e então tá. Atolados de bêbados do acampamento Farroupilha. Bom, vamos lá.

Aqui é a Rádio Caiçara, 25 faltando para as 3. 25 para as 3. O Sérgio Cata Festa. Bora lá, Carlos, encarar mais uma semana. Por aqui, temperatura agradável, 9 graus. Grande abraço, ótima semana, muita luz, vitórias para todos nós. É isso aí. Sérgio Cata Festa, tá ligado aí na Caiçara. Muito bem. Obrigadão aí pela audiência, tá? Ah, sim, Vera, entendi. Ah, legal. Bom serviço aí para ti, viu? É? Fazer o quê? É assim mesmo. Segue o baile, segue a vida. 24 para as 3. I love you, baby, César e Paulinho.

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Ô Zezé de Camargo e Luciano aqui na Rádio Caiçara. Ótima noite aí pra você, grande abraço, tá? Muito obrigado aí pela companhia. A Marlene na Protásio Alves tá ligadinha com a gente. E quem mais aqui? Querido amigo Carlos, como está? Tudo bem? Amor Além da Vida com César e Paulinho. Abração da tua fã número um, a Maria da Graça. Ô Maria, beijos aí pra ti, viu? Já vou pegar aí o César e Paulinho, Amor Além da Vida. Fica ligadinho aí com a gente. Antes eu tenho o Coração na Cama, do Hugo e Guilherme. Aqui, Rádio Caiçara, no Show da Madrugada, 17 para as 3.

14 faltando para as 3. Essa é a Rádio Caiçara, excelente dia aí para você. O coração na cama. O Hugo e Guilherme. Por aí tudo certo? Trabalhando, fazendo o que de bom aí? Conta pra gente. Deixa eu mandar um beijinho aqui pra Jaqueline, Carlos, a Jaqueline de Carlos. É, para todos os ouvintes aí da Rádio Caiçara, maravilhosa rádio em todo o Brasil. A música que eu gostaria de ouvir é Pode Ser para Valer do Chitãozinho e Chororó. Desde já eu agradeço, obrigado por curtindo aí o show da madrugada aqui da Caiçara. Chitãozinho e Chororó, Pode Ser para Valer. Grande abraço, grande beijo. Valeu, Jaqueline. Pessoal em Canoas, 13 faltando para as 3.

0: começar a ótima noite, sete faltando pras três, olá, boa noite.
1: Tudo bom?
0: Tudo bom? Oi, Lilian.
1: E aí, como é que tá, Carlos?
0: Tô bem, e tu?
1: Tranquilo?
0: Tranquilaço.
1: Quero que seja uma abençoada semana.
0: Amém, que assim seja pra nós. Tá ótimo.
1: Seja uma semana calma, tranquila.
0: Deus é Deus.
1: E quero pedir a música.
0: Qual?
1: Pra sempre.
0: E agora? Eu acho que o amor é eterno. Eu acho que o amor é eterno.
1: Canta Rendan e Raí,
0: tá? É, Raí deve ser, é o amor
1: então,
0: eterno.
1: Então é isso.
0: Tá.
1: E te deixar um forte abraço, né? Um bom trabalho.
0: Obrigado, Amanda.
1: E fica com Deus.
0: Também fica
1: tchau,
0: com Deus.
1: Um abraço.
0: Tchau, tchau. Beijos. É Rendan e Raí, sim. Amor eterno. Agora sim, faltando para as 3:10 é a temperatura, 10 graus a temperatura. Segunda-feira vai começar com sol, finalzinho da manhã deve chover.

0: aí, eterno, amor eterno, ótima
1: Bom
0: noite.
1: Bom dia, Carlos.
0: Oi.
1: Aqui é a Neima da Parada 76 de Gravataí.
0: Tudo bom, Neima?
1: Obrigado pela companhia, meu anjo.
0: Agradeço.
1: Uma abençoada semana. Se possível, rodar pra mim a música. Tenho uma paixão morando aqui do lado esquerdo. Com César Menotti e Fabiano.
0: Claro.
1: Muito obrigado, se for atendida.
0: Valeu.
1: Grande abraço.
0: Um abração aí pra ti, beijos e sempre, sempre bem-vinda aí ao som da Rádio Caiçara, tá? Pediu aí o César Menotti e Fabiano, paixão. Tem uma paixão aqui do lado esquerdo que dá medo. César Menotti e Fabiano, um faltando pras três, Caiçara.

0: Caiçara, ótima noite, agora 13:02.
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Agora 13:07. Deixa eu mandar um grande abraço aqui pra Dandara, em Guaíba, ligadinha na Caiçara, e também o Geraldo Santo, de Santo Agostinho. Grande abraço aí pra ti, pra todos os ouvintes da Caiçara. Valeu, Geraldo, e todos aí do Santo Agostinho. Muito obrigado aí pela audiência, obrigado aí pela companhia sempre. Porto Alegre, região metropolitana, começa com nuvens e pancadas de chuvas entre o final da manhã e tarde. Entre 10 graus, agora tá 10 a temperatura, a máxima de hoje deve chegar aos 16 graus. E o amor além da vida, o César e Paulinho, hora de preparar aquele chimarrãozinho, um cafezinho, hein? Coisa boa. Grande abraço, excelente segunda-feira, dia 14 de setembro.

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1: Oi, Caiçara, agora 13h25. Ótima segunda-feira aí pra você. Obrigado aí pela audiência. Obrigado aí pela companhia sempre. Carlos, coloca a mensagem aí com a música do Zezé de Camargo e Luciano. Tá bom. A Jaqueline. Falando o seguinte, fala pro meu amor José Carlos de Dom Feliciano que eu amo demais ele, a música do Zezé de Camargo e Luciano. Fica ligadinho aí na Caiçara, tá? Grande abraço, grande beijo. Agora tem anunciação ao seu Valença, 13h27.

0: Sara Chapeludo, aqui Rádio Caiçara. Ela gosta demais, é do Chapeludo. Muito bem, grande abraço aí pra você que tá ouvindo a Caiçara. Bom dia, Carlos, Rodrigo de Bagé, Mordidas de Amor, toquei aí pra ti. Valeu, valeu, valeu. O Yahoo, tô grudado aí na programação da Rádio Caiçara. Que maravilha.
1: Bom dia, Carlos.
0: Opa, bom dia.
1: Para desejar uma ótima semana para ti.
0: A todos nós.
1: A todos os ouvintes. E mandar aquele beijo para a dona Tília Rocha, minha mãe.
0: Certo.
1: E já pedi aquela música. E hoje, para começar a semana, gostaria de pedir o Roberto Carlos, Além do Horizonte. Abração. Um bom retorno para casa, um bom descanso para você.
0: Valeu.
1: Bora trabalhar. Everaldo da Lomba do Pinheiro.
0: Obrigado aí pela audiência, obrigado aí pela companhia.

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0: Meus parabéns, vai pra Viamão, hein? Hoje é feriado em Viamão, 14 de setembro. Data em que o município completa aí, espero que eu esteja certo, 285 anos de fundação de emancipação, isso aí? 2026, 285 anos, feriado em Viamão, olha aí. Abraços aí a todos os viamonenses com o rádio ligado na Caiçara.
1: Bom dia, Carlos.
0: Bom dia.
1: André na área.
0: Fala, André.
1: Escuta, de folga.
0: Coisa boa.
1: Agora com o pai Nato voltando aí.
0: Ah, muda, né?
1: Pelo menos não vamos cair, né?
0: É.
1: Carlos, toca pra nós aí. Não sei porquê. Insisto tanto em te querer.
0: Se você sempre faz de mim o que bem quer.
1: Fagner. Deslize.
0: Seis
1: pessoas que estão na escuta.
0: Tá.
1: André Gremista.
0: Valeu, André Gremista. Ele tá falando aí, hoje Renato Portaluppi deve assinar o contrato, né? Mas, agora ele tá parceiro, agora ele tá feliz da vida, hein? O primeiro, André, eu tenho aqui, ó, Além do Horizonte com Roberto Carlos, e aí na sequência eu tenho Fagner Deslizes aí, tá? 17 faltando para as 4, 10 graus é a temperatura.

Oi, Caissada. Tenso faltando para as quatro, no finalzinho aí do show da madrugada. O Gustavo Lima. Cerveja e pinga.

0: aqui na Rádio Caiçara, sempre faltando para as quatro. Bom dia, bom dia. Para finalizar o show da madrugada desta segunda-feira, eu tenho aqui o Vando.
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0: Chora coração. Bom dia, Yolanda. Amada Yolanda, tá ligadinha na Caiçara. Ótima semana para ti também, viu? Chora coração do Vando. Abração aí pro Fernando Timbaúva. Ótima semana para todos. Carlos Nascina Esmeralda em Viamão. Parabéns, Viamão. A avó era parteira na época.

0: Roberto.
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0: começando, bom dia Caiçara, e vai até às 6 da manhã e já vamos falando pra você de Áries, Touro e Gêmeos.
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0: Alô Ariano, alô Ariana, 4 e 5, bom dia pra você, 4 e 5. No trabalho tem riscos de perdas financeiras por mau uso do dinheiro, viu? No amor, um reencontro vai balançar o seu coração. A saúde tem risco de problemas intestinais. 196 é o número, a cor é laranja. Alô, Taurina e Taurina, bom dia. Boa segunda-feira, bom início de semana. Faça somente negócios que você julga ser seguros, sem arriscar suas economias, Taurino. Agora do amor, diante de uma nova amizade, olha aí, poderá surgir um novo amor. A saúde é boa, 308 é o número, a cor é cinza. 4 e 6 agora para nós de Gêmeos, dia bastante rotineiro, em que os acontecimentos poderão abalar você. Agora no amor, controle seus ciúmes. A saúde é boa, 720 é o número e a cor é verde para nós. Falei para Áries, Touro, Gêmeos. Daqui a pouco eu falo para Câncer, Leão e Virgem. Tá começando o Bom Dia Caiçara com Porca Véia, a Morena Luxuosa.

luxuosa. Ô, Rosa, achou que eu ia esquecer? Não esqueci, não, Rosa. Tá ligadinha, a Caissara não dormiu ainda, mulher. Mas que coisa séria. 4:09 agora, 10 graus a temperatura. A máxima deve chegar aos 17 graus. Bom dia pra quem tá acordando agora. Hoje é segunda-feira. Hoje, Viamão, hein? Muita gente aí em casa de boa. Não precisa acordar cedinho. Feriado em Viamão, pegou um feriadão, hein, bicho velho? Abraços aí.

0: Viola, Violinha está chorando.
1: Deixa eu mandar um abração aí pra nossa audiência. Dale que dale aí, Carlão. Dale que dale. Vamos dale pra não tomar. Bom programa, ótima segunda-feira. Excelente começo de semana pra todos nós, né, Cabral? Valeu, Cabral. Tudo de bom aí pra Tindio, velho. Quem mais curtindo aqui a Caiçara?
2: Bom dia,
1: Carlos. Bom dia, ô Rudinei.
2: Graças a Deus, minha mulher deu uma melhorada.
1: Graças a Deus.
2: Do coração.
1: Amém, amém. Vai dar tudo certo.
2: Eu, Rudinei, aqui da Auxiliadora.
1: Bem-vindo sempre, Rudinei. Que boa notícia.
2: Me preparando pra ir pra lá de novo.
1: Isso, é daqui
2: ontem
1: a pouco.
2: Passei o dia lá.
1: Aham.
2: E hoje eu vou de novo. É uma luta.
1: Ela precisa tá dessa luta.
2: Mas Deus tá me dando força pra mim ir pra lá.
1: Isso aí. Deus no comando.
2: Um abraço. Um abraço.
1: Valeu, Rudinei. Grande abraço aí pra ti. Manda um beijão pra patroa e melhoras, tá? Agora 4h15, tem que falar pra quem é de Câncer, Leão e Virgem.
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1: Alô, canceriano e canceriana, sua maneira de ser, otimismo e disposição poderão despertar a inveja dos colegas. No amor, você deverá falar de seus medos no relacionamento. Agora, na saúde, evite o fumo, viu? Joga fora esse cigarro aí, cara. Larga o fumo de mão. 102 é o número. Tinha uma musiquinha, né, que dizia: tá acabando com a nossa vida, é o fumo. Lembra dessa música aí? Então, joga fora isso aí. A cor é branco, tá? 102 é o número. Leonino e Leonina, agora 4h15, dia difícil, evite tratar de negócios importantes hoje, viu? Nesta segunda-feira, muito menos assinar qualquer tipo de documento. No amor, desligue-se dos problemas familiares. A saúde tá regular, 28 é o número, a cor é rosa. Virgem, bom dia, virginiano, 4h16, pra quem vai sair de casa agora, meu, te agasalhe, ó. Começou uma chuvinha de nada. É, olha aí, não. Tem uns pinguinhos só ali. Mas vamos lá, tá 10 graus a temperatura e a máxima deve chegar a 17 graus hoje. Sol entre nuvens nesta segunda-feira. Virginiano, bom dia para pensar em agir no sentido de pagar dívidas antigas. Aos pouquinhos, vai negociando aí que vai dar tudo certo. Chances de conhecer alguém que vai te despertar uma paixão. A saúde é boa, 339 é o número de sorte para hoje. A cor é bege. Falei para você de Câncer, Leão e também para você que é de Virgem. Tá ligado aí na Caiçara? E eu não, sou é convencido. 4h17, bom dia. Não mandou tua mensagem ainda por quê, hein? Ah, pega aí o telefone, manda mensagem de texto aí pra gente. Manda mensagem de texto, quero teu bom dia aqui na Caiçara.

0: Gildo de Freitas, nem um pouquinho, eu não sou nem um pouquinho convencido. Aqui, Rádio Caiçara, ótimo dia aí pra ti. Acordou agora, ligou o rádio agora.
1: Bom dia.
0: Como é que tu tá,
1: tia? Minha mulher deu uma melhorada.
0: Opa, graças a Deus. Ah, eu mandei esse recado agora mesmo.
1: É o Rodinei aqui da Auxiliadora.
0: Ô, Rodinei, mais uma vez um grande abraço aí pra ti, obrigado aí pela companhia, Rodinei, que boa notícia, viu?
2: Bom dia, Carlos.
0: Bom dia. Ô, Jaime.
2: Coloca uma música pra nós aí.
0: Qual?
2: Do Gian Giovanni.
0: Tá.
2: Te adoro, menina.
0: Isso.
2: Eu ofereço só pra você.
0: Oba, brigadão.
2: De todo o coração.
0: Que legal.
2: E uma boa segunda-feira para nós todos aí.
0: Graças a Deus, uma semana é maravilhosa.
2: E uma boa jornada para você.
0: Amém.
2: Que Deus abençoe.
0: Sempre.
2: Você e abençoe nós todos.
0: Amém.
2: E Deus no comando.
0: Que assim seja. Outro para ti, meu queridão, Jaime. Gian Giovanni, te amo, menina. Agora 4:21.

0: Sara, Jean e Giovanni, te amo, menina, te amo, menina. Olha só, falei pra você de Áries, Touro, Gêmeos, falei pra você de Câncer, Leão e Virgem. O horóscopo começa sempre na abertura do programa, tá? Sempre entre, em torno ali de 4 horas, o horóscopo começa. Então, às 4:02 eu falei Áries, Touro e Gêmeos, tá? Depois eu falei de Câncer, Leão e Virgem. Agora eu vou falar para você de Libra, Escorpião e Sagitário, tá? Já vou falar para você de Libra, Escorpião e também para você que é de Sagitário aqui na Rádio Caiçara. 4:25, excelente dia aí para você. Acordou agora, ligou o rádio agora, seja bem-vindo, seja bem-vinda.
1: Cadê você?
0: Você nunca mais apareceu aqui.
1: Bom dia, Carlos Roberto.
0: Bom dia.
1: É o Tica da Tinga. Carlos Roberto,
0: diga.
1: Tá um pouquinho friozinho aqui na Restinga.
0: Olha aí.
1: Eu quero mandar um abraço para todos meus queridos amigos e minhas amigas que estiveram ontem na confraria. E o Beto Concerto e
0: ô,
1: sua esposa
0: Beto.
1: Me deram carona e me trouxeram aqui.
0: Que gente
1: em casa.
0: Boa.
1: Quero agradecer ao Paulo Josué. Carlos Roberto,
0: diga.
1: Coloca essa música pra nós, ô
0: claro.
1: Beto José, eu quero oferecer pra todos. É, o nome da música é Cadê Você?
0: Aê! Aê, muito bem. Bom, deixa eu ver aqui, ó. É, Novo Hamburgo, a Nadis de Novo Hamburgo não conseguiu ouvir o abertura do horóscopo, né? Então ela pediu assim pra mim, Carlos, eu não consegui ouvir às 4 da manhã a abertura do horóscopo. Pode repetir o signo de Áries? Posso repetir o signo de Áries, sim. Ó, pra ti, Ariana e Ariana, riscos de perdas financeiras por mau uso do dinheiro. Reencontro vai balançar seu coração. A saúde em risco de problemas intestinais. 196 é o número e a cor é laranja. Para quem não conseguiu ouvir o horóscopo na abertura, não te preocupa. Daqui a pouquinho eu vou repetir todo o horóscopo de Áries a Peixes, tá? Mas daqui a pouco eu te falei para Libra, Escorpião e Sagitário na Caiçara. Cadê você que nunca mais apareceu aqui? Sim, tá friozinho na Restinga, tá friozinho. Aqui na Ipiranga com a João Pessoa tá 10 graus agora.

0: De você, hein? Que nunca mais apareceu aqui na Caiçara Odair José.
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0: Muito bem, alô você de Libra, 4:30. Libriano, Libriana, o dia estará muito propício para falar de assuntos importantes com os chefes. Agora do amor, evite pessoas fofoqueiras, viu? Não só no amor, evite aí da tua vida pessoas fofoqueiras. Tá? Evite os doces também. 197 é o número, a cor é marrom. Alô, você de Escorpião, o dia é bom. No trabalho tá favorável para pedir favores e conquistar privilégios no seu trabalho. Agora no amor, algumas dificuldades poderão ser superadas. Na saúde, cuide da sua aparência. 243 é o número. A cor é vermelho. 29 para 5, para quem é de Sagitário, dia razoável. Você deverá dar de si

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0: 5 faltando para 5. Bom dia, 25 faltando para 5. Daqui a pouquinho eu vou te falar para Capricórnio, Aquário e também para você que é de Peixes e tá ligadinho aqui com a gente. Opa, bom dia, bom dia, bom dia.
1: Opa, bom dia, meu amigo.
0: Como
1: tudo
0: é que
1: bem?
0: Tá?
1: É o Laércio que tá falando.
0: Ô, Laércio.
1: Eu ainda não desci pra São Leopoldo ainda.
0: Tá onde?
1: Em Palhoça.
0: Tá em Palhoça?
1: Tô escutando na internet aí.
0: Olha aí.
1: Ah, custa aí de pedir uma música.
0: Qual?
1: Conhecer pros meus vizinhos lá de São Leopoldo.
0: Olha
1: tá?
0: Aí, nossa
1: eu
0: terrinha.
1: Eu tô em Palhoça ainda, não, ainda não desci ainda, tô resolvendo uns problemas aí.
0: Vai dar certo, vai dar
1: mas
0: certo.
1: Mas em breve eu vou estar em São Leopoldo, tá?
0: Tá certo.
1: Custa aí

0: de pedir uma música.
1: Qual?
0: Do Inchiafo Sou Eu.
1: Christian Ralph Sou Eu. Tá.
0: Tá bom?
1: Tá bom.
0: Um abraço aí pra vocês aí da rádio.
1: Outro.
0: E um PC pra vocês aí também, tá?
1: Valeu, valeu, valeu. Obrigado. Obrigado aí pela audiência. A Jussara tá na escuta. Obrigado aí, Jussara. Sempre bem-vinda. Grande beijo. Aqui, Rádio Caiçara. E tu, amigo motorista, tá fazendo o que aí de bom? Já pegou a estrada? Parou pra descansar um pouquinho? Tá preparando um chimarrão?
2: E aí, Carlos? Opa, bom dia.
1: Caetano
2: do Guaju aqui.
1: Olha aí,
2: tio. Temos meio oco aí do final de semana.
1: Deu um gritinho,
2: foi curtinho,
1: né?
2: Mas foi bom.
1: Ah, tá certo.
2: Bom, bom dia aí pra todo mundo. Bom trabalho, bom descanso pra quem vai descansar.
1: Isso aí.
2: E vamos lá, hoje era pra mim estar de folga, mas.
1: Vamos
2: fazer um extra.
1: Dinheirinho no bolso.
2: Vamos lá pegar o cargueiro pra ir acelerar.
1: Eu te cuido aí na estrada.
2: Bom, bom dia aí, um baita abraço. Deus abençoe a todos.
1: Amém, amém. Um grande abraço aí pra ti e pra todos os caminhoneiros com o rádio ligado aí na Caiçara. Essa música aí, ó, é daquelas, ó, de arrastar nas paredes, né? 22 para 5, sou eu, o Christian Ralph na Caiçara. Temperatura 10 graus, a máxima hoje deve chegar aos 17. Sol entre nuvens.

Caiçara, Cristine Ralf, sou eu. Excelente segunda-feira, bom início de semana. Parabéns, Viamão, hein? Viamão tá de parabéns. Pessoal fazendo aquele feriado, né? Ao som da Rádio Caiçara. Sejam todos bem-vindos aí. Abraços aí, Diego Hirsch. Tá na sintonia da Caiçara sempre. Oi, Zezá, do bairro Partenon. Segundo, bora trabalhar. Beijos. Beijos pra ti também, Zezá. Débora de Gravata aí. Carlos, obrigado aí pela companhia. Se puder, não aprendi a dizer adeus do Leandro Leonardo. Desde já agradeço. Débora Parada 76 de Gravata aí. Confere a hora aí, 18 faltando para 5. Eu disse 18 faltando para 5. Até às 6 da manhã. Bom dia, Caiçara. Já vou falar para quem é de Capricórnio, Aquário e Peixes. 10 graus a temperatura. Hoje teremos um dia.

0: Mas não chora, China Veia. Bom dia, não chora, China Veia. Tem que trabalhar, vamos levantar da cama. Ei, segunda-feira, começou a semana, acabou a mamata. Hoje tá bom pra quem trabalha em Viamão, né? Mas que tal, tchê, feriado em Viamão? Mas tem muita gente que trabalha hoje, então vamos lá, vamos pular da cama. Bom dia, família Caiçara, estamos aí na ativa. Foi as férias, foi excelente. Ei, maravilha, ô Juarez, tá na Serra Gaúcha, tchê. Hein, excelente semana pra todos, bom retorno pra casa, Carlos. Deus abençoe sempre a tua vida, a tua família. Aqui na Serra agora tá 7 graus, tá friozinho aí, cara, aqui tá 10 graus. Mas aqui deveremos ter até 17. Diz que vai cair uma chuva no finalzinho da manhã ou no final da tarde, nesta segunda-feira. 7 graus a temperatura na Serra Gaúcha. Manda aí um João Mineiro e Marciano, as paredes azuis. Forte abraço, Juarez Soares em Farroupilha, na Serra Gaúcha. Tá anotado aqui o teu pedido, viu? Tá anotado aí o teu pedido. Semana abençoada pra nós aí. Isso aí. Fretes Gaudério na sintonia. Mas a bicho louco. Obrigado aí pela companhia. Abração aí pra ti. Fretes Gaudério na companhia da Rádio Caiçara. Agora eu vou te falar pra Capricórnio, Aquário e Peixes.
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0: 12 faltando para 5. Dia difícil. Nesse dia deverá confiar apenas em você, Capricórnio. Se for o caso, adie decisões. No amor, programe um encontro com os amigos. Na saúde, dê mais atenção ao seu corpo. 254 é o número, a cor é marrom. Fala pra você de aquário, bom dia aquariano e aquariana. Uma ajuda inesperada de alguém que te estima muito vai vir em boa hora. Quem será essa pessoa? Também fiz essa pergunta aí. Bom, mas vai te ajudar. Isso que importa, né? No amor poderá ter aflição perturbando aí a sua vida. A saúde tem angústia. 142 é o número. A cor é azul. Pra quem é de peixes, 11 para 6. Pra 5. Ah, te assustou, né? 11 para 5, Edil, velho. Já ia pro lado da cama aí, né? Se você. Você corre o risco de ser enganado, viu? Cuidado na hora de confiar em alguém. No amor, não confie excessivamente em quem não merece. A saúde tá normal, 640 é o número, a cor é amarelo. Falei para você de Áries a Peixes. Na nossa segunda hora aqui do Bom Dia Caiçara, se tu não conseguiu ouvir o teu signo, não te apavora porque eu vou repetir, tá? Eu repito ali a partir das 5 da manhã. O horóscopo é sempre a primeira parte entre 4 e 5 da manhã e a segunda parte entre 5 e 6 da manhã, tá? Fica ligado que aí tu não vai perder o teu signo. Agora 10 faltando para 5. Bom dia, 10 minutinhos faltando para 5. Carlos, boa segunda-feira, bom trabalho, abraços para ti e para todos os ouvintes da Rádio Caiçara. É o Luiz do Belém Novo. Eita, Chitãozinho e Chororó. Ela chora, chora. 10 graus é a temperatura. Friozinho agora de manhã, mas deve chegar aos 17 graus. 10 para 5, Caiçara.

0: história dos passarinhos. 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Tivemos também o Chitãozinho e Chororó. Aí ela chora, chora e chora. Notícia triste, hein? Morte de uma menina de pouco mais de 2 meses. Aconteceu no sábado e está sendo investigado como maus tratos em São Francisco de Paula. A mãe da criança de 20 anos, ela foi presa. Confere a hora da Caiçara, 1 minuto faltando para 5. Bom dia, 1 minuto faltando para 5. 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

programação aqui na Cultura de São Borja, nas madrugadas de segunda a sexta-feira, é o Amanhecer na Cultura. 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É a programação aqui da Cultura nas madrugadas, o Amanhecer na Cultura.

bom dia, começando uma segunda-feira aí, né, abençoada para todos aí. Quero mandar um especial, um alô especial aí para dona Nancy, a Nancy do Pandeiro aí, que pediu essa música aí, do Teixeirinha, né, que é quem é você agora. E ela manda pro Saldanha, que tá de guarda agora, tá trabalhando aí. Então a Nancy tá mandando essa música aí pro Saldanha.

Então ouvimos aí Quem É Você Agora, né? Um pedido da Nancy, a Nancy do Pandeiro aí, né? Mandou pro Saldanha lá que está trabalhando. E também quero mandar um abraço, né, para Ana Kemerich e pro Renato Campos, que estão na escuta aí do programa.

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1: Hoje eu quero te contar uma história de verdade. Eu vou chamar ela de Dona Maria. A Dona Maria é dona de casa. Cuidou da casa, criou os filhos. E um dia alguém contou para ela que existe uma forma da dona de casa contribuir para o INSS pagando somente 5%. 5% é pouco, é acessível e foi exatamente o que ela fez. Ela achou ótimo, começou a pagar todo mês certinho, por anos e anos. E ela dormia tranquila, porque na cabeça dela, aquilo era a aposentadoria dela sendo construída. Aí chegou a hora de pedir. E ela ouviu, sabe o quê? Um não. Sabe por quê? Porque essa contribuição de 5% tem condições especiais. E ninguém tinha explicado quais eram. A primeira, a família precisa estar inscrita no CadÚnico Único, aquele cadastro de programas sociais. E não basta estar inscrita uma única vez. Esse cadastro tem que ser atualizado a cada 2 anos. Só que a Dona Maria fez o cadastro lá atrás, lá no começo, e nunca mais voltou. Ninguém disse para ela que ela precisava fazer isso. E a segunda condição, essa guia pega ainda mais gente. Para pagar os 5%, você não pode ter renda própria. Eu disse nenhuma renda, nenhuma mesmo. Um aluguelzinho, um trabalho eventual, uma renda pequena que pode ser de um bolo, venda de guardanapo, enfim, qualquer renda já derruba. Então imagina a cena, Dona Maria pagou aqueles anos todos com sacrifício, achando que estava tudo certo. E na hora de contar, aqueles períodos não valeram. O que foi possível fazer? Complementar a diferença daqueles períodos com os acréscimos. Ou seja, ela vai pagar de novo o que ela já achava que tinha pago. Eu conto essa história porque a Dona Maria não fez nada de errado. Ela pagou, ela fez a parte dela, ela quis se cuidar. Só que faltou uma frase para ela lá no começo. Se você paga os 5% ou conhece alguém que paga dessa forma, faz esse favor hoje, confere quando foi a última atualização do CadÚnico e se essa pessoa realmente não tem renda. Por quê? Quem conhece os seus direitos protege a própria história. E amanhã eu respondo, sou MEI, o DAS já é o meu INSS? Te espero lá.
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0: Ok, vamos ouvir aí então agora a previsão do tempo aí para esta segunda-feira, né? Então vamos ouvir aí a previsão do tempo.
1: Olá pessoal, chego com as informações de uma segunda-feira em São Borja e pelas áreas da fronteira, onde uma massa de ar frio e seco predomina, garante a presença do sol nessa segunda-feira aqui em São Borja e na região, chega até a predominar mais uma vez em momentos dessa segunda-feira. O dia que amanhece frio tem uma tarde em torno dos 18, 19 graus. Bom pessoal, temperatura vai diminuindo, né, durante a próxima noite. Ao amanhecer de terça, algo em torno de 7, 8 graus, outro dia de sol, outro dia de tempo mais seco, predominando aqui sobre a região. Continua até em alguns momentos com poucas nuvens, temperaturas da tarde da terça-feira em torno de uns 20 graus, acaba que fica um pouco mais agradável. A semana ela vai ser caracterizada por isso, né? Noites e manhãs frias, ao longo da semana a gente vai ter esse cenário. A partir de terça, né, durante a tarde, pelo menos a temperatura na calçada do sol já fica um pouco mais agradável, mas é uma semana que tem um pouco esse comportamento, porque tem sol entre nuvens na quarta, também tem sol entre nuvens na quinta-feira. Tendência de um tempo mais instável de sexta para o próximo fim de semana, mas isso é assunto para a gente conversar ao longo dos próximos dias. Abraço a todos, informações do tempo da Metsul, Leandro Puchowski.
0: Então ouvimos aí a previsão do tempo, né? E quero mandar um abraço aí pro Rogério, o Rogério lá das Três Bocas lá, que pediu a música aí do Depois da Lida, com César Oliveira e Rogério Melo. Então, atendendo a um pedido aí do Rogério, vai para você aí.

Bom dia, você está ouvindo aí, né, a Cultura 1260, Moisés Brites aí, tô desde as 5 da manhã aí, na sua companhia, e vamos escutar aí mais uma música aí. Agora são 6 horas, né, e vamos pra música.

Quem está ouvindo aí também a programação é o Paulinho do Mato Grande aí, que está mandando essa música aí para os seus colegas aí da Mercoservice. Tá faltando homem no campo.

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2: Olá, bom dia. Seja bem-vindo a mais um programa 5 Minutos com Jesus. Programa para esta segunda-feira, 14 de setembro. É uma grande alegria poder contar com você aqui na nossa companhia. Vamos meditar nesta manhã sobre o tema A Valorização da Vida. Diz a palavra de Deus em Mateus capítulo 11, versículo 28. Venham a mim, todos vocês que estão cansados de carregar as suas pesadas cargas, e eu lhes darei descanso. Amável ouvinte, a vida é uma bênção grandiosa. Um dos segredos para viver bem e ser feliz é saber que somos amados por Deus. Precisamos compreender esse amor no dia a dia. Muitas vezes não conseguimos dimensionar a importância de sermos amados por Deus. No entanto, Ele nos criou, colocou-nos neste mundo e, por meio de seu Filho Jesus, nos abençoa e perdoa. Seu desejo é nos levar para a vida eterna por meio da fé. A vida nos reserva desafios e dificuldades. Quando enfrentamos momentos difíceis, surgem questionamentos como: quem somos? Por que vivemos? Nessas horas, o convite de Jesus se torna ainda mais significativo. Venham a mim, todos vocês que estão cansados de carregar as suas pesadas cargas, e eu lhes darei descanso. Jesus nos acolhe de braços abertos para nos consolar, ajudar e dar sentido à nossa vida. Quando confiamos em seu amor, percebemos que viver é um maravilhoso presente de Deus. Dificuldades sempre farão parte da nossa jornada. Algumas vezes mais intensas, outras menos. No entanto, Deus nos ensina e fortalece nossa fé por meio delas. Em Jesus encontramos a resposta para o sentido da vida. Ele nos amou tanto que entregou sua vida para nos salvar. Assim, valorizamos nossa vida ao vivermos de maneira plena e ao sermos instrumentos de Deus para ajudar a quem precisa. E assim chegamos ao final desta mensagem, cujo tema é a valorização da vida. Esperamos de todo o coração que a palavra de Deus tenha tido um efeito positivo na sua vida e que tenhamos todos uma excelente semana. Oremos diante da cruz. Bondoso Deus, obrigado pelo presente da vida. Louvamos-te porque estás sempre ao nosso lado para nos consolar e proteger. Ajuda-nos a valorizar a nossa vida e também a do próximo, ajudando a quem precisa. Em nome de Jesus. Amém.
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2: Já são 7h25, estamos de volta, tu estás na Caiçara, que bom, depois do horário político. Estamos aqui, vamos até meio-dia e pouco, temos muitas horas pela frente, essencial é a tua presença, tua companhia, tua força, teu estímulo, vai rolar muita água por baixo da ponte. Zezé Maravilha daqui a pouco tá aqui, Zezé Maravilha chega às 7, são 7h25, essa hora ele tá por aqui, ele chega no horário, ele tá pelo corpo.
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0: No Bom Dia Cidade desta segunda-feira, dia 14 de setembro, eu converso a partir de agora com o prefeito municipal José Luiz Rodrigues Machado. Tivemos aberto oficialmente ontem, domingo, na Praça 15, a abertura oficial da Semana Farroupilha 2026. E o senhor, como um tradicionalista que é, e traz como marca muito sua realização do acampamento lá no Parque do Sindicato, um evento grandioso, e agora se desenhando uma Semana Farroupilha ainda melhor. O que que dá para falar? Bom dia.
1: Bom dia, Paulo Roberto, bom dia a todos os ouvintes. Na verdade, Paulo Roberto, a cultura gaúcha é a nossa tradição, e eu acho que a gente tem que viver isso todos os dias, não apenas na Semana Farroupilha, mas justamente na Semana Farroupilha, onde aquece um pouco mais na veia dos gaúchos e gaúchas aí, da nossa São Borja, do nosso Rio Grande, do nosso Brasil e do mundo inteiro. E a gente tem que realmente incentivar. Como poder público, nós temos que incentivar, impulsionar o tradicionalismo, como muito bem a gente vem fazendo, viemos avançando. A gente sabe que temos muito a crescer ainda no tradicionalismo de São Borja, mas a gente vem fazendo nossa parte. Mas de nada adianta o poder público incentivar.

0: vai impulsionar se os gaúchos e gaúchas não fazer sua parte. E isso vem acontecendo. São Borja não é de valde que vem ganhando visibilidade no cenário aí do Rio Grande, por que não nacional, em função de nós termos um tradicionalismo pujante aqui. Nós temos a maior semana farroupilha do Rio Grande do Sul, proporcionalmente, maior quantidade de bailes se realiza em todas as nossas entidades aqui, proporcionalmente aí no estado. Somos a capital gaúcha do fandango e a gente tem que incentivar e impulsionar para que isso cresça e melhore a cada ano. Nós temos aí aquele acampamento farroupilha que iniciamos aí com o Dia de Campo lá em 2017 e fomos avançando nisso. Em 2025 já iniciamos o primeiro acampamento farroupilha da capital gaúcha do fandango. 2026 já foi melhor. Vamos trabalhar junto com todos esses gaúchos e gaúchas para que a gente consiga em 2027 fazer um acampamento farroupilha ainda maior. Esse objetivo é justamente para a gente incentivar as crianças, as famílias, quem não vive o tradicionalismo, que faça parte, que não apenas cultue a tradição gaúcha, mas que viva o tradicionalismo junto das nossas entidades, dos nossos piquetes, de todos os eventos tradicionalistas, justamente para que a gente possa deixar esse legado para as crianças, para as famílias, para os jovens, para quem vem depois de nós. Então a gente faz isso e quero desejar aqui a todos os samborgenses e a todos os que vêm de fora fazer Semana Farroupilha em São Borja, desejar uma excelente Semana Farroupilha, que todas as entidades possam realmente entregar uns fandangos bons para essas pessoas que cultuam a tradição. E no mais, eu tenho que agradecer a todos os gaúchos e gaúchas que compartilham conosco esses momentos e dizer, viva o Rio Grande!
1: Prefeito, a maioria das pessoas não conhece a história dos Cavaleiros da Fronteira, que conduziram a chama crioula desde Mato Queimado até aqui. Foram vários dias sob sol, chuva, frio, calor, enfim. A nossa intempérie, que ela se alterna diariamente. Dá para o senhor contar um pouco sobre a história desses cavaleiros que realmente representam a força e fazem de tudo para cultuar essa nossa tradição gaúcha?
0: Os Cavaleiros da Fronteira há muitos anos vêm conduzindo essas cavalgadas e fazendo a busca da chama. É um grupo de pessoas, é uma instituição, inclusive, registrada com CNPJ, enfim. E eles têm nos representado em todas as ações tradicionalistas e de cavalgados aí fora do nosso município. Aonde eles vão, eles levam a nossa bandeira, a bandeira de São Borja, representando o nosso município, e nós temos como poder público o dever de incentivar eles para que realmente mantenham viva essa tradição gaúcha e realmente nos representar como fazem muito bem aí, levando o nome de São Borja em todos os rincões, em todos os cantos desse Rio Grande. Temos gratidão pelos Cavaleiros da Fronteira e sempre vamos apoiar, sempre na medida do possível vamos apoiar para que eles possam realmente continuar levando o nome de São Borja aí para fora.
1: A gente sabe que todo evento ele precisa de público. O público tem que se sentir atraído. O acampamento Farroupilha já foi uma mostra. Milhares e milhares de pessoas passaram lá pelo Parque de Exposições. E há poucos instantes a gente fazia uma avaliação, lembrando do ano passado, da abertura da Semana Farroupilha 2025, e a gente chegou à conclusão que esse ano havia muito mais pessoas aqui assistindo, além dos cavaladianos com as suas entidades, para vir buscar a centelha e levar para a entidade tradicionalista, para a piquete, enfim. Essa diferença, como é que o senhor avalia?
0: Eu avalio como muito positiva, Paulo Roberto. A gente nota e todo o público vem notando que a cada ano o nosso tradicionalismo vem sendo impulsionado e vem aumentando as pessoas, os participantes, incorporando cada vez mais. Olha, fazia muitos anos que eu não via uma quantidade tão grande de cavaleiros na cavalgada da mulher, e agora ontem na busca da chama tinha mais de 300 cavaleiros ali, e o que eu fiquei muito feliz era a quantidade de pessoas que estavam olhando. Olha, tinha tranquilamente ali na praça ontem mais de 3 mil pessoas prestigiando o evento. Isso significa que eles estão enxergando que realmente o tradicionalismo aqui de São Borja é pujante e que a gente possa realmente manter isso e cada vez incentivar mais e impulsionar cada vez mais.
1: Outro assunto que foi bastante abordado ao longo dessa semana, antes do início agora, foi a procura por locais na rede hoteleira da cidade. Pelo que se sabe, totalmente lotados, pessoas que obviamente vêm de fora, sem contar aquelas que têm familiares que vêm exatamente nessa época. Isso aí também ajuda nessa questão que a gente tanto aborda, que é o turismo, a chamada indústria sem fumaça.
0: Com certeza o tradicionalismo é uma mola propulsora aí do desenvolvimento econômico do nosso município, justamente pela quantidade de gente de fora, de outros estados. Nós temos gente aqui do Paraná, nós temos gente do Rio de Janeiro, de Santa Catarina, do Mato Grosso, que estão em São Borja e vieram justamente para prestigiar a Semana Farroupilha nas nossas entidades. E isso tudo é mais uma semente do tradicionalismo são-borgense que está sendo levada, está sendo plantada em outros estados, justamente para que o ano que vem a gente possa atrair muito mais gente de fora, que isso aí aquece a nossa economia, aquece o comércio local e para São Borja, que é bom, que é esse o nosso objetivo, é justamente fazer com que o nome de São Borja e o desenvolvimento econômico se torne cada vez mais pujante, é atraindo gente. A questão do turismo é muito importante, é um potencial muito grande de aquecimento da economia e o tradicionalismo está inserido nisso. A prova está aí, várias pessoas de outros estados e outros municípios vindo aqui para cultuar a nossa tradição gaúcha e a nossa Semana Farroupilha aqui em São Borja.
1: Prefeito José Luiz Rodrigues Machado, participando assim do Bom Dia Cidade desta segunda-feira. Muito obrigado pela participação. Não sei se teria algo mais a acrescentar, fique à vontade.
0: Não, só agradecer aí pela oportunidade e fazer o convite para as pessoas, para as famílias de São Borja. Participe na Semana Farroupilha em todas as entidades, pode ter certeza que quem for não irá se arrepender. Muito obrigado e que Deus abençoe. Uma excelente semana a todos.
1: Muito bem. Participação do prefeito José Luiz Rodrigues Machado, falando sobre a abertura oficial da Semana Farroupilha e já projetando tudo aquilo que pode acontecer e vai acontecer com certeza. Vamos ter grandes festas nas nossas entidades tradicionalistas, revivendo a tradição, CTG lá do interior, os nossos CTG Tropilha Crioula e CFTG Farroupilha, Centro Nativista Boitatá e mais de 60 piquetes que nós temos aqui em São Borja e que até o próximo final de semana estarão em plena atividade com a realização de fandangos, com a realização de jantares, almoços, enfim, atraindo muita gente. É como dizia o prefeito municipal, a nossa Semana Farroupilha, ela é diferenciada de uma grande maioria do estado. Ela tem um diferencial. Essa chegada da Chama Crioula ontem à Praça 15 de Novembro, conduzida pelos Cavaleiros da Fronteira, foi marcante. Observou bem José Luiz Machado quanto ao número de pessoas presentes, prestigiando, assistindo. Mais de 3 mil pessoas, com certeza, e claro que esse número ele é ampliado na medida em que nós tivemos os piquetes participando, nós tivemos as entidades tradicionalistas, enfim, tivemos aquilo que se esperava da abertura oficial desta Semana Farroupilha, que é a Semana do Gaúcho e que vai culminar no próximo domingo com a realização do desfile no centro da cidade, na General Marques. Antes, porém, na sexta-feira, dia 18, teremos uma ampla programação, claro, tratando das nossas tradições, da nossa cultura, com uma série de eventos a partir das 8 horas da manhã. Repito, sexta-feira, dia 18, e se estendendo até o final da tarde. E o senhor, a senhora que estamos acompanhando, de alguma forma, procure participar, procure marcar presença, porque, claro, eu vou dizer o óbvio aqui, Semana Farroupilha é uma no ano. O pontapé inicial, desde o ano passado, se deu com o acampamento Farroupilha, lá no Parque de Exposições. É um grande evento que foi. Este ano não apenas foi grande, mas foi ainda maior do que o do ano passado, porque à medida em que vai acontecendo, as pessoas vão se sentindo atraídas, vão chegando, vão participando, e principalmente aquelas pessoas que sempre procuram algo diferente para fazer, para se divertir, tiveram essa oportunidade agora no mês de agosto. E temos agora, a partir de ontem e até o domingo que vem, dia 20, dia do Gaúcho, vamos ter todas as nossas entidades tradicionalistas, todos os nossos piquetes participando, realizando seus bailes, seus fandangos, realizando os seus almoços, jantares com a nossa comida típica do Rio Grande, churrasco, arroz carreteiro, o feijão, enfim, uma série de pratos que não faltam em hipótese alguma em ocasiões como essa. E é claro, repetindo, dia 18, durante todo o dia, ali na Praça 15 de Novembro, um evento que vai atrair muita gente, vai atrair o público, claro, mas principalmente será proporcionado a todos acontecimentos que mostram um pouco da nossa história, da nossa cultura, com shows musicais e, enfim, os comerciantes vendendo produtos que têm tudo a ver com a nossa Semana Farroupilha, com a nossa cultura, com a nossa tradição. E domingo vamos ter aí o fechamento da Semana Farroupilha 2026, com a realização do grande desfile dos nossos cavalarianos, muita gente vindo de fora, e além daqueles que tradicionalmente participam, que são ligados, eu repito, às entidades, ao CTG Revivendo a Tradição lá do Sarandi, o CTG Tropilha Crioula aqui da sede, CFTG Farroupilha também aqui da sede, além do Centro Nativista Boitatá, e repito, mais de 80 piquetes que vão, aliás, mais de 60 piquetes, eu acho que já chega nos 70 hoje, tranquilamente, realizando os seus almoços, seus jantares, seus bailes, para todo aquele que quiser participar, fazer a festa com a família, com amigos. Olha, local não vai faltar para isso. Tá bem, pessoal? Dito isso, ponto final do Bom Dia Cidade desta segunda-feira. Um ótimo dia a todos e até amanhã às 7:30.
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0: Muito bom dia a você que está na sintonia aqui da Rádio Cultura M1260, emissora da empresa São Borgense de Comunicações Limitada. Programa Gente a Notícia se apresentando nesta manhã de 14 de setembro de 2026, agora às 7 horas e 55 minutos. Sejam todos muito bem-vindos à nossa programação que vai até às 9 horas e 10. Trazendo informação para você, em especial aqui da nossa São Borja, em especial ainda nessa semaninha tão importante para nós todos, que é a nossa Semana Farroupilha bombando desde sexta-feira. Em muitos lugares, desde sexta-feira, os fandangos já começando, não é? E eu já aproveito de antemão nesse iniciozinho de segunda e desejo a todos uma excelente semaninha, uma ótima segunda-feira, que tenhamos uma segunda muito abençoada e já se apresenta linda. Estamos com o tempo seco, fresquinho e o sol, né, já brilhando lá fora. Bom, vamos saudar aqui Enéas Júnior. Bom dia, Enéas.
1: Muito bom dia, Annelise. Bom dia a você que nos acompanha. Também o Moisés, que está hoje na operação ali com a gente. Sempre um prazer estar por aqui. Ótima segunda para todos.
0: Moisés. Bom dia, Moisés. Vamos lá, então. Vai ter que dar um bom dia aqui para a gente. Tudo bem?
2: Bom dia, tudo bem.
1: Olha a voz dele no rádio.
0: É, olha só. O Moisés que está, vai ficar no lugar do Alberi Dias enquanto o Alberi tira uns dias de férias, não é?
1: De novo?
0: E o Moisés aqui conosco, então.
2: O Alberi é mimoso.
0: É, o Alberi, eu não sei que mágica que o Alberi faz, ele tira 10 férias por ano, né?
1: Consegue gerenciar bem os dias, né?
0: Aqui a nossa equipe toda fica fã dele, não sei também. Ele só me diz, Anny, aqueles 10 dias que eu não tirei, eu fico, tá, vamos ver, então pronto, tira.
1: Vai então.
0: Bom, Moisés que chegou bem cedinho, então tá desde as 5 horas da manhã, Moisés. Eu vou te perguntar, que normalmente é o Alberi que nos socorre com relação à temperatura. Mas eu, quando o meu aplicativo, ele não registrou menos de 10 graus. Eu não sei se tu observou uma temperatura mais baixa, porque a princípio... Quer dizer, ele fez 9 graus foi a mínima no meu.
2: Aqui tá marcando 11 graus.
0: Foi de mínima ou agora?
2: Não, agora.
0: Ah, tá, mas eu acho que deu um pouquinho menos.
2: Não, é, a hora que eu cheguei tava 6 graus.
0: Ah!
1: 6 graus. Pois é, a hora que eu acordei tava 7. E eram 7 pouquinhos da manhã.
0: É, bem fresquinho, né?
1: Bem geladinho já. Não, era 6 e pouquinhos da manhã. Porque agora já, no meu aqui já aparece 10. Com 10 graus de temperatura.
0: É, e tá 11 graus ali no computador do Moisés. Pois muito bem, tão fresquinho, né, pessoal? Um dia agradável, bem um dia de setembro e bem um dia da nossa Semana Farroupilha. E a gente vai
1: sempre
0: ver...
1: Sempre assim, né?
0: É, sempre assim. A gente vai ver uma escalada. Eu não sei se a gente tem a previsão do tempo, Moisés. Eu chamei meu monte, Alberi. Tá, então daqui a pouquinho a gente roda a previsão do tempo. 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Então, previsão do tempo, Medson Meteorologia, vamos lá.
3: Olá pessoal, chego com as informações de uma segunda-feira em São Borja e pelas áreas da fronteira, onde uma massa de ar frio e seco predomina, garante a presença do sol nessa segunda-feira aqui em São Borja e na região, chega até a predominar mais uma vez em momentos dessa segunda-feira. O dia que amanhece frio tem uma tarde em torno de uns 18, 19 graus. Bom pessoal, temperatura vai diminuindo, né, durante a próxima noite, ao amanhecer de terça, algo em torno de 7, 8 graus, outro dia de sol, outro dia de tempo mais seco, predominando aqui sobre a região, continua até em alguns momentos com poucas nuvens, temperaturas da tarde da terça-feira em torno de uns 20 graus, acaba que fica um pouco mais agradável. A semana ela vai ser caracterizada por isso, né? Noites e manhãs frias, ao longo da semana a gente vai ter esse cenário, a partir de terça, né? Durante a tarde, pelo menos a temperatura na calçada do sol já fica um pouco mais agradável, mas é uma semana que tem um pouco esse comportamento, porque tem sol entre nuvens na quarta, também tem sol entre nuvens na quinta-feira. Tendência de um tempo mais instável de sexta para o próximo fim de semana, mas isso é assunto para a gente conversar ao longo dos próximos dias. Abraço a todos.
4: Pois é, e o tamanho desse patrimônio envolvido, né? O maior risco para a investigação, eu digo, é o patrimônio desaparecer antes de ser alcançado. Isso a gente sabe que existe a possibilidade. Por isso, né, que em situações assim, o dinheiro geralmente diluído em obras de arte de grande valor, bens como automóveis, relógios Rolex e outras coisas mais, também apartamentos, mansões. E o fato de os investigadores reconhecerem que nem todos os bens e ativos foram localizados é importante a gente salientar aqui. E nos traz a possibilidade de o patrimônio ainda existe, mas não foi identificado. É um cenário mais provável para investigação. Novas quebras de sigilo, cooperação internacional, os ativos podem aparecer e são valores que podem chegar até 60 bilhões, bilhões de reais. É muito dinheiro. O patrimônio está escondido em estruturas complexas, né? Pelo que eu pude observar e analisar, empresas offshore, holdings, trusts, os intermediários que podem dificultar a identificação, enfim, seria um cenário bem mais demorado. Parte dos ativos já foi alienada ou transferida em alguns momentos. Nesse caso, investigação terá que seguir não apenas os bens, mas também o dinheiro que resultou à venda desses bens, né? Onde está esse dinheiro? Por isso, bloqueio rápido é estratégico. A minha leitura seria, a minha avaliação é que essa decisão pode ser um dos movimentos mais importantes de toda a investigação do caso Master. O caso deixa nesse momento ser apenas que Daniel Vorcaro disse e escreveu, mas também se transformando onde o patrimônio e qual a sua origem. E qual é a origem desse patrimônio e onde está esse patrimônio. Realmente é um tabuleiro de xadrez bem difícil de ser jogado. Se os investigadores agora conseguirem estabelecer uma conexão internacional documental entre esses recursos investigados, também todo o patrimônio de alto valor no Brasil e no exterior, esse caso ele pode entrar para uma fase ainda mais grave e muito difícil de ser contida politicamente. Aí realmente vai acontecer principalmente a questão política. E é o que eu digo, né? A casa vai cair, la maison tombée, como dizem os franceses. Ou seja, bloqueio de 1,9 bilhão, pelo menos até agora, no exterior, é importante não apenas pelo valor. Ele mostra o quê? Que a investigação avança por coração de qualquer grande caso financeiro. Seguir o dinheiro, localizar o patrimônio e identificar quem realmente controla toda essa riqueza, esse cash money, o vil metal. Agora são 8 horas e 1 minuto, temperatura em Porto Alegre, 11 graus.
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2: Muito bem, 8 horas 6 minutos, 8 e 6. Então vamos retomando aqui o Gente é Notícia dessa segunda-feira, dia 14, já na linha, José Antônio de Grazia. De Grazia, bom dia.
3: É, muito bom dia, minha querida Elelise Andres, meu prezado Inés, meu prezado Moisés, hoje Moisés Brito, hoje substituindo o Alderi, e muita satisfação em encontrá-lo através da linha telefônica. Grande abraço também, como sempre, a todos os amigos da Rádio Cultura, do programa Gente é Notícia. Olha, está uma confusão nesse negócio da contratação do novo técnico do Grêmio. O que se sabe de positivo, de certo, digamos assim, é da demissão do técnico Luiz Castro, o português. Tardia, é verdade, uma medida tomada em tempo curto agora para o Grêmio. O Grêmio, o que menos tem agora é tempo para recuperar o terreno perdido em 9 meses do ano de 2026. Isto foi demitido. É muito difícil a gente acreditar nessa diversidade de notícias que rolam pela internet. Não se sabe realmente o que é verdade, o que não é, mas existem realmente conversações com o Renato Portaluppi, com o Roger Machado e sabe-se lá com quem mais de parte da direção do Grêmio, a esta altura dos acontecimentos, completamente aturdida. Porque ninguém esperava, não sei como que o Grêmio acreditava ou levava de barbada uma vitória sobre o Vasco. A verdade é que o Grêmio perdeu, perdeu de virada, perdeu na arena, perdeu tempo, perdeu dinheiro e pode perder muito mais dinheiro ainda caindo para a segunda divisão do futebol brasileiro. Renato Portaluppi fez uma pedida, digamos assim, para um cara apaixonado pelo Grêmio, aquele cara que dizia assim: o Grêmio não me chama, não me convida, não me chama, me convoca. Ora, 2 milhões por mês até dezembro seriam, incluindo setembro, seriam 8 milhões em 4 meses. ganhe ou perca, seja eliminado, seja rebaixado ou não, 2 milhões por mês. O Grêmio, o Renato, teria garantido, teria sido a sua pedida. 5 milhões se conseguisse salvar o Grêmio da segunda divisão. E 8 milhões se ganhar a Copa do Brasil, que o Grêmio está na semifinal contra o Atlético Mineiro. Ora, aí esses 5 milhões e esses 8 milhões são verdadeiros tiros na lua. Se der certo, ótimo. Se não der certo esse tiro na lua, ele não perde nada, ele tem 8 milhões, ou teria 8 milhões garantidos até o final do ano. Seria um grande negócio. Penso que talvez por esse motivo, por esse monte de dinheiro, a direção do Grêmio talvez esteja balançando. Mas também é verdade que se o Grêmio cair para a segunda divisão sem fazer nada, vai perder muito, mas muito mais dinheiro do que isso aí. E até do que os 32 milhões que terá de pagar para o técnico Luiz Castro por absoluta incompetência dos homens que dirigem o seu futebol. Agora, o que espanta também é essa, porque coloca já o negócio na base do desespero, é essa proposta para o Roger Machado, sabidamente queimado, torrado com a torcida tricolor e também conhecido por ser um bom técnico, é verdade, uma boa pessoa, uma bela pessoa, aliás, mas que não tem o domínio do vestiário. E isso aí, neste momento, para o Grêmio, é importante. E daí, então, o fato de estarem todos os cronistas e a maioria das pessoas apostando na contratação de Renato Portaluppi. Acho que o Grêmio não terá outra saída e deverá anunciar o Renato. Mas vai negociando, vai tentando, e pelas dúvidas já acertou que o Felipão, que faz parte da comissão lá de sei de quê, no Grêmio Futebol Porto Alegrense, vai dirigir o time contra o Botafogo na próxima quarta-feira. E daí em diante, aí sim, o novo treinador, que deverá ser anunciado entre hoje e amanhã, porque o tempo urge para o Grêmio, poderá e deverá assumir, porque já terá mais jogos. Esse jogo com o Botafogo é um jogo que ficou atrasado na tabela do Campeonato Brasileiro. A situação do Grêmio, todos sabem, a maioria conhece em detalhes, é dramática, realmente dramática, pelo que não vem jogando, pelo que não tem de futebol, pelo que não possui de condicionamento físico e pela falta absoluta de alguns jogadores importantes para o seu elenco. Vamos aguardar as confirmações oficiais ou as negativas oficiais e vamos ver o que acontece lá pelos lados da arena nas próximas horas. Tenham todos um bom dia, um proveitoso trabalho e um grande abraço.
2: Muito bem, um abraço para você também, uma excelente semana, muito obrigada pela participação, José Antônio de Grazia, conosco nessa segunda-feira, fazendo os seus comentários, em especial da nossa dupla, mais do Grêmio, né? Hoje, foco com relação ao Grêmio, que está sem treinador nesse momento, então, depois do último jogo.
4: Eu só quero aproveitar e fazer o registro também. A gente faz o registro quando ganha, tem que fazer quando perde também. Juventude, ontem a gente perdeu em casa pelo placar de 2-0 pro Athletic, time lá de São João del Rei, de Minas Gerais. Acabou ganhando da gente por 2-0 num jogo onde o Ju tava desconhecido e acabou perdendo a liderança ontem, então. Que tinha conquistado, ficado 4 rodadas na liderança. Agora caiu fora. Mas ainda há esperança pro time lá da Serra.
2: Com certeza. João Hatz, bom dia. Luiz Castro, deixa o Grêmio, foi meio tarde. Agora a missão de tirar o time dessa situação crítica é do Renato, tá aí. Mensagem do João Hatz. Participando aqui no programa e mais as outras mensagens. Anália Pinheiro, Roselaine Mogental, Terezinha Guedesteira, Ivânia Cabral, aqui Carmen Vieira Santa Catarina, Donata Marílio, Neuza Batista, Valdocir Bianquinha, Laides Espíndola, Vera Maria Ferreira, Luiz Augusto Celestino, Mário Lopes, Jardel Fagundes, Merci Maciel, desejando uma ótima semana farroupilha a todos. Também Rose de Paula, João Batista da Silva, bom dia a todos nós e uma ótima semana para nós em Uruguaiana assistindo o programa. Muito obrigada pela audiência, Josemar Velasque. Aqui eu vou parar com a Márcia. Quero comentar a respeito do programa Somos Gaúchos, que aconteceu na última semana. Programa organizado pelo Alcides. Primeira edição do programa já aconteceu o ano passado, enquanto o Alcides mantinha o programa aqui no horário da manhã. E agora, como ele não está mais na emissora, esse programa especial aconteceu no horário da noite, como ele também trabalha. Então, semana passada foi uma semana muito especial, com várias apresentações, inclusive, dos nossos artistas mirins. E foi bonito de ver, teve live durante toda a noite. O programa começou às 9 horas, se estendendo quase até às 23 horas. Quem quiser acompanhar algumas das apresentações, elas seguem na nossa página do Facebook em live. Foi muito bonito. Quero parabenizar a todos os artistas aqui da nossa terra que estiveram aqui na nossa emissora e também ao Alcides, que fez o programa e estava muito bom. Eu acompanhei, não todos, mas eu acompanhei boa parte do programa e parabenizo. E também as empresas que apoiaram essa iniciativa e que realmente fazem acontecer e estão conosco nas nossas tradições, na nossa cultura. E agora a gente tem essa semana tão especial. Uma semana que começou oficialmente ontem, com a chegada da chama na Praça 15 de Novembro. Eu e Enéas estávamos por lá acompanhando a intensa programação e a movimentação e os vários cavalarianos que estiveram na praça, né? Muita movimentação. Porque o que acontece? A gente estava ali perto do palanque, né, Enéas?
4: Sim.
2: Então, acompanhando o protocolo, depois do protocolo, a entrega da chama aos piquetes e às entidades que estavam lá. Os Cavaleiros da Fronteira levaram até a Praça 15, não é? E começaram a entregar as chamas pro pessoal que estava. E aí começaram a cruzar. Não parava de cruzar cavalo não na parava. Frente do palanque. Tinha até outra quadra, eram duas quadras ou mais de cavalos. Era impressionante o movimento. E estava frio, né? Começou a esfriar e não tinha fim e não acabava nunca.
4: E não acabava nunca, e vinha cavalo, e quando tu falava, agora deu, vinha mais uma leva, assim, de pessoal.
2: Vinha mais um piquete.
4: Eles estavam lá na metade da quadra daquela da São João, quase lá na forneria lá, sabe? Perto da polícia. Tinha cavalo até lá. Fora nas outras entradas que tinham mais alguns grupos espalhados ali. Mas pra pegar a chama, realmente, olha, impressionante. Muita gente de cavalo. Olha... Pra organizar ali na hora, inclusive no final, foi separada, lógico, a chama entre os Cavaleiros da Fronteira e cada um foi ajudando ali, porque...
2: Isso.
4: Porque se não, olha, ia ficar até umas horas, viu?
2: E até o pessoal dos piquetes mesmo, uns iam pegando e iam passando pros outros, né?
4: É, iam se ajudando ali. A cerimônia toda, ela foi feita, né? O patrão Vinícius, inclusive, aqui fica o cumprimento desses guerreiros, né, dos Cavaleiros da Fronteira. 7 dias, Annelise, na pata do cavalo, vindo lá de Mato Queimado. Fizeram todo esse trajeto, pararam ali na Fazenda Santa Marta, depois vieram aqui mais pra perto do município, e no domingo, pelas 2 horas da tarde, já estavam chegando ali no Trevo. E aí ontem subiram com a chama, fizeram toda a cerimônia, ritos bonitos, emocionante, né, inclusive, com grandes homenagens, fazendo parte dessa programação. E aí o patrão Vinícius foi lá, passou a chama pro Piá Farroupilha, né, nosso guri,
2: Micael.
4: Micael. que foi lá e fez o acendimento da pira e depois voltou para as mãos dos cavaleiros para fazer essa transição. Lindo, né? Aberta a Semana Farroupilha, oficialmente na capital gaúcha do Fandango, e olha, muito bacana, tinha bastante gente.
2: Aberta a Semana Farroupilha, mas a verdade é que os fandangos já começaram na última semana, né?
4: É, já começaram desde...
2: As festas já estavam acontecendo. Olha aí, o Moisés, ele não tirou nem a pulseirinha dele lá. O Moisés veio direto, Moisés. Ai, meu Deus do céu.
4: Veio virado.
2: Vamos rezar que dê tudo certo com o nosso programa, enquanto o Moisés está operando. Vamos rezar. Bom, a gente teve... Eu estive também acompanhando a Cavalgada da Mulher no sábado, né? Mais uma programação que faz parte da Semana Farroupilha. A Cavalgada da Mulher, que saiu do Parque de Exposições Serafim Dornelles Vargas, passou pela Borges do Canto, subiu a Venâncio até a Praça da Estação Férrea, desceu a Júlio Trois, depois passando pela General Marques e aí na Engenheiro, dobrou ali no Centro Espírita e aí voltou depois pela Cândido Falcão até de novo a Sinaleira da Borges, onde pegou a Borges para voltar para o parque. Pessoal, nós contamos, tá? Cerca de 250 cavalarianas, mas também tivemos cavalarianos, porque a verdade é que tem muitos pais que participam, né? Irmãos, os menores, enfim, é a família participando, e a gente fez a filmagem de todo o trajeto, inclusive todo o trajeto da passada delas pela Borges, logo depois que elas tinham saído ali do parque, a gente filmou. E está também nas nossas redes sociais, no Facebook, quem quiser acompanhar a apresentação dessa mulherada, dessas famílias, como eu estou comentando. E aí no final, quando elas todas passaram, a gente parou de filmar, vinha vindo uma mãe com uma criança no colo, pequeno, e mais uma, puxando mais uma num cavalo, também pequena. E eu pensando, né, meu Deus, mães fazem milagre. Porque olha ali, se defendendo, era uma no colo, era outra pequena no cavalo e firme e forte. Então, por isso que eu digo, né, famílias, porque muitos pais também com as suas pequenas ou com os seus pequenos e os irmãozinhos, e uma cavalgada muito bonita. Quero parabenizar aqui a Ediane, a Silvana, a Rúbia, que organizaram desde o início e há anos vem vindo com a Cavalgada da Mulher, só crescendo. Eu fiquei impressionada com a quantidade, realmente com a quantidade de cavalos que passaram e a contagem e a apresentação bonita que elas fazem. Então também quero parabenizar a Cavalgada da Mulher, mais um ano de muito sucesso que acontece, e depois elas voltam pro parque, sempre tem almoço ali também por adesão, muito legal a festa. E tá aí, né, a nossa Semana Farroupilha.
4: Deixa só eu fazer uma correção, eu falei Piá Farroupilha, né, não, o Piá são os mais novinhos, né, o Guri Farroupilha, Micael de Lima Lopes. Só pra corrigir, obrigado pela Nara sempre atenta aí nos informando, eu já ia dar um balão, né, ia dar uma fora.
2: Tu ia trocar, né? O Guri pelo Piá.
4: A idade, né, mas agora tá certo.
2: Tá
4: Guri
2: bom. Farroupilha. Dalva Rodrigues também desejando uma excelente Semana Farroupilha, Josemar Robalo, Cléia Costa, a professora Armanda Olívia Tavares aqui conosco, Dona Rosa Lencina. Dona Rosa, a Anelisa está muito linda, muito linda, muito obrigada, viu? Eu botei um palhinha em homenagem à Semana Farroupilha.
4: Não vou falar nada.
2: Na verdade, eu pretendo vir de saia ainda, mas é que eu preciso ajustar a minha saia.
4: Eu tenho que lavar a minha bombacha.
2: É, eu ainda quero vir filchada mais, acho que sexta-feira, mas é que eu acabei ganhando umas saias, e aí, mas eu tenho que ajustar. Estou ajustando primeiro para minha filha poder ir pro baile, e aí depois eu ajusto para mim também.
4: Pronto.
2: Pra gente poder vir filchadas. Aí por hoje eu só botei um palhinha, que era o que eu tinha, assim, mais à mão, que dava pra ver aqui. É em homenagem. E tá frio, graças a Deus. Geuci Messa Ferreira, Marli Machado, José Baiar Santos, Márcia Velasque, muito obrigada aqui pelas participações. 8:24, 8:24. 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Só antes do intervalo comercial, Moisés, deixa eu só passar aqui as cotações do agronegócio. Também aqui pelo site da Copa Trigo, nós temos o valor da saca da soja ao preço de R$ 139,00, o valor da saca do trigo R$ 72,00, o milho R$ 60,00, o arroz R$ 76,00 e a canola, o valor da saca R$ 145,00, atualizando então aqui para nossa audiência. São 8 horas e 26 minutos, intervalinho comercial e a gente já volta.
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0: Muito bem, vamos lá, 8:30, 8:30. Estávamos aqui conversando sobre alguns fatos que aconteceram anos atrás também, quando os cavalos se encontram, né? E ontem a gente viu também algumas situações, eu fico meio tensa, na verdade. Quando tem muito cavalo junto no mesmo local, às vezes um implica com o outro, como pessoa, né? Nem sempre tu gosta daquele que tá do teu lado e aí eles começam a se implicar e começam a... Então, assim, tiveram algumas situações, mas eu queria falar sobre uma que aconteceu no final. Quando eu tava saindo, bem no final, um dos cavalos bateu na caminhonete da Brigada Militar e amassou a caminhonete da Brigada Militar. E aí estava lá o cavaleiro, né, em cima do cavalo e o que que ele vai fazer, né? O cavalo... acontece, né? E aí, obviamente que tem que fazer toda a ocorrência, porque o Estado paga, né? E com o cavalo não aconteceu nada, mas teve esse pequeno prejuízo. E eu fico pensando se acontece... Por isso que não é bom a gente deixar os carros muito no local de passagem dos cavalos. Porque aí, amassa. E aí, quem é que vai pagar o pato? Quem é que vai pagar um prejuízo desse? Nesse caso, é o Estado. Mas aí, quando é um particular e uma caminhoneta, e de repente não tem seguro, e aí... Talvez o cavaleiro nem tenha condições, né? Pode ser que sim, mas pode ser que não. E aí é o cavalo e que cavalo, né?
1: Cavalo, pois é. A gente estava até comentando aqui no intervalo, né? Ali na frente mesmo do pavilhão tinha uns cavalos se...
0: Do palanque,
1: se espovelhando ali, né?
0: É, aconteceu. Também teve um que, olha, quase subiu em cima de uma pobre, de uma mulher que estava de cavalo também. Resolveu levantar as patas. Mas por sorte não machucou. Eu fico sempre meio receosa quando tem muitos cavalos assim muito próximos, porque tem uns que ficam meio estressados, né? Acontece. Acontece. Eduardo Belmonte, bom dia.
2: Bom dia, Anelise, bom dia, Enéas, Moisés e ouvintes.
0: Tu também já deve ter acompanhado muitas histórias, né, Belmonte? Porque foram alguns anos em que você acompanha tanto a chegada da chama na Praça 15... Que são menos cavalos do que na Semana Farroupilha, mas eles ficam mais próximos por mais tempo. Porque ontem, até começar efetivamente a entrega da chama, talvez uma hora nós ficamos ali, Enéas.
1: Mais ou menos.
0: Tu imagina uma hora os cavalos parados na rua.
1: Nervos.
0: Né? Bem próximos.
2: Acabam se estressando.
0: É, na Semana Farroupilha, no desfile, eles ficam mais esparsos.
2: Sim,
0: e aí eles
2: sim.
0: Cruzam, né?
2: Tem mais espaço.
0: É, então. Não é com tanta proximidade, mas na chama, realmente, eles ficam ali todos bem próximos.
2: Eu notei uma diferença de anos anteriores. Antes era um só homenageado, né? Um do Estado, um do município, na Semana Farroupilha, e agora não. Uma forma bem inteligente, foram homenageados cada entidade... tradicionalista do nosso município, indicou uma pessoa, né, que fez um trabalho interessante pelo tradicionalismo para ser homenageada lá na abertura de Semana Farroupilha, um fato bem positivo.
0: É verdade, Belmonte.
2: E antes, sabe o que acontecia, né? A Rádio Cultura ia lá para o Recanto do Gaúcho e transmitia desde o primeiro programa gaúcho da tarde, o Cultura Rural, depois vinha o programa do João Rio Grandino, lá pelas 16h, e concluía com o programa do Laudelino. Tudo era transmitido lá onde era o Recanto do Gaúcho, o galpãozinho ali. E o que acontecia? Por exemplo, vinham os serranos lá no Boitatá, monarcas no CTG Tropilha.

0: E não é só os cavalos, às vezes, que ou alguém que cai do cavalo, né? Tinha um casal que dançava um horror ali na frente do show do Eco do Minuano, e alguém do casal tropeça e caem ali, né? Caíram no solo. E eu até fiquei meio constrangido de seguir a filmagem, né? E o bonitinho estava cantando, ele só conseguiu falar assim, ó, isso é Rio Grande, tchê. E começou, não aguentou-se, dá risada, né? Não conseguia cantar a música, concluir a música.
1: Mas que barra.
0: Naquela época, se fosse a época da internet, aí tu imaginava o...
1: Tinha viralizado, Tom.
0: Viralizava.
1: Acontece, né, meu amor?
0: E o pessoal caiu, se levantou e seguiu dançando.
1: Pior coisa, tu cair já é ruim. Agora cair, tem alguém filmando, aí é pra matar.
2: E ainda a pessoa no palco dando risada.
1: E a pessoa no palco exatamente dando risada. Oh, meu Deus. Belmonte, esse ano vai ser um dia de programação na Praça 15, né, Enéas?
2: Vai ser na sexta-feira, um dia organizado da mesma forma. A guarda continua. Ontem um pessoal me perguntava, ah, Enéas, mas não vai ter a guarda, não. A guarda da chama, ela tem ainda.
0: É permanente,
2: isso não muda. O que não tem mais é justamente essa programação que o Belmonte falou, que é essa durante todo o dia, que tinha as oficinas e tudo. Vai ter na sexta-feira. Sexta-feira vai ser o dia Farroupilha.
1: Vai ser concentrado.
2: É, aí vai ser concentrado lá. Todas as entidades tradicionalistas, cada uma tem a responsabilidade de promover uma atividade durante esse dia. Às 17 horas está previsto o show com a Marinê Siqueira.
0: Sim. E depois... E um bom show, hein?
2: Baita show. E depois do show da Marinê Siqueira, a gente tem daí um encerramento, né? Entre aspas, porque depois ainda tem o desfile no dia 20. Mas vai ter uma solenidade junto nesse dia, né? Do dia Farroupilha. Então, focado tudo lá na sexta-feira, dia 18.
1: Bom, olha só a mensagem do Giovanni Contreira. Foram reabertas as vagas para auxiliar de produção para o frigorífico de suínos Alibem, que oferece alojamento por 3 meses e após cobrará R$400. Salários de até R$2.344. Observação, a prefeitura da cidade de Estação oferece para trabalhadores de outras regiões moradia para até 6 meses. Pessoal, essas vagas, então, elas podem, vocês podem tirar mais algumas dúvidas diretamente no FG Tassini. O FG Tassini, que atende ali ao ladinho do Banco do Brasil, na Cândido Falcão 1077. Também tem o WhatsApp 55981310010. Além disso, além dessas vagas, tem também vagas para faxineira de hotel, recepcionista de hotel, empregada doméstica, peão, campeiro, marketing, auxiliar de limpeza. E também um recadinho para os senhores empresários que quiserem anunciar as suas vagas de emprego e selecionar os melhores funcionários, então podem entrar em contato com a FG Tassini também. Eu vou repetir o WhatsApp 559-8131-0010. Bom, eu também quero aproveitar e comentar a respeito do nosso, do nível do Rio Uruguai, né, pessoal? A gente teve uma suba muito grande com relação ao nosso nível. Inclusive, essa suba causou a suspensão das 4 travessias de balsa entre Brasil e Argentina. Ela que entrou em vigor às 12 horas de sábado. E obviamente que a travessia pode ser retomada depois que o nível ele permitir essa retomada. E a intenção, ou pelo menos a previsão, é de que isso ocorra no final da tarde de hoje. O coordenador municipal da Defesa Civil de Porto Mauá, Arielton Carvalho, é que fez essa, né, que comentou a respeito do que ele acredita, dessa projeção. A cota de detenção do Rio Uruguai é de 8 metros, já o de alerta é de 9 metros e de inundação é de 10 metros. Nós temos problemas, então, com relação a Porto Mauá. E a gente também tem uma suba bem considerável aqui em São Borja e nós já estamos em cota de inundação. 9 metros já alcançamos aqui no nosso município. 9 metros e 14, na verdade. Só que para cima, Garruchos ainda sobe, mas se nós for pegar próprio Porto Mauá, já está reduzindo. Porto Mauá, Porto Lucena, só

0: Arruchos que ainda sobe. Então vai subir um pouquinho mais e depois possivelmente a gente vai ter, já vai começar a ter essa redução. Tá? Então informações importantes com relação ao nosso nível. A gente já tem problemas em estradas do interior aqui da nossa cidade e também ali no Cais do Porto, também já com inundação numa parte. Tá? Então, infelizmente, mais uma situação aqui. A gente vai ver até quanto aqui com relação à nossa defesa civil. Eu não sei se vocês têm alguma informação aqui de São Borja, de qual que é a expectativa de suba, né? O que eles estão projetando ainda para essa nova cheia que acontece no nosso Rio Uruguai. Mas se a gente tiver essa informação até o final do programa, a gente vai estar divulgando aqui no Gente a Notícia, ainda senão no decorrer da nossa programação. 8h41, 8 horas 41 minutos. Daqui a pouquinho a gente tem Eduardo Belmonte. Pode falar, Enéas.
1: Quer trazer o Belmonte? Não, eu quero só para a gente atualizar. O final de semana foi bem movimentado de novo naquele caso do Banco Master, né? A questão tá contando com dias decisivos agora entre hoje e amanhã. Aqui a gente está vivendo a Semana Farroupilha aqui no Rio Grande do Sul, né? Festa, comemoração e lá em cima, apreensão e muito problema, né, pro pessoal do STF, políticos também e tudo mais, com a quebra do sigilo do restante dos documentos da Polícia Federal no entorno aí do Daniel Vorcaro e do Banco Master. Muitos nomes estão saindo ali das trocas de mensagens, tanto do Daniel Vorcaro quanto dos principais ativos, né, dele, como os assessores mais diretos, também gerentes aí diretos do Banco Master. Tá saindo muito nome, cobras e lagartos desses documentos, né? Inclusive no final de semana passado, que ganhou bastante no final de semana, nesse final de semana agora, o que ganhou bastante repercussão foram as festas organizadas pelo Daniel Vorcaro, com a presença de grandes políticos, né? Festas às escuras, ninguém ficava sabendo do que era, mas tinham atrações renomadas aí do cenário da música mundial, pago com dinheiro do Banco Master, que a gente sabe que foi desviado da população, né? Então fica cada vez mais complicado. A gente tem o break, eu sei, mas eu quero só resumir que hoje os ministros do Supremo Tribunal Federal devem fazer a sua primeira reunião para tratar oficialmente desse caso. Se abre a investigação contra o Alexandre de Moraes, que é um dos ministros, e o André Mendonça. Então ambos estão na mira aí dessas investigações. Ou se vão abrir só de um ou só de outro, ou se vão jogar isso para baixo do tapete depois, a gente vai saber só depois das eleições. O ministro-presidente do Supremo Tribunal Federal, Edson Fachin, já disse que não vai deixar essa discussão para depois das eleições. Ele quer resolver agora e vai levar essa apreciação então para o plenário. Hoje a gente já vai ver se desenhando alguma coisa a respeito disso, vai conseguir trazer mais atualizações amanhã para ver quem que vai ser responsabilizado por isso. O que a gente quer é o quê? Justiça, né, dentro do judiciário. Uma coisa um pouquinho diferente nos últimos meses que a gente vem vendo. Mas é basicamente isso.
0: 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Facilidade de estacionamento, ambiente climatizado e aquele atendimento personalizado para você. 8h44, vamos ao intervalinho comercial. Na sequência, temos Eduardo Belmonte, socorristas policiais.
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3: Olá, empresário. Sou Marcos Vinícius, da Planejar Contabilidade. Hoje iniciamos uma série de conteúdos falando sobre a nova reforma tributária e seus impactos. As mudanças acontecerão de maneira gradual, seguindo o cronograma de transição. em 2026 está sendo o período de testes operacionais para as empresas do regime regular, do lucro real e presumido. Elas precisam destacar nas notas fiscais os valores de IBS e CBS em caráter informativo, não havendo nenhuma alteração efetiva nas empresas do Simples Nacional. Isso para que o comitê gestor possa calibrar os sistemas da Receita Federal, já que é com base nessas informações que o governo definiu as alíquotas iniciais para esses dois impostos. Em 2027, terá o início oficial da CBS e a extinção do PIS e da COFINS, e também será o início do imposto seletivo. Apenas em 2029 a 2032 começará a redução gradual do ICMS e do ISS, juntamente com a entrada proporcional do IBS. E somente em 2033 teremos o final do período de transição com o novo sistema operando de forma integral e a extinção total dos impostos antigos. Fiquem atentos e acompanhem nosso informativo Fala Contador, aqui nas rádios Fronteira FM e Cultura M. Até breve.
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0: Muito bem, 10 minutinhos faltando para as 9 horas da manhã. 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Quero mandar um abraço para o Carlos Neril, que está aqui na nossa audiência, lá diretamente do Ivaí, e para todos, aliás, do interior do município, pessoal do Ivaí, que nos acompanha bastante. Sejam todos muito bem-vindos, sempre por aqui. Lembrando, estamos em live também, pessoal, pelo Rádio Cultura AM, pode nos acompanhar por lá, ou aqui pelo nosso, pela nossa 1260, WhatsApp da Cultura, se você já quiser salvar, 996731260. Ana Ferraz conosco, Luísa Nicontreira de Oliveira, aqui Marina Rodrigues, a Fabiana Minhos também participando conosco, e a Raquel Flores, muito obrigada pela audiência. Quando são 8h52, vamos à nossa vinhetinha do Eduardo Belmonte para a Rede de Açougues Popular.
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14: Pois é, Nelise, colegas e ouvintes, a Polícia Rodoviária Federal prende traficantes de maconha aqui em São Borja. Dupla de homens transportavam mais de 120 quilos da droga. Na tarde de domingo, a PRF, então, prendeu dois homens que estavam transportando 122 quilos de maconha em um automóvel. A prisão aconteceu no quilômetro 420 da BR-472 e, durante fiscalização, os policiais abordaram um veículo Sandero que transitava em direção a Itaqui, e ao verificarem o bagageiro do veículo, foram encontradas as drogas que estavam escondidas embaixo de um tapete. Também havia droga no assoalho e no assento do banco traseiro. Aos policiais, os ocupantes do veículo informaram que haviam pego o carro em Florianópolis e estariam em Itaqui. Entregariam Itaqui. Os dois homens, com 34 e 40 anos, residentes em Biguaçu, Santa Catarina, foram presos e encaminhados à Polícia Judiciária, juntamente com o material apreendido e também o automóvel. Então, um trabalho realizado pela PRF. A Brigada Militar, com os policiais militares do 48º Batalhão de Polícia Militar, atenderam no domingo uma ocorrência envolvendo uma denúncia de supostos maus tratos contra um idoso de 87 anos lá no bairro Betim. A Brigada Militar foi acionada por vizinhos da rua Osório Rocha Chaves, que relataram ter ouvido uma discussão entre o idoso e uma cuidadora de 49 anos. Inicialmente, havia suspeita de que o homem pudesse ter sido vítima de agressão física. Durante o atendimento, porém, o próprio idoso negou ter sofrido agressões físicas e, segundo o relato prestado aos policiais, os desentendimentos com a cuidadora teriam ocorrido apenas de forma verbal. Diante da situação, os policiais encaminharam o idoso e a cuidadora à Delegacia de Polícia de Pronto Atendimento para o registro da ocorrência e o devido esclarecimento aí desses fatos. A Brigada Militar realizou também a apreensão de uma adolescente após os policiais localizarem porções de uma substância com características semelhantes à maconha dentro de um veículo abordado aqui em nossa cidade. A ocorrência foi registrada por volta de 9h55 na rua Soldado Mancias Alves. Segundo o registro policial, a guarnição realizava um patrulhamento quando abordou um veículo Gol que trafegava pela via pública em zigue-zague. No interior do automóvel foram encontrados uma garrafa de uísque, uma bebida energética e um copo com uma mistura de bebidas. Durante a abordagem, os policiais também localizaram uma bolsa feminina e, conforme o registro, a adolescente informou ser proprietária da bolsa, onde foram encontradas 3 bitucas de cigarro contendo substância com características de maconha e uma porção da mesma substância. O condutor do veículo foi encaminhado à Polícia Rodoviária Federal para a realização do teste do etilômetro, que apresentou resultado negativo. A adolescente e o condutor foram encaminhados inicialmente ao hospital para os exames e, posteriormente, à Delegacia de Polícia de Pronto Atendimento para o registro da ocorrência. O caso foi registrado como posse de entorpecentes envolvendo ato infracional. A adolescente foi entregue à responsável pela casa de acolhida, onde estava sob acompanhamento. Agora, outro fato registrado na região aí das Missões, em Coronel Bicaco, um veículo foi encontrado incendiado. Foi ontem pela manhã e já no início da tarde, por volta de 15 horas, um homem que foi encontrado carbonizado, um corpo de um homem carbonizado que estava dentro desse automóvel, um Celta, foi devidamente identificado. E agora o trabalho da polícia segue para apurar as causas desse incêndio. A vítima, com 33 anos de idade, Anderson Oliveira de Deus, morador do bairro Irapuá, em Miraguaí. O veículo também com o Celta com placas de Miraguaí. Então, um caso aí que está sendo também investigado pela Polícia Civil e foi atendido essa ocorrência inicialmente pela Brigada Militar, que solicitou, juntamente com a Polícia Civil, encaminhou a solicitação para a presença do IGP para realizar a perícia lá no local. Aqui em nossa cidade, o trabalho das ambulâncias, do suporte básico e suporte avançado do SAMU, 7 ocorrências atendidas pelo suporte básico e 3 pelo suporte avançado do SAMU. Ontem, às 20 horas e 11 minutos, um chamado para atendimento a um homem de 47 anos, um ciclista que foi encontrado no acostamento da BR-285 com ferimentos e com dor intensa no tórax e abdômen, suspeita de ter sido jogado para fora da via por um veículo. Apresentando ferimentos na face, ele recebeu o atendimento no local do fato e logo após foi removido ao hospital. Teve um chamado em que foi constatado o óbito de um senhor de 62 anos de idade. Aí foram passadas informações aos familiares com relação aos trâmites fúnebres. Nos outros casos, pacientes com problemas de saúde que foram avaliados e encaminhados todos ao Hospital Ivan Goulart para avaliação médica. 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Moisés.
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0: Muito bem, vamos lá, 9:01, vamos dando sequência aqui no programa Gente, a Notícia. Aproveitar aqui e mandar um abraço para nossa audiência, sempre muito carinhosa, Terezinha Rodrigues, Altair Liscano Boeira, Valdecir Ferrari, participando conosco. Bom, eu queria aproveitar e falar a respeito de um assunto bem sério que está acontecendo aqui na nossa cidade, que são alguns vídeos, áudios e vários vazamentos que acontecem, infelizmente, por meio das redes sociais. Já aconteceu conosco, inclusive aqui no programa, de conversa de bastidor. E a gente sabe o quão chato é uma situação dessas. E às vezes a gente não pensa no lado da pessoa que está sendo exposta. E pessoas estão sendo expostas no nosso município. Eu acredito que ninguém gostaria de estar passando por uma situação dessas. E eu acho que a gente precisa, em algum momento, colocar um limite. Rede social não pode ser uma terra sem lei. Não é porque está na internet que está liberado. A gente tem que pensar que existe uma pessoa, existe uma família, e que para uma brincadeira para muitos, a outra ponta é uma vergonha, é uma dor, é uma exposição. Isso. E pode acontecer em situações graves que a gente vê no mundo todo. Desde a juventude, que acontece muito, as exposições, e quanto qualquer faixa etária, infelizmente. E o mais preocupante é como se espalha rápido. Se a gente for fazer uma campanha para ajudar alguém que precise de um apoio, de um suporte de saúde, por exemplo, isso, olha, nem chega onde deveria chegar. Mas esse tipo de conteúdo se espalha muito rápido. Um clique, um compartilhamento, um comentário, e aí a gente já faz parte de algo que está machucando muito alguém. Alguém, uma família, uma rede de amigos. E a gente precisa resgatar o que a gente aprende lá quando nós somos pequenos. Respeito. Nem tudo que chega até nós deve ser repassado. Nem tudo precisa virar piada. E principalmente, intimidade não é entretenimento. E se cada um de nós fizer a nossa parte, não compartilhando, não incentivando, não rindo, isso já é um grande passo. Nós estamos vivendo períodos bem, bem nebulosos. Infelizmente, a internet, o que nós repassamos na internet somos nós. É o tipo de ambiente que cria ali, diz muito sobre cada um que somos aqui fora. Então vamos cuidar um pouco mais do que a gente quer mostrar na internet, porque ali somos nós. Quem está rindo, quem está debochando, quem está passando, são os nossos valores que estão ali indo com o que nós estamos repassando. Então vamos pensar bem o que a gente está fazendo, o que nós estamos fazendo da nossa vida. E qual é que é a nossa base de respeito? E o que nós gostaríamos que fizessem? Eu lembro que quando nós aqui, o nosso áudio, o nosso vídeo aqui dos nossos bastidores foram divulgados na internet, foi até virado notícia. Isso é notícia? Vamos falar sério. Isso é notícia que o jornalismo tem, que isso interfere em alguém? Uma conversa privada? Isso diz respeito a alguém? Não diz respeito a ninguém. É. E aí as pessoas não pensam nisso. Então vamos começar a repensar um pouquinho mais o que a gente está fazendo da nossa vida e do que a gente está repassando e o que a gente está mostrando para os nossos filhos no momento que a gente faz esse tipo de situação. Ninguém gostaria de estar na pele de ninguém. E o que mais eu ultimamente eu ouço falar aqui em São Paulo, circulou um vídeo daqui, tem vídeo de lá. Gente, o pessoal está sem conta para pagar, eu acho. Eu tenho bastante coisa para me preocupar com a minha vida do que estar me preocupando com a vida alheia. Eu cuido da minha intimidade, não da intimidade dos outros. Então vamos começar a repensar um pouquinho mais nas nossas atitudes. Bom, são 9:05, nosso programa já está encerrando, né? A gente, obviamente que a gente falou bastante sobre Semana Farroupilha, a gente vai falar muito mais sobre Semana Farroupilha, porque é uma semana muito especial para nós. Lembrando, nós somos a capital gaúcha do fandango. Tem muita gente de fora, graças a Deus, aqui na nossa cidade, acompanhando nossos bailes. A gente vê os bailes cheios e é isso que a gente quer. A movimentação do pessoal atrás de pilcha. Sábado eu andava circulando na cidade também, né? Os 45 do segundo tempo, obviamente. Sim. Mas não era só eu. Tinha bastante gente também ali organizando e comprando, né, as últimas coisas. Eu quero aproveitar aqui e fazer um convite. Hoje, segunda-feira, no CTG Tropilha Crioula, temos Ases do Fandango. O valor da mesa para sócio, R$250. Para não sócio, R$280. Aí amanhã a gente tem o Tcheca Careco. Nós temos na quarta-feira Bate Coxa, quinta-feira Daniel Hack, sexta-feira Márcio Correia e Grupo Gauchismo. E no sábado, para fechar a semana do CTG Tropilha Crioula, Vaneidão. 9:06, vamos nos despedindo então, Moisés. Quer se despedir, Moisés? Então, vai dormir agora, né? Depois de virar?
15: Agora eu vou dormir, mas até logo, amanhã estamos de volta aí, né? Às 5 horas da manhã.
0: Vai vir virar de novo?
15: Vamos
0: vir. Vai pro baile, vai, a semana vai ser complicada. Nunca mais, a próxima vez que o Alberi quiser tirar férias na Semana Farroupilha, o Moisés vai dizer não.
1: Nem a pau, não quero.
15: Não, mas aí eu troquei com ele quinta e sexta, aí depois eu tiro pra ele na outra hora, porque... Quinta e sexta, vamos afundar.
0: Tá ótimo, então. Eduardo Belmonte.
16: Retorno 10:10 na companhia do nosso colega Eugênio Dutra Otero, no Linha Aberta.
0: Enéas.
1: Um forte abraço para vocês. Amanhã a gente está de volta aqui com o programa Gente é Notícia.
0: 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Excelente semaninha, ótima segunda-feira. Fiquem com Eugênio Dutra, Linha Aberta. Voltamos amanhã, se Deus quiser. Forte abraço.
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10: O mercado de grãos consolida suas referências internacionais após absorver a nova rodada de dados do Departamento de Agricultura dos Estados Unidos. No milho, o órgão norte-americano confirmou o corte na produtividade média diante do estresse térmico no hemisfério norte, reduzindo o volume final da safra americana e trazendo sustentação aos contratos futuros em Chicago. Na soja, mesmo com ajustes pontuais de rendimento, o aperto nos estoques finais falou mais alto. A agressividade das compras chinesas, que já assegurou metade dos compromissos anuais de importação nos Estados Unidos, atua como piso firme de suporte, mantendo os contratos futuros na casa de US$13,30 por bushel. No cenário financeiro doméstico, o mercado de câmbio opera com volatilidade em meio a forças divergentes. Enquanto o cenário geopolítico no Oriente Médio, a disparada do petróleo acima de US$107 por barril pressionam as moedas globais, o dólar no Brasil encerrou o ciclo recente em queda técnica, na faixa de R$5,10. Esse movimento reflete o ajuste dos prêmios de risco com o quadro eleitoral interno. Para o produtor brasileiro, esse patamar cambial mais baixo exige cálculo rigoroso nas fixações de venda, contrabalanceando a moeda com os prêmios nos portos para defender as margens da atividade. Nas praças físicas de originação, essa correlação gera comportamentos bem distintos. A soja aproveita o fôlego de Chicago e a valorização dos subprodutos para manter cotações firmes, superando a marca de R$ 160 por saca no porto de Paranaguá e registrando avanços de até R$ 3 no interior. Já o milho segue em ritmo cadenciado, A retração das tradings para exportação limita altas mais expressivas nos portos, mas a demanda aquecida das indústrias de ração e usinas de etanol do mercado interno impede correções negativas e sustenta os valores nas principais praças do país. No campo, a atenção meteorológica se concentra no Rio Grande do Sul. Modelos meteorológicos atualizados no fim de semana reforçam um alerta de temporais, granizo e volumes expressivos de precipitação acumulada para os próximos dias sobre o estado gaúcho. Com a consolidação de um super El Niño, o solo saturado exige atenção máxima no manejo fitossanitário das lavouras de trigo em fase reprodutiva e impõe cautela no avanço das plantadeiras do milho de verão, demandando que o agricultor aproveite rigorosamente cada janela de tempo firme para as operações de campo.
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1: 9:19, 9:19. Bom dia. Bom dia, amigos. Bom dia, amigas. Bom dia, campo, interior do nosso município. E bom dia, cidade, bairros e vilas. Estamos chegando com mais um Linha Aberta.
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1: Hoje é dia 14 de setembro, é uma segunda-feira. Uma segunda-feira linda, maravilhosa. Uma segunda-feira colorida, né, gente? Que coisa boa, vamos curtir cada segundo, de cada minuto, de cada hora do dia de hoje, viu? Porque a partir do final de semana deve novamente se fazer presente a instabilidade, viu? Deve chover no Rio Grande no próximo final de semana. Vamos aproveitar, então, esses dias secos, né? Hoje, portanto, dia 14 de setembro, segunda-feira. Estamos vivendo o dia de número 251 do ano. Estão faltando, portanto, 114 dias para o final de 2026. A Lua, para você que segue as fases, é crescente. Hoje é o Dia Nacional do Frevo. Hoje, Dia Nacional do Frevo. E também, hoje é dia de exaltação à Santa Cruz. Hoje, 14 de setembro. A nossa equipe está chegando para ficar com você até o meio-dia. Na mesa de controle sonoro, Bonimar Lima. Reportagens, Eduardo Belmonte. Departamento de Notícias, Adilson Ribas. Na parte técnica, o Moisés Brites. E na recepção, coordenação do programa, a Ritinha Machado. Como acontece diariamente neste horário, estamos aqui trazendo o nosso abraço amigo, fraterno e leal para você. O desejo de uma segunda-feira maravilhosa, mas de uma semana rica em paz, amor, prosperidade, luz. Muita luz para você. Que o seu caminho seja iluminado. Porque quando a gente anda na nossa estrada da vida, que a nossa vida é uma estrada, um dia ela termina a estrada, né? Um dia a estrada tem final. Então vamos viver na luz até a chegada desse final, né? O Roberto Carlos fez uma música muito bonita, Luz Divina. Nós vamos rodar para você na abertura do programa, que é para você prestar atenção na letra e perceber, se convencer de que nós temos que seguir essa luz que ilumina a nossa estrada, que ilumina o nosso caminho. Que Deus é quem nos conduz, e nada melhor do que a luz. Mesmo tendo pessoas que gostem de viver na escuridão, existem pessoas que buscam o caminho da escuridão. Mas Deus está pronto, mesmo assim, para colocar a luz divina no seu caminho. Que esta segunda-feira, que esta semana, seja de luz, de bênção, de paz. E que você possa se aproximar mais do seu Pai, para que Ele possa ampará-lo, confortá-lo, indicar o caminho que você está precisando, tá bom? Então, bom dia, São Borja. Vamos cantar nossa música da alegria, a música do sorriso. Quem sabe canta comigo.

fácil, é simples para você ser feliz e fazer quem está ao seu lado feliz. Bom dia! Bom dia, São Borja, bom dia, amigos, bom dia, amigas, bom dia, interior do município, bom dia, bairros, vilas na cidade, bom dia para você que sintoniza a nossa emissora em outras cidades do estado, do país, do mundo. Receba um pedacinho de São Borja aí onde quer que você esteja, viu? Bom dia, dona de casa, minha companheira, minha amiga de todas as manhãs também. Bom dia, empregada do lar. Vai pra cá, eu vou junto, vai pra lá, me leva junto. E assim a gente passa toda manhã. Somos bons companheiros, né, amiga? Empregada do lar, um bom dia pra você. Bom dia pra vocês, pescadores. Olha o rio crescendo, gente. O rio atingiu já a cota de limite, né? Muita água vem descendo e o Uruguai está cheio novamente. É ou não é? Inclusive, trazendo problemas para o pessoal do interior, que muitos acessos não está sendo permitido porque a água tomou conta. Vamos torcer para que o rio baixe o mais rápido possível, tá bom? Bom dia! 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Como acontece sempre, então logo a abertura do programa, uma música bonita para você prestar atenção, para você meditar, para você planejar o seu dia. Roberto Carlos, Luz Divina, bom dia!

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alegria, o nosso Linha Aberta, 9:34. 9:34. Em São Borja, a temperatura é de 13 graus centígrados, viu? Nos aproximamos de 14 graus aí a temperatura, tá, gente? 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

0: 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Tempo e temperatura chegando no programa.
1: Olá, pessoal, chego com as informações de uma segunda-feira em São Borja e pelas áreas da fronteira, onde uma massa de ar frio e seco predomina, garante a presença do sol nessa segunda-feira aqui em São Borja e na região. Chega até a predominar mais uma vez em momentos dessa segunda-feira. O dia que amanhece frio tem uma tarde em torno dos 18, 19 graus. Bom, pessoal, temperatura vai diminuindo, né, durante a próxima noite, ao amanhecer de terça, algo em torno aí de 7, 8 graus, outro dia de sol, outro dia de tempo mais seco, predominando aqui sobre a região, continua até em alguns momentos com poucas nuvens, temperaturas da tarde da terça-feira em torno de uns 20 graus, acaba que fica um pouco mais agradável. A semana ela vai ser caracterizada por isso, né? Noites e manhãs frias, ao longo da semana a gente vai ter esse cenário. A partir de terça, né, durante a tarde, pelo menos a temperatura na calçada do sol já fica um pouco mais agradável, mas é uma semana que tem um pouco esse comportamento, porque tem sol entre nuvens na quarta, também tem sol entre nuvens na quinta-feira. Tendência de um tempo mais instável de sexta para o próximo fim de semana, mas isso é assunto para a gente conversar ao longo dos próximos dias. Abraço a todos, informações do tempo da Metsul.
0: Ok, Leandro. Puxaus. Ok, Leandro, obrigado. Vamos acompanhar então essa mudança de tempo. De noite fresquinho, de manhã fresquinho e à tarde quente, né? 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Vamos seguindo, 20 para as 10, os três primeiros signos do horóscopo do dia.

0: personalidade do signo de touro. São pessoas que têm muito equilíbrio, guardam características essenciais no signo da terra. Mostram-se prudentes, detalhistas, tudo de bom, hein, pra você. Virginiano, virginiana, que dá mais um giro em torno do sol nessa segunda.
1: Áries, touro e gêmeos, previsões astrais pra você, Áries. Nascidos de 21 de março a 20 de abril. Áries, podem surgir novidades e surpresa, mas você precisa ter flexibilidade e foco para seguir o fluxo. Seu lado sonhador fica evidente se você souber aproveitar as oportunidades. A cor para hoje é o amarelo. Números da sorte 28, 48 e 36. Touro, nascidos de 21 de abril a 20 de maio. Touro, você começa esse dia fazendo planos para o futuro com o seu foco na carreira. E não vai faltar tempo para lidar com a vida pessoal. Cor para hoje, pink. Números da sorte 06, 51 e 15. Gêmeos, nascidos de 21 de maio a 20 de junho. Gêmeos, o seu maior desafio é manter o foco no trabalho sem ficar sonhando acordado. Também não vale se empolgar e prometer mais do que você consegue entregar. A cor para hoje, gêmeos, é o azul, números da sorte 45, 20, 18. Eu já volto e falo com Câncer, Leão e Virgem.
2: Câncer, Leão e Virgem, daqui a pouquinho no programa, 19 minutinhos para as 10 da manhã. Daqui a pouco vamos trazer as atrações da semana, viu? Daqui a pouquinho. Vamos seguindo, 18:30 para as 10, 13 graus e 5 décimos. Bom dia, é um prazer estar em sua companhia.

Quinta-feira, dia 14 de setembro de 2026. Eu sou a Suzy Luz, tô chegando com as previsões astrais para esse dia 14 de setembro. Vida longa para quem dá mais um giro em torno do sol. E quem faz aniversário dia 14 de setembro, gente, é do signo de Virgem com a

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6: Bom dia, Eugênio.
7: Bom dia. 6 minutinhos para as 10 da manhã. 14 graus a temperatura em nossa cidade. 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Hoje, segunda-feira, coleta seletiva é no bairro do Passo, tá bom? Lá no bairro do Passo. A folha de São Borja está circulando, gostosa, cheirosa, colorida a folha de São Borja. Hospital Ivan Goulart rebate a acusação sobre troca de soro por água a paciente. Centelha da Chama Crioula chega ao município para abertura dos festejos. Também na Folha de São Borja, o lançamento da campanha a deputado do professor Cadó. Gente política, artigo de opinião, a programação da Semana Farroupilha na praça. Hoje, segunda-feira, das 8 às 18, CTG Revivendo a Tradição. Amanhã, terça-feira, das 8 às 18, CTG Tropilha Crioula. Dia 16, CFTG Farroupilha. Dia 17, Centro Nativista Boitatá. Dia 18, todas as entidades. E dia 19, sábado, Cavaleiros da Fronteira. Domingo, às 14 horas, o desfile de encerramento. Está tudo aqui na Folha de São Borja. Documento técnico rebate declaração de vereador. Quinto encontro da Agenda 2040 rebate projeto para a área de educação. E muito mais, viu, gente? Na sua Folha de São Borja, que está aí nos mercados, nas bancas e aqui na portaria da nossa emissora, tá bom? 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Em nome da Rede de Açougues Populares, daqui a pouquinho o Eduardo Belmonte estará conosco. Agora, para você que é novelete, vem aí resumo de novela.
8: Por aqui, seguindo o nosso resumo de novelas, 14 de setembro, segunda-feira, em A Nobreza do Amor, onde Aki e Ladisa se preocupam com a prisão de Dume e pensam em como seguir liderando a rebelião em Batanga. Campbell alerta Binta sobre a possibilidade de invasão da Inglaterra a Batanga. Tonho faz uma proposta a Januário e Dume provoca Pascoal. Olha, esse povo apronta, hein? Um beijo, amores. Obrigada pela companhia. Daqui a pouquinho tem Por Você.
7: Por Você, daqui a pouquinho o resumo de novela em nome de Lojas Benoit. 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
7: Belmonte, bom dia.
10: Bom dia, Eugênio Dutra. Bom dia, Bonimar e ouvintes da Rádio Cultura. Dupla de homens transportavam mais de 120 quilos de maconha quando foram abordados e presos pela Polícia Rodoviária Federal. Essa prisão ocorreu ontem, domingo, no quilômetro 420 da BR-472. Os tripulantes de um veículo Sandero, então, foram abordados. A droga estava no assoalho e no assento do banco traseiro. E os policiais questionaram aos dois homens, que têm 34 e 40 anos, residentes em Biguaçu, Santa Catarina. Eles relataram que haviam pego o carro em Florianópolis e que entregariam ele em Itaqui. Então, essa ocorrência foi encaminhada à Polícia Judiciária para as suas devidas providências. Aqui em nossa cidade também, outros fatos atendidos pela Brigada Militar, onde a Brigada Militar, com os policiais do 48º Batalhão de Polícia Militar, foram acionados para ocorrência suposta de maus tratos contra um idoso de 87 anos do bairro Betim. A Brigada Militar, então, foi acionada por vizinhos ali da Osório Rocha Chaves, que relataram ter ouvido uma discussão entre o idoso e a sua cuidadora de 49 anos. Inicialmente, com a suspeita de que o homem pudesse ter sido vítima de agressão física, e durante o atendimento, o próprio idoso negou ter sofrido agressões e, segundo o relato prestado aos policiais, os desentendimentos com a cuidadora teriam ocorrido apenas de forma verbal. Na DPPA, foram registrados os fatos para o seu devido esclarecimento. Também a Brigada Militar, na manhã de domingo, realizou a apreensão de uma adolescente, pois os policiais localizaram porções de substância semelhante à maconha no interior do veículo que acabou sendo abordado. O condutor do Gol foi levado à Polícia Rodoviária Federal para o teste do etilômetro, que apresentou resultado negativo. E logo após o exame lá no hospital, foram conduzidos até a delegacia de polícia para o encaminhamento da ocorrência. O trabalho do suporte básico e suporte avançado do SAMU, como atendimento ali às margens da BR-285, a um ciclista que foi encontrado caído ao lado da via pública, sendo que o homem de 47 anos, esse fato às 20 horas e 11 minutos, apresentava ferimentos, sentia dor intensa na região do tórax, e ele provavelmente teria sido jogado para fora da pista por um veículo não identificado. Foi encaminhado após o primeiro atendimento ao Hospital Ivan Goulart para a sequência dos procedimentos. O SAMU com o suporte básico atendendo a 7 chamados e o suporte avançado do SAMU presente em 3 chamados. 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
18: Bom dia, Eugênio. Como está?
7: 10h07, 10h07. 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Olha, o preço do rancho atacadista para o dia de hoje, viu, gente? 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
19: Obrigada,
7: tá, meninas?
19: Obrigada.
7: Tá, ok. Olha, vocês têm carro, né? Tem moto, tem coisa assim?
19: Sim.
7: É, não depende do transporte?
19: Não.
7: Não depende do transporte. Pois a pergunta da enquete popular da semana, que começa hoje, é exatamente nesse campo, nessa linha. Transporte urbano. Transporte urbano. Ônibus, Uber, táxi, mototáxi, transporte urbano. Como é que está em São Borja? Na tua opinião, eu estou perguntando. Mas vocês não usam, não sabem, né? O que, que você acha, Sibeli? O transporte urbano, o cidadão está satisfeito? Não tem que ajustar alguma coisa? Tem que aprimorar outra coisa? Que sugestão seria essa para o transporte coletivo urbano? Porque vocês sabem que depois da pandemia, mudou muita coisa, principalmente no transporte de ônibus, não é? Eu lembro que antes da pandemia ali, os ônibus em alguns horários iam superlotados. O pessoal usava muito ônibus. E depois da pandemia começou a surgir outros meios, como por exemplo Uber, mototáxis, essas coisas todas, e o transporte de passageiro de ônibus acabou caindo um pouco. Eu quero saber de São Borja qual é a opinião deles com relação ao transporte urbano de nossa cidade, tá? Tá bom? Então tá bom. E tem as perguntas também. Vamos ver se você acerta as perguntas. Atenção que eu vou fazer as perguntinhas da semana. Valendo um brinde. 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Como o Brasil era chamado pelos povos indígenas? Você sabe que, antes de tudo, eram eles que habitavam a terra, né? Como é que eles chamavam no Brasil? Você sabe? Não sabe. E a segunda pergunta. Essa sim, essa é fácil. Qual o maior planeta do nosso sistema solar? Essa é fácil. Essa você sabe. Hein?
19: Não, sou muito boa.
7: Também
19: já
7: não? Tá bom, então eu estou perguntando para você que está em casa me ouvindo. Você pode conversar com alguém aí na sua casa, né? Você pode conversar com alguém aí no seu trabalho e responder, vale um presente das lojas Benoit. Tá certo, gente? 10h14, vamos com mais três signos do horóscopo do dia.

0: Previsões astrais de volta hoje, segunda-feira. Boa semana para você. Câncer, Leão e Virgem. Câncer, nascidos de 21 de junho a 22 de julho. Câncer, encerrar assuntos pendentes pode ser mais difícil do que parece, ainda mais se você não conseguir manter o foco. Astral altão no amor, hein? Cor para hoje rosa, números da sorte 45, 47 e 11. Leão, nascidos de 22 de julho a 22 de agosto. Leão, você vai ter facilidade para interagir com as pessoas. Se quiser manter tudo numa boa, evite exagerar nas cobranças, tá bom? A cor para hoje é o preto, Leão, e os números da sorte 29, 36 e 20. Virgem, nascidos de 23 de agosto a 22 de setembro. Virgem, você conta com seu lado prático para resolver pendências, mas mantenha sua atenção. Uma coisa só talvez não seja tão fácil quanto parece. O amor segue baile. Cor para hoje, violeta. Números da sorte 13, 59 e 23. Eu já volto e falo com Libra, Escorpião e Sagitário.
1: Libra, Escorpião e Sagitário, daqui a pouquinho no nosso horóscopo do dia. Olha, o Luiz Gonçalves está escrevendo uma cartinha pra gente, se oferecendo para trabalhar como caseiro, auxiliar de pedreiro, serviços gerais. Interessados, entrar em contato pelo telefone WhatsApp. É de uma vizinha minha, diz ele, que é 996-90-0388. 996-90-0388. Ou na Travessa Tamarino 980. Ele tem referências, o Luiz Gonçalves. Me pareceu ser gente boa, dedicado e quer trabalhar, viu? O pessoal do hospital infantil está solicitando doadores de sangue. A positivo. É para dona Maria Klein. Doadores de sangue, por gentileza. Essa senhora, dona Maria Klein, ela é itaquiense, viu? E está em tratamento aqui, veio buscar saúde em São Borja, mas está precisando de sangue. Então, você que é itaquiense, quer ajudar um conterrâneo lá, A positivo. Se está na época de você fazer sua doação também, gente, faça isso. A positivo é o medicamento, é o sangue, o tipo de sangue que o pessoal está precisando lá no banco de sangue, viu? É lá no banco de sangue. 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E o nosso Linha Aberta desta segunda, 14 de setembro, 15 graus a temperatura. Bom dia.

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0: estar na sua companhia. Segunda hora do programa, hoje dia nacional do frevo. Ouviu? Hoje dia nacional do frevo. 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As atrações da semana. Eu quero saber qual é a tua opinião, meu amigo, minha amiga, com relação ao transporte urbano na cidade. Aqui, urbano é na cidade. Como é que você vê o transporte? São Borges está bem servida. O transporte é bom, é gostoso, é seguro, é barato, hein? Como é que está na tua opinião? Os ônibus, não é? Os aplicativos, os táxis, os mototáxis, como é que está na tua opinião? Você tem alguma sugestão para melhorar? Você tem alguma reclamaçãozinha para fazer? É claro que não vale a pena a gente começar a nominar, né, as pessoas ou as empresas. Mas vamos desabafar, vamos falar o que a gente entende com relação ao transporte público, tá bom? Então tá certo. Eu tenho aqui uma amiga chamada Fabiane. Vamos ver o que a Fabiane manda dizer pra gente aqui. Deixa eu ver. Bom dia, Fabiana.
1: Bom dia, Eugênio. Aqui é a Fabiana Dornelles, de Santos Reis. Viu? Vou te mandar umas fotos dos remédios que o meu pai, que a minha mãe comprou, só que trocou tudo os remédios dele. Daí tá tudo, se quiser doar pra alguém, só me avisar aí.
0: Não, mas, claro, manda pra cá. Manda que sempre tem alguém que quer. Ouviu?
1: Eugênio, é remédio que foi comprado agora, tudo Sim. novinho, tudo na validade.
0: Tá bom, manda pra cá. Se alguém vem aí pra cidade, manda pra cá, porque eu anuncio aqui. Tem muitas pessoas que estão precisando, né, gente? Precisando de um remedinho, porque o remédio tá caro, né? Qualquer remédio aí é R$80, cento e poucos, né? Isso já dificulta para quem é assalariado, essas coisas todas. Então, se você tem remédio, está na validade, me manda que eu dou aqui, eu anuncio aqui o nome do medicamento e você faz a doação se você desejar, tá? A dona Janete está falando o seguinte: olha, Eugênio, com relação ao transporte público, transporte público, tá faltando para o interior do município. Antigamente nós tínhamos uma linha de ônibus que fazia o trajeto duas vezes na semana, mas não temos nada mais agora, nem mesmo uma vez por mês. Só que ela não colocou a localidade aqui. Não sei se é em todo o interior, eu não sei como é que tá. Vamos descobrir. Ao longo da semana a gente vai descobrir como é que está o transporte público aí no interior do município. Vamos conversar. E as perguntas, gente? Eu quero saber, alô professora, como o Brasil era chamado pelos povos indígenas? Chamavam pelo nome. Os índios chamavam o Brasil pelo nome. Que nome é esse? Quero saber. E também qual o maior planeta do nosso sistema solar? Essa é moleza, né? Vamos dar um presentinho das lojas Benoit para você no sorteio, tá? Participe, nos ajude a conduzir o programa até o meio-dia, tá bom? 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Certo? 10 horas 30 minutos, resumo de novela para você.
2: Que acontece nas principais novelas. Por aqui nosso resumo de novelas em Por Você, segunda-feira, 14 de setembro, onde Bela e Lucas se amam apaixonados até que o obstetra é chamado para um parto de emergência. Vitor prescreve uma medicação errada a um paciente e pede que Alencar não conte para Ricardo. Bela recomenda que Vitor descanse. Dalila e Peixes se sentem atraídos. Olha isso. Um beijo, meus amores. Daqui a pouquinho tem mais em Quem Ama Cuida.
0: Daqui a pouquinho tem mais em Quem Ama Cuida. Em seguidinha, viu? Pra você que gosta de uma novelinha. E como tem pessoas que gostam de uma novelinha, né? Não é só mulher, não. Hein? Não é só mulher, não. Homem também gosta, eu sei. Olha, bom dia, Eugênio. O Brasil era chamado pelos povos indígenas de... E o maior planeta do sistema solar é... quem é que manda aqui? Moreira da Rosa. Ele não assinou a mensagem. Moreira da Rosa. Pronto. Tá? Muito obrigado pela participação, Moreira da Rosa. 10h32. 10 horas 32 minutos.

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9: Agora estão faltando 21 minutinhos para as 11 da manhã, 16 graus a temperatura, subindo a temperatura, viu gente? 16 graus. Precisa-se de sangue A positivo no banco de sangue. Doadores, por gentileza. Sangue A positivo. 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

0: 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Vamos com mais três signos do nosso horóscopo do dia.
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2: Mais previsões astrais para essa segunda-feira. Libra, Escorpião e Sagitário. Eu falo com você, Libra, nascidos de 23 de setembro a 22 de outubro. Libra, nem tudo vai ser perfeito, mas com a Lua seguindo no seu paraíso astral, você vai contar com charme de sobra para driblar qualquer problema. Mostre as suas ideias. Cor para hoje dourado, número da sorte 3001 e 19. Escorpião, nascidos de 23 de outubro a 21 de novembro. Escorpião, assuntos antigos ou ligado à família se destaca. Também pode surgir atrito com o pessoal de casa. Para evitar o desgaste emocional, foque apenas nas suas tarefas. Cor para hoje bege, números da sorte 33, 44 e 41. Sagitário, nascidos de 22 de novembro a 21 de dezembro, Sagitário, você vai ficar mais falante do que o normal. Então aproveite para expandir seus contatos, inclusive no trabalho. Mas mantente focar, porque a chance de perder detalhes importantes é grande, tá? Cor para hoje é o laranja, números da sorte 03, 37 e 28. Eu já volto com o último bloco e falo com Capricórnio, Aquário e Peixes.
0: Horóscopo do dia, daqui a pouquinho mais três signos para você, viu? Bom dia, dona Carmen. Ela diz assim: bom dia, Eugênio. Me chamo Carmen Bueira. Respondendo à pergunta, os indígenas chamavam, antes da chegada dos portugueses, eles chamavam o Brasil de... Tá bom. Muito obrigado, viu, dona Carmen? Muito obrigado. Mais uma mensagem aqui. Bom dia, Eugênio. O maior planeta é... E os povos indígenas chamavam o Brasil de... Olha aqui. Isabelle Batista. Ô, Isabelle, tudo de bom pra você. Deixa eu anotar o teu nome aqui. Isabelle Batista. Tá, o pessoal tá respondendo, viu? Respondendo corretamente algumas, viu? É. Que bom, né? Olha, eu achei que fosse um pouquinho difícil. Mais uma mensagem aqui, vamos ver o que o amigo fala. Bom dia, Eugênio. Aqui quem está falando com você? Eu moro na rua Cabo Pedroso, 1641. Eu peço para o senhor comunicar o responsável pelo serviço urbano. Eu estou com três bags na frente da minha casa. Eu quero ver se podem vir retirar para mim esse lixo. Obrigado. Como é o nome dele? Não colocou o nomezinho, né? Esqueceu de colocar o nomezinho aqui. Ah, o João Carlos. Ele bota a foto aqui realmente dos bags, né? Mas o João Carlos, deixa eu te dizer uma coisa. A prefeitura municipal, ela não tem, vamos assim dizer, a obrigatoriedade, a responsabilidade de retirar todo e qualquer lixo grande da frente das residências, viu? Eles podem fazer. E eles fazem também. Agora, é responsabilidade, o João Carlos. É nossa. Se nós produzimos o lixo, o que é que você tem aqui? Não dá para ver direitinho. Mas são três bags. Ele está pedindo para o pessoal da prefeitura retirar. Estou dando um recado aqui. Agora eu quero te dizer para você e para todos, né? Que se a prefeitura não retirar, não dá para a gente ficar falando mal, porque eles não têm esta responsabilidade. Imagine nós limpar o nosso pátio lá no fundo, por exemplo, produzir uma série de lixo e botar lá para frente de casa. Não é eles que vão buscar. Eu, inclusive, tenho na frente de uma casa um armáriozinho que está lá na frente. É umas tábuas, umas coisinhas assim. Eu sei que eles levam se querem, senão é eu que vou mandar tirar. Nessa semana eu vou mandar tirar, tá? Porque eu sei que a responsabilidade é minha. Mas de qualquer forma, ô João Carlos, já que tu está pedindo, vamos ver se o pessoal ali da prefeitura O endereço dele é Cabo Pedroso 1641. Cabo Pedroso 1641, tá? Tem três bags, tá aqui a foto. Que o meu ouvinte mandou pra gente, tá? João Carlos. Muito obrigado, viu, João Carlos? Tudo de bom. Vamos torcer que dê tudo certinho. 14 para as 11, 14 minutinhos para as 11 da manhã. Vamos

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11: Bom dia, Eugênio.
12: Olá, bom dia.
11: Como está?
12: Em 4 minutos faltando para as 11 da manhã. E a temperatura subindo, né, gente? Subindo. A temperatura está alcançando, nesse momento, 17 graus centígrados. 17 graus. Temperatura muito gostosa, né? Olha, confira a rota da coleta seletiva. Diariamente no centro, a partir das 4 da tarde, né? E hoje, segunda-feira, no bairro do Passo, a partir das 10 horas da manhã. Tá? Bairro do Passo. Amanhã é no Betim e no Paraboi, a partir das 10 da manhã também. Roteiro da coleta seletiva. Empréstimos de equipamentos ambulatoriais para ajudar na mobilidade. 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Vamos com algumas mensagens que estão chegando para o nosso programa. Então, vamos lá. Bom dia, meu nome é Cecília Silva. Bom dia, dona Cecília. Ela mora no Betim. Os indígenas chamavam o Brasil de... E o maior planeta do sistema solar é... Resposta da dona... Deixa eu anotar aqui. Cecília... Silva. Muito obrigado, dona Cecília. Um abraço para todos vocês aí do Betim. Tem mais uma aqui, vamos lá. Bom dia, Eugênio. O Brasil era chamado de... E o maior planeta é... Ivonete Lago. Dona Ivonete. Muito obrigado pela sua participação, tá? Estou perguntando hoje, gente. E o transporte público, como é que está, na sua opinião, dona... Dona Ivonete, estou perguntando como é que você vê o transporte no município de São Borja. Ônibus, moto, Uber, essas coisas, aplicativo, mototáxi, táxi. Na tua opinião, tá tranquilo? Tá bom? Não precisa nada, melhorar nada. Tá excelente? Então tá bom. Ah, tem que melhorar alguma coisa? Tem aqui, o José Hermes está dizendo que seria bom... Bom, vou falar. Seria bom uniforme para os aplicativos. uniforme para os aplicadores. Uma camiseta, deve ser, uma jaqueta, alguma coisa assim, Hermes. É, eles acham que tem que identificar quem está dirigindo o carro. Que nem táxi, por exemplo, sabe, gente? Os táxis, antigamente era assim, não sei como é que é agora lá em Porto Alegre. Você entrava em um táxi e ali tinha um cartão. Um cartãozinho, tipo cartão de aniversário, esse cartão grande. O quê? 15 por 20? Tamanho do... um pouquinho maior que um celular. E ali dizia o nome da pessoa, do motorista, o número do registro dele e o telefone dele. E o proprietário do veículo também. Nome de quem que estava o veículo. Então, esse menino aqui está sugerindo isso, que tenha uma identificação daquele veículo. Proprietário, motorista, número do registro e o telefone. Para qualquer coisa ligar. É isso? Então tá bom. 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Tá bom, gente? 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Alguns produtos do Rancho Atacadista. 11:03, resumo de novela.
13: Tudo que acontece nas principais novelas.
14: Quem ama, cuida, seguindo por aqui, 14 de setembro, segunda-feira, onde Ademir confirma ao juiz que exercerá sua própria defesa no julgamento. Liris tenta acalmar Ulisses, que está nervoso com o sumiço do dinheiro da sua conta. Edivaldo pede desculpas a Diná, que percebe a ansiedade do mordomo em saber como a governanta conheceu Arthur. Um beijo, amanhã eu volto com mais resumos de novelas.
12: Ok, amanhã tem mais resumo de novela para você. 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Bom dia, é um prazer estar na sua companhia.

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0: Prazer estar na sua companhia. Estamos apresentando o nosso Linha Aberta na terceira e última hora desta segunda-feira. Este 14 de setembro, hoje é o Dia Nacional do Frevo, tá, gente? E Dia da Exaltação da Santa Cruz, hoje, tá bom? 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Mantenha a cidade limpa. A nossa enquete popular, transporte coletivo. Como está, na tua opinião? Precisa alguma coisa? Tá tudo legal? Hein? Tá barato? Está caro? Qual é a tua opinião? Vamos falar de transporte, tanto na cidade quanto no interior também, né, gente? Tá bem? E a nossa pergunta da semana é: como o Brasil era chamado pelos povos indígenas antes da chegada dos portugueses aí, tá? E qual é o maior planeta do sistema solar? 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Tem aqui uma participação do ouvinte, do José Carlos. José Carlos, bom dia.
1: Bom dia, meu amigo. Hoje queria pedir uma música pra ti aí. Com Roberto Carlos. Mulher pequena. Mulher de 40, quer dizer. Quero oferecer lá pra minha irmã, lá no Itaxerê. Que sempre tá ouvindo teu maravilhoso programa. E a resposta do Brasil é: pau Brasil. Chamado antes de Brasil. Não sei se estou certo, eu acho que sim.
0: Brasil.
1: Tá, meu amigo, velho.
0: Tá bom, querido.
1: Um abraço. Outro. Deus no comando.
0: Amém, amém, amém. Seu Zé Carlos. Pau Brasil é a resposta dele e tá pedindo mulher pequena. Mulher de 40? Mulher de 40 oferecendo para sua irmã. É isso? A Daiane também manda uma mensagem pra gente aqui. Bom dia, Daiane. Bom dia, Eugênio. O Brasil era chamado de... E o maior planeta é... Que tenha uma semana abençoada. Daiane, para todos nós, viu, Daiane? Uma semana abençoada para todos nós. Deixa eu botar aqui. Daiane. Tá. Ok. Daiane. Opa, tá apitando agora, o que que houve aí? Tem alguma coisinha aí, tá? Bom, vamos seguindo então, gente. O pessoal tá participando, estão respondendo, vamos ver. Na sexta-feira, quem sabe? Pergunte aí para a família, pergunte para os colegas de trabalho, né? Faça a sua enquete por aí, diga: ó, o Eugênio quer saber isso. Vamos ver se alguém sabe. Nós estudamos, né? Estudamos, sim. 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Nesta terceira e última hora do nosso programa, a Folha de São Borja está circulando, tá bem? Com muitas informações, viu, gente? Está bonita, está colorida a Folha de São Borja. Fique por dentro de todas as informações com a Folha de São Borja, página social, etc, etc. 11 horas mais 17 minutinhos, vamos com os últimos três signos do nosso horóscopo do dia.

0: boa semana, Capricórnio. Nascidos de 22 de dezembro a 20 de janeiro, Capricórnio, boa parte da sua atenção continua focada nas finanças. Por isso, a chance de conseguir uma grana extra pode ser alta. Cor para hoje é o verde, números da sorte 31, 23 e 15. Aquário, nascidos de 21 de janeiro a 19 de fevereiro, Aquário, o dia deve correr com mais tranquilidade hoje. Confie nas decisões, tudo vai se resolver numa boa. Cor para você hoje é o vermelho, números da sorte 21, 10 e 37. E para fechar as previsões, peixes, nascidos de 20 de fevereiro a 20 de março, peixes, nem tudo vai ser tão perfeito quanto você gostaria. Aliar intuição e praticidade pode resolver muita coisa. A cor para hoje é o branco, números da sorte, peixes, 50, 51 e 53. Amanhã tem mais previsões, boa semana para você, até lá.
1: Amanhã tem mais previsões para você, viu? Falando em números, a Mega Sena acumulou novamente, viu, gente? Acumulou. Tá, vai pagar aproximadamente 90 milhões, eu quero crer. Hein? Que tal essa bolada caindo aí na sua conta bancária? Mega Sena acumulada. De novo. Vamos ter que fazer uma fezinha, né? Para tentar pegar um pouco, pelo menos, desse dinheiro. Tá bom? 11:17, 11:17, 17:30 também, a temperatura, olha aí, Roberto Carlos.

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6: Bom dia, Eugênio.
7: Bom dia, nega. 11 horas, 26 minutos, 18 graus a temperatura, subindo uma temperatura gostosíssima. 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Vamos saber o que aconteceu no final de semana no esporte e quais as manchetes que estão sendo transformadas em notícias para o grande jornal das 12h30 com o colega Adilson Ribas. Vamos lá, bom dia, Adilson.
8: Bom dia, Eugênio, bom dia, Bonimar, aos nossos ouvintes, uma ótima semana. Então, hoje no panorama esportivo, depois do Jornal Cultura, vão abordar aí, felizmente, aí a equipe da Associação São Borjinhas perdeu o confronto de ida lá em Canguçu, E agora na semana que vem tem que reverter o placar, mas a sorte, Eugênio, que qualquer vitória aqui leva o jogo para prorrogação, tá? Uma vitória simples leva o jogo para prorrogação. Vamos abordar esse confronto que aconteceu no final de semana. Depois de 10 rodadas, o Inter voltou a vencer no Campeonato Brasileiro, vitória importante contra a Chapecoense, e embolou aquela zona de rebaixamento, né? Ficou 3 times com 28 e um com 29. Ali realmente está bem, bem tá equilibrado na zona de rebaixamento.
7: Pelo menos depois de 10 partidas sem ganhar, né,
8: Tietchan? Exatamente.
7: Pode ser que mude as coisas, né?
8: É, e o Grêmio apelou para a solução mágica, né? Geralmente, em momentos conflituosos, o Grêmio apela para Renato Portaluppi e já deveria ter sido contratado há muito tempo, né? O Luiz Castro já deveria ter sido demitido há muito tempo. O Grêmio deve confirmar nas redes sociais aí. O acerto já aconteceu ontem. Então, Renato Portaluppi é o novo técnico do Grêmio, e na minha humilde visão, o Grêmio acerta na contratação, Eugênio. Ano passado, o Grêmio demitiu o Gustavo Quinteiros, e quando o Grêmio demitiu os profissionais, eu disse, o Grêmio tem que contratar o Mano Menezes. E o Grêmio contratou o Mano Menezes, porque eu vi assim que o Grêmio não tinha um super material humano, tinha que jogar para uma bola, jogar um pouco mais fechado, e o Mano Menezes, na minha visão, fez um baita trabalho ano passado, e foi um erro a direção do Grêmio não ter mantido o Mano para esse ano.
7: Mas imagina se o Renato chega a cair para a segunda divisão.
8: Ah, com certeza. Tem esse risco. Algo muito parecido com um risco muito parecido com o Abel com o ano passado, né? Só o Renato tem uma chance maior por ter mais jogos, né? Tem 12 jogos, então nós vamos ampliar também a vitória do Inter, importante vitória do Inter, e a contratação do Renato pelo Grêmio, isso, a quinta passagem pelo clube. E às 12h30 no Jornal Cultura, as manchetes são as seguintes: Rio Uruguai ultrapassa a cota de inundação e provoca interdições em Samborja. Começa hoje o feirão da Corsã com descontos de até 60% para quitar dívidas. Greve da Caixa mantém agências fechadas em Samborja nesta segunda-feira. Produtores gaúchos começam a pagar nova contribuição anual Fundesa. Projetos de interesse do município entram em discussão na Câmara nesta segunda-feira. Adolescente apreendida com substância semelhante a maconha na rua Soldado Macias Alves. Polícia Rodoviária Federal apreende 122 quilos de maconha em veículo na BR-472 em Samborja. Essas e outras informações às 12h30 no Jornal Cultura. Aguardo vocês.
7: Ok. Fique aqui porque tem muita informação depois do meio-dia. 11h30, 11h30, gente de valor, gente nossa, Pedro Ivo.

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8: Bom dia, Eugênio.
9: Olá, olá, olá, bom dia. Boa semana para todos nós, não é? Bela segunda-feira, tá bonita. Essa segunda-feira tá ou não tá? 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

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Estou perguntando para você hoje, como era chamado o Brasil pelos povos indígenas. Como? E estou perguntando também transporte público. Na sua opinião, como é que está? Bicicleta, o aplicativo, o táxi, o ônibus, enfim. Transporte público, como é que está na tua opinião aqui na nossa cidade? Hein? E qual é o maior planeta do nosso sistema solar? Para descontrair a nossa manhã, tá certo? Deixa eu atender o ouvinte aqui. Vamos ver o que que o ouvinte está nos encaminhando aqui. Bom dia, Eugênio. Me chamo Maria Aparecida. Bom dia, dona Maria. Tudo certinho com a senhora? Dona Aparecida. Quanto ao transporte urbano, acho que está tudo bem. Mas como uma pessoa falou, o transporte rural está fazendo falta. A Ouro e Prata fazia linha de São Borja para Alegrete. Agora não tem mais. Faz muita falta. Falta ao menos uma vez por mês. Tá bom, dona Maria Aparecida. Bom dia, boa semana para a senhora. A dona Ione... manda um bom dia pra gente, pra senhora também, dona Ione, tudo de bom. Bom dia, seu Eugênio. Bom dia, pode me passar as ofertas da Rede Vivo? Assina Jacira, já passo. Daqui a pouquinho eu passo pra ti, tá? Fica atento aí. Bom dia, Eugênio. O Brasil era chamado de... pelos povos indígenas. E o maior planeta é... Dona Márcia Velasquez, muito obrigado à senhora também pela sua participação, tá, dona? Obrigado. Estão participando, nos ajudando a conduzir o programa até o meio-dia. Faltando 16 para as 12, vamos cumprimentando os aniversariantes de hoje? Então. Vamos ver quem está de aniversário. Hoje está aniversariando Adriana. É isso? Magalhães? Tá, daqui a pouquinho eu falo então. Hoje está aniversariando Elizabeth José Luiz Chaves. É Elizabeth, eu acho, né? Elizabeth Dornelles, tá bom? Está aniversariando hoje Giziane Bilhalva. Alô, Giziane, tudo de bom pra ti. Cíntia Magliaca. Oi, Cíntia, feliz aniversário, amiga. Adriana Magalhães também está de aniversário hoje. Hoje, 14 de setembro, Dani Lucero. Bom dia, Dani. Tudo de bom para você. Bruninha Cardoso. A Bruninha Cardoso também. Hoje está pagando a prestação da vida, né, Bruninha? Também está aniversariando hoje o meu amigo Germano Lindolfo Blum. Alô, Germano. Tudo de bom para ti. Ivone Soares Franco, está também começando o ciclo novo, né, dona Ivone? Ele abraçou. Rafaela Moraes, também está de aniversário hoje a Rafaela Moraes. Paula Odi, também, hoje, aniversariando, né, Paula Odi. A todos os aniversariantes de hoje, muita paz, muito amor e, acima de tudo, né, gente, muita saúde!

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4: Olá, bom dia. 10 minutinhos para o meio-dia. 10 para o meio-dia, gente. Vamos trazendo algumas mensagens aqui. A professora Armanda está mandando uma mensagem para a gente. Deixa eu ver aqui. Bom dia, professora.
5: Bom dia, Eugênio.
4: Bom dia.
5: É sempre um prazer estar ouvindo.
4: Muito obrigado.
5: O seu programa, A Volta. Tudo tem o seu dia, tudo tem sua volta. Isso. Hoje o Dia Mundial do Frevo.
4: Yeah.
5: E esse frevo que me deu também o título de embaixadora cultural da Silbras.
4: Olha aí.
5: É. Eu dançava frevo na Escola Normal Sagrado Coração de Jesus.
4: Que beleza.
5: Com uma colega, a Elza Maria, filha de um capitão.

0: reverenciando. Uhum. E nós fazíamos a festa na sala de aula quando não havia professor, nós tínhamos período vago. Uhum. E as colegas lembram sempre uhum. daquela nossa apresentação. Uhum. Então, bom dia, tudo de bom, felicidade sempre. Olha, e aí, eu vou festejar juntamente com a Academia de Artes e Ciências e Talento do Brasil.
1: Isso aí, que beleza, professora. Parabéns, olha aí, viu? Como é bom a gente lembrar, né? Hoje é o dia nacional do frevo, viu, gente? Então, parabéns à professora Armanda aí, hein? Contando um pouquinho aí da sua história, né, professora? Tudo de bom. Aqui, mais uma aqui. Bom dia, Eugênio. Como o Brasil era chamado pelos indígenas? Resposta, tal. Antes da chegada dos portugueses, tá certo. O maior planeta é... A turma da 13, vou botar aqui, da turma da 13. Da 13, pronto. Tá bom, obrigadão pela participação. Mais uma aqui, vamos ver aqui o que que tem aqui. Mais uma mensagem de voz do Oberdan, é isso? Vamos ver aqui uma coisinha, o que que ele diz aqui.
2: Bom dia.
1: Bom dia.
2: Eu precisava de um anúncio aí. É. Eu trabalho em lavouras de arroz, faço qualquer serviço de lavoura, estou precisando. Uhum. Aguador, trabalho em reta escavadeira, planto, colho. Se puderem anunciar para mim.
1: Tá bom, amigão. O nome dele é Oberdan e o telefone dele é 99677-8032. Pelo que deu para perceber, ele entende tudo de lavoura. 99677-8032 é o telefone do Oberdan. Bom dia, Eugênio. Sou Erundina. Referente às perguntas, o Brasil era chamado pelos indígenas de... e o maior planeta é Erundina, tá? Erundina, deixa eu anotar aqui. Erundina. Muito obrigado, viu, dona Erundina? Tudo de bom para a senhora. Mais uma mensagenzinha aqui. Bom dia, Eugênio. O Brasil era chamado de tal. Maior planeta é tal. Elaine Parta. É isso? Elaine Parta. Tá, vou anotar aqui. Ok, um bom dia, boa semana para a senhora também. Daqui a pouco eu trago, se der tempo, mais algumas mensagens, tá? 6 minutinhos para o meio-dia. 6 para o meio-dia. 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Vamos lá? Vamos seguindo então? Vamos encerrando? Ah, claro. Hoje tem política, tem a Câmara, o programinha da Câmara. Gente, muito obrigado pela sintonia, um beijo para todo mundo, fiquem com Deus. Vamos encerrar um pouquinho mais cedo hoje, amanhã a gente volta, tá bom? Até lá então.
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4: Olá. Olá, ouvintes da Rádio Fronteira e da Rádio Cultura. Está começando mais uma edição do Informativo da Câmara de Vereadores de São Borja, o espaço semanal que leva até você as principais notícias, ações e informações do Poder Legislativo Municipal. A Câmara de Vereadores de São Borja está localizada na Rua Deputado Adentarão e Silva, número 1043, no centro da cidade. E atenção! Para o horário especial de funcionamento da Câmara durante a Semana Farroupilha, de hoje, segunda-feira, dia 14, até a próxima sexta-feira, dia 18 de setembro, o atendimento externo terá início às 9 horas e se encerra ao meio-dia. A Câmara de Vereadores de São Borja realiza nesta segunda-feira, dia 14 de setembro, a partir das 14 horas, mais uma reunião ordinária. Na ordem do dia, são previstos 6 projetos de lei em segunda discussão e votação, 2 projetos de decreto legislativo em primeira discussão, além de 8 moções e requerimentos. Entre os temas em análise estão propostas relacionadas à proteção dos usuários dos serviços de abastecimento de água e esgotamento sanitário, ao reconhecimento da atividade artesanal como de relevante interesse cultural, social e econômico, à ampliação do acesso à vacinação e à triagem precoce para o diagnóstico do transtorno do espectro autista e outras deficiências em crianças. Também estão em pauta manifestações de aplauso e reconhecimento a pessoas, empresas e instituições de São Borja, incluindo a homenagem pelo lançamento de livro sobre a história do bairro Belmiro, pelos 42 anos da Marquê Eletricidade e Baterias, ao Comando Regional de Polícia Militar Extremo Oeste e à Liga Feminina de Combate ao Câncer. Acompanhe a reunião ordinária presencialmente no plenário da Câmara ou pela transmissão ao vivo pela página do Facebook da Câmara de Vereadores de São Borja. Todas as atividades do Poder Legislativo podem ser acompanhadas pelos canais oficiais da Câmara de Vereadores de São Borja. Acompanhe o novo perfil oficial da Câmara no Instagram, @CâmaraDeVereadoresSB. Siga o perfil e acompanhe as notícias, sessões, eventos e demais ações do Legislativo. Acesse ainda o site oficial pelo www.samborja.rs.leg.br para conferir notícias, pautas, projetos e demais informações atualizadas.
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2: Rio Uruguai ultrapassa cota de inundação e provoca interdições em São Borja. Começa hoje feirão da Corsã com descontos de até 60% para quitar dívidas. Greve da Caixa mantém a agência fechada em São Borja nesta segunda-feira. Produtores gaúchos começam a pagar nova contribuição anual ao Fundesa. Projetos de interesse do município entram em discussão na Câmara nesta segunda-feira. Adolescente é apreendida com substância semelhante à maconha na rua Soldado Mancias Alves. Polícia Rodoviária Federal apreende 122 quilos de maconha em veículo na BR-472 em São Borja. Os detalhes estão nessa edição de 14 de setembro do Jornal Cultura, com redação de Adilson Ribas, Anelise Andres, Enéia Júnior e Gelsi Saraiva, e a apresentação de Adilson Ribas.
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2: Informativo, 14 de setembro, segunda-feira. Clima, a semana começa com tempo firme e ensolarado em São Borja. Amplitude térmica sendo uma das principais características dos próximos dias. A segunda-feira começou com temperatura mínima de 8 graus. Durante a tarde, a máxima deve chegar aos 21 graus. Na terça-feira, o tempo permanece ensolarado. A temperatura mínima deve novamente ficar em 8 graus, enquanto a máxima pode chegar aos 22 graus durante a tarde. Já na quarta-feira, o sol continua predominando, com mínima prevista de 8 graus e máxima de 24 graus durante a tarde. A previsão indica uma semana marcada pela presença do sol, temperaturas mais baixas nas primeiras horas do dia e elevação gradual durante as tardes, característica típica de períodos de maior amplitude térmica. Rio Uruguai ultrapassa cota de inundação. O Rio Uruguai voltou a ultrapassar a cota de inundação em São Borja e chega à quarta enchente registrada no município em 2026. Conforme a medição da Estação Passo, atualizada às 9 horas e 45 minutos desta segunda-feira, o rio estava a 9 metros e 25 centímetros, 25 centímetros acima da cota de inundação, e seguia subindo uma velocidade de 6 centímetros por hora. A elevação foi ainda mais rápida no domingo, quando o nível chegou a subir 17 centímetros por hora, aumentando a preocupação nas áreas próximas às margens do Rio Uruguai. Em São Borja, estradas do interior do município estão interditadas devido à elevação das águas. No perímetro urbano, também há interdição na rua Tristão de Araújo Nóbrega, próxima à empresa Piraí Alimentos. No cais do porto, alguns comerciantes precisaram deixar os seus estabelecimentos diante do avanço da água. Dois bares instalados na área foram afetados e tiveram que suspender as atividades ou retirar equipamentos e pertences dos locais. A elevação do rio também já provocou a saída de moradores de áreas atingidas. Uma família precisou deixar a própria residência devido ao avanço das águas e foi para a casa de parentes. Esta é a quarta enchente do Rio Uruguai em São Borja neste ano, depois de outros episódios de elevação significativa registrados ao longo de 2026. O cenário exige atenção dos moradores das áreas ribeirinhas e de quem precisa utilizar os acessos afetados. O nível do Rio Uruguai segue sendo monitorado nesta segunda-feira diante da continuidade de elevação das águas e da possibilidade de novos impactos no município. Corsã inicia hoje feirão de negociação com descontos de até 60% em São Borja. 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A campanha segue até 30 de setembro e oferece descontos de até 60% sobre o valor original das faturas vencidas. 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Associação Samborgense Futsal perde para o Trianon na Série Bronze. A Associação Samborgense Futsal perdeu no último sábado o jogo de ida das oitavas de final da Série Bronze de Futsal. A equipe enfrentou o Trianon em Canguçu, na região sul do estado, e acabou derrotada pelo placar de 8-3. Com o resultado, a associação precisa vencer o jogo de volta por qualquer placar para igualar o confronto e levar a decisão para a prorrogação. A partida será realizada no próximo sábado, às 20 horas, no ginásio Cleto Dória de Zambuja, em São Borja. Na prorrogação, a vantagem será da equipe samborgense, que teve campanha melhor na competição. Dessa forma, caso consiga levar a decisão para o tempo extra, a Associação Samborgense Futsal precisará apenas de um empate para garantir a classificação às quartas de final, dentro da prorrogação. A expectativa é de ginásio lotado para apoiar a equipe de São Borja na busca pela reação e pela classificação na competição estadual. Greve dos trabalhadores da Caixa mantém a agência fechada em São Borja nesta segunda-feira. A greve dos trabalhadores da Caixa Econômica Federal segue em todo o país nesta segunda-feira. Em São Borja, a agência permanece com atendimento presencial suspenso em razão do movimento. A paralisação ocorre por tempo indeterminado e está relacionada às negociações entre os trabalhadores e a direção do banco. Uma nova rodada de negociações foi marcada para hoje, com a participação dos dirigentes sindicais. Enquanto o movimento estiver em andamento, os clientes podem utilizar os canais digitais da Caixa, terminais de autoatendimento e outros serviços disponíveis para realizar operações bancárias. O funcionamento de correspondentes e lotéricas pode seguir normalmente, conforme cada estabelecimento. O resultado na nova rodada de negociações poderá definir os próximos passos do movimento. Novas informações devem ser divulgadas ao longo do dia.
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2: FGTACINE divulga vagas de emprego para esta segunda-feira. A agência FGTACINE de São Borja está com vagas de emprego disponíveis para hoje, segunda-feira. As oportunidades são para diferentes áreas e funções. Entre as vagas estão auxiliar de produção, faxineira de hotel, recepcionista de hotel, empregada doméstica, peão campeiro, profissionais de marketing e auxiliar de limpeza. Os interessados podem procurar a unidade, localizada na rua Cândido Falcão, 1077, ao lado do Banco do Brasil. Também é possível buscar informações pelo telefone 981-31-0010. A recomendação é que os candidatos procurem o atendimento quanto antes, pois as vagas podem ser preenchidas ao longo do dia. Produtores gaúchos começam a pagar nova contribuição anual ao Fundesa. Começa nesta segunda-feira a cobrança da nova contribuição anual ao Fundo de Desenvolvimento e Defesa Sanitária Animal do Rio Grande do Sul, Fundesa. A partir desse ano, produtores de bovinos e búfalos do estado pagarão R$1,33 por animal, informado na declaração anual de rebanho. A mudança altera a formação de contribuição ao fundo. Antes, o pagamento era feito principalmente no momento do abate. Agora a cobrança ocorre uma vez por ano, considerando a quantidade de animais existentes na propriedade após a declaração do rebanho. Segundo o Fundes RS, a nova modalidade amplia a arrecadação e garante recursos para ações de defesa sanitária e para o seguro pecuário do rebanho gaúcho. Para os produtores de leite, a contribuição anual por animal será somada à cobrança calculada sobre o volume de leite entregue aos laticínios. Já os frigoríficos continuam recolhendo a contribuição referente aos animais abatidos. As guias começam a ser emitidas nesta segunda-feira. Produtores com cadastro atualizado junto à Secretaria da Agricultura devem receber um e-mail, um link para gerar o boleto. Quem não receber a mensagem poderá emitir a guia diretamente pelo site do Fundes RS, utilizando o CPF ou CNPJ cadastrado da propriedade.
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2: Câmara de São Borja analisa projetos, homenagens e pedidos de melhorias nesta semana. A Câmara de Vereadores de São Borja tem uma série de projetos e requerimentos em pauta para discussão e votação hoje, segunda-feira. Entre os destaques estão propostas relacionadas à proteção dos usuários dos serviços de água e esgotamento sanitário, a atividade artesanal como patrimônio de interesse do município e a ampliação do acesso à vacinação com atendimento domiciliar. Também será analisado o projeto que estabelece diretrizes para a triagem precoce do transtorno do espectro autista e outras deficiências em crianças, além da proposta de concessão ao título de cidadão samborgense ao

0: Plínio Dutra. 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Candidatos de São Borja intensificam campanha para a Assembleia Legislativa. Com a aproximação das eleições de 4 de outubro, os três candidatos de São Borja que disputam uma vaga na Assembleia Legislativa do Rio Grande do Sul intensificam as atividades da campanha no município e em cidades da região. Tiago Cadó, do PDT, realizou no dia 5 de setembro o lançamento oficial de sua candidatura no Centro Nativista Boitatá. Segundo a campanha, o evento reuniu cerca de 1.300 pessoas. O candidato também vem cumprindo agendas em municípios como Assambará, Itaqui e Nova Esperança do Sul, com atuação prevista em 47 cidades. Paulo Orelha, do PT, mantém a campanha concentrada principalmente em São Borja, com visitas a bairros, vilas, comunidades e outros pontos do município. O candidato tem priorizado contato direto com os moradores e recebeu em São Borja o candidato a deputado federal, Valdeci Oliveira, do PT, com quem faz dobradinha. Orelha não prevê um ato formal de lançamento da candidatura. Já Heron Garcia, do PL, também percorre municípios da região, acompanhado de apoiadores e lideranças. Em Santo Ângelo, participou de uma caminhada com a presença do candidato ao governo do estado, Luciano Zucco, do PL, e do deputado federal, Giovanni Cherini, também do PL. Garcia também esteve em Itaqui, onde cumpriu agenda com o prefeito Leonardo Betim, do PL, além de participar de uma atividade política em Porto Alegre com a presença de Flávio Bolsonaro. Os três candidatos também participaram de desfiles cívicos militares realizados em São Borja, aproveitando as atividades para manter contato com eleitores e reforçar a presença nas ruas nesta reta final de campanha.
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0: Adolescente apreendida com substância semelhante à maconha na rua Soldado Mancias Alves, em São Borja. Uma adolescente foi apreendida pela Brigada Militar nesse domingo, após policiais encontrarem três bitucas de cigarro e uma porção de substância com características de maconha dentro de uma bolsa, em um veículo na rua Soldado Mancias Alves. O carro trafegava em zigue-zague e durante a abordagem também foram encontradas bebidas alcoólicas. O motorista realizou o teste do etilômetro, que apresentou resultado negativo. A adolescente e o condutor foram encaminhados para o atendimento médico e, posteriormente, a delegacia de polícia de pronto atendimento. A ocorrência foi registrada como ato infracional relacionado à posse de entorpecentes. Brigada Militar detém motociclista após queda e constatação de embriaguez. Um motociclista foi detido na manhã desse domingo após perder o equilíbrio e cair com a motocicleta em uma via pública. A ocorrência foi registrada por volta das 7 horas da manhã, na rua Arthur Oscar. Segundo a BM, o homem era conduzido em uma motocicleta Honda CG 160 Fan, quando sofreu a queda durante o deslocamento. Os policiais identificaram sinais de embriaguez, como hálito etílico e fala arrastada. O motorista foi encaminhado à Polícia Rodoviária Federal, onde realizou o teste do etilômetro, que apontou o resultado positivo para ingestão de álcool. Após o teste, ele foi encaminhado ao Hospital Ivan Goulart para os procedimentos de praxe e, posteriormente, à Delegacia de Polícia de Pronto Atendimento. A motocicleta foi removida ao depósito credenciado pelo DETRAN. Denúncia de agressão contra idoso mobiliza policiais no bairro Betim. Policiais militares do 48º Batalhão de Polícia Militar atenderam ontem uma denúncia de supostos maus-tratos contra um idoso de 87 anos no bairro Betim. A Brigada Militar foi acionada por vizinhos após uma discussão entre o idoso e uma cuidadora. Havia a suspeita inicial de agressão física, mas durante o atendimento, o próprio idoso negou ter sido agredido. Segundo o relato prestado aos policiais, os desentendimentos teriam ocorrido apenas de forma verbal. O idoso e a cuidadora foram encaminhados à Delegacia de Polícia de Pronto Atendimento para o registro da ocorrência e esclarecimento dos fatos. Polícia Rodoviária Federal apreende 122 quilos de maconha em veículo na BR-472, em São Borja. A Polícia Rodoviária Federal prendeu dois homens após localizar 122 quilos de maconha em um veículo abordado na tarde desse domingo na BR-472, em São Borja. Durante a fiscalização, os policiais encontraram diversos tabletes de drogas escondidos no bagageiro, no assoalho.

0: e na região do banco traseiro do automóvel. Segundo a PRF, os ocupantes informaram que haviam buscado o veículo em Florianópolis e que o destino seria o município de Itaqui. Os dois homens foram presos, encaminhados à polícia judiciária, juntamente com a droga e o veículo apreendido.
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3: Diagra faz um lançamento longo pro Bernabé, ele consegue o domínio pra cima do Everton, chega bem ali o Carboneiro, tentou passar pro fundo, cruzou, bola pra trás, vai chegar pro Henrique de primeira, pro gol! Por Carboneiro, para começar a sonhar com dias melhores no Campeonato Brasileiro. 4 meses depois, Bruno Henrique faz o gol do Inter e pode começar a abrir o caminho por uma vitória importantíssima no Campeonato Brasileiro, Felipe.
4: E quem começa abrindo o caminho é Vitória no lançamento.
0: Começando para vocês, meio-dia, 44 minutos, segunda-feira, 14 de setembro de 2026. Talvez alguns meio ressacados aí por causa da Semana Farroupilha, outros não são muito adeptos, né? Mas Semana Farroupilha rolando, vários bailes importantes aqui na nossa cidade, piquetes em atividade, e nós vamos juntos na condução do Panorama Esportivo até mais ou menos às 13 horas e 5 minutos. E os dois ganharam na rodada. Sim. Você não está ouvindo errado. Os dois ganharam na rodada. O Inter ganhou 3 pontos. E o Grêmio ganhou um técnico de futebol. Depois de 9 meses, o Grêmio volta a ter um treinador. Depois de Mano Menezes, o Grêmio nunca mais teve técnico. Contrataram um estagiário português que nunca treinou em lugar nenhum e pagaram 2 milhões de reais por um estagiário. Agora, depois de 9 meses, o Grêmio volta a ter um treinador. Vamos ver se vai dar tempo para salvar o time da segunda divisão. Deve anunciar aí nos próximos minutos, nas próximas horas, Renato Portaluppi, que eu sei que tem muita rejeição por algumas pessoas, mas convenhamos, é infinitamente mais técnico do que esse estagiário português que a direção incompetente do Grêmio contratou agora. E pelo outro lado, vitória importante do Inter, até tinha comentado na sexta-feira aqui para ambos, o desempenho não vai importar tanto, o que importa é botar 3 pontos na conta. O torcedor colorado sabe que não foi lá uma atuação de luxo. Inclusive, muito parecido como foi o Grêmio aqui contra a Chapecoense. Não fez lá uma grande atuação, mas o mais importante é botar 3 pontos na conta. E uma vitória que dá uma semana de tranquilidade para o grupo de jogadores, para a direção e para o treinador. O treinador segue com uma sobrevida no cargo, pelo menos até o jogo do final de semana contra o São Paulo. Você pode mandar sua mensagem pelo 996-73-1260. 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

0: Você pode também mandar sua mensagem, 55996-73260, te convidando também a seguir as nossas páginas, Rádio Cultura M no Facebook, Rádio Cultura M no Instagram. Se quiser dar uma forcinha no meu Instagram, pessoal, Adilson Ribas, jornalista. Esses são aqui os nossos canais para você mandar sua mensagem e interagir. Vamos ver as mensagens dos nossos queridos ouvintes. O Ivan lá de Marau. Boa tarde, Adilson. Vamos para mais uma semana. Graças a Deus. O que pesou para a equipe da Associação São Bongênio Futsal? A longa viagem, a lesão do tio ou a falta de um técnico? Olha, respondendo a pergunta do amigo, primeiramente, boa semana para ti, Ivan. A viagem pesa, até porque os meninos foram de van, né? E você sabe muito bem que uma van não é geralmente um meio de transporte muito confortável, né? Tu vai mais apertado que sardinha em lata. É, a lesão do tio, porque ser tecnicamente um jogador diferenciado, né? Acabou fazendo muita falta. E sobre o técnico, o treinador não foi, né? O treinador estava suspenso, né? O juvenil não foi. É, o juvenil, apesar de ser um treinador aí iniciante na carreira, tem um conhecimento vasto sobre futsal e vai estar no confronto de volta. Mas respondendo a pergunta do amigo, acredito que a longa viagem pesou e pesou muito, tá? Mas já que tu entrou na seara da associação, pra mim pesa e pesa muito essa derrota no final de semana em relação à longa viagem que os meninos tiveram que fazer. E mais um adendo, tá? O time do Trianon é muito bom, tá? O Trianon é tecnicamente melhor do que os times que a associação enfrentou na primeira fase. Talvez um time tecnicamente muito parecido como foi a equipe do Blackout de Alegrete, tecnicamente muito boa. É, o Trianon é um bom adversário e já convoca o torcedor pro jogo do sábado, tá? Caso o jogo aconteça no ginásio, por quê? Porque nós temos com enchente, vocês sabem que a Defesa Civil ocupa o ginásio quando as pessoas precisam do abrigo, e se o jogo não, se dentro da semana as pessoas precisarem do ginásio, talvez a associação vai precisar de um novo local fora daqui. Porque parece que aqui na cidade não tem um ginásio compatível a um jogo de série bronze, né? Precisa de, né, de condições, precisa de uma APPCI vigente, e talvez o jogo não aconteça em São Borja. Talvez você vai precisar jogar em Itaqui, em Santiago, a tendência que jogue em Itaqui. Mas vamos ver como é que vai ser o andamento dentro da semana por causa da enchente, que nesse momento estamos em cota de inundação, tá? Aliás, agradeço a todos que acompanharam aqui a nossa transmissão. E para mim a derrota passa muito pela distância, também faltou a presença do juvenil. O Ian também é um cara que conhece muito futsal, mas o Ian é um preparador físico, né? A questão de fazer ajuste tático, de ajeitar as peças, não é função dele, a função é do treinador, e a presença do treinador faz muita falta. Um abração também para dona Maurília, que está acompanhando aqui a nossa programação. Passamos para a dona Maurília e também para o seu Alcides Camargo, que estão acompanhando aqui a programação da 1260. Tá? Então nós tivemos aí mais uma rodada do Campeonato Brasileiro, uma rodada importante, vitória importante do Inter. O Grêmio acabou perdendo o seu jogo e com essa derrota teve uma troca no comando técnico. O que nós tivemos? Aliás, a rodada termina hoje, nós temos um jogo pelo Campeonato Brasileiro. Tivemos na sexta-feira um baita jogo, Curitiba 3, Atlético Paranaense também 3, inclusive com dois gols do zagueiro Rodrigo Moledo, que teve uma passagem exitosa pelo Inter. Atlético Mineiro 3, Fluminense 1, jogo no sábado, derrota do Grêmio 2-1 pro Vasco. Com a derrota teve o desligamento do Luiz Castro, a vitória importante do Inter 2-1 sobre a Chapecoense. Inclusive reproduzimos o gol aqui do Bruno Henrique, o pessoal da Rádio Gaúcho, aliás, um pataço do Bruno Henrique. Vitória do Palmeiras 2-0 sobre o São Paulo, vitória importante, vitória num clássico é sempre importante. Botafogo 1, Bragantino também, aliás, não se surpreendam se o Luiz Castro não for o novo técnico do Botafogo, até porque ele teve 12 rodadas exitosas no Botafogo, deixou uma boa impressão, e o Botafogo vem em declínio no Campeonato Brasileiro. E o Santos, em franca recuperação, os Galácticos do Santos ganharam mais uma, 2-1 sobre o Cruzeiro. Ontem, Mirassol 2, Vitória também 2, o Vitória chegou a estar ganhando por 2-0, o Mirassol buscou um empate, quase ganhou no finalzinho. E o Flamengo ganhou 2-1 do Corinthians, inclusive com um gol no finalzinho do jogo, um gol do Bruno Henrique. A rodada termina hoje, 8 horas da noite, Bahia enfrentando o Remo. Sobre a vitória do Inter, vitória importante do Internacional, 2-1 sobre a Chapecoense. O torcedor colorado sabia que ia ser um jogo encardido. um jogo complicado, porque mesmo que a Chapecoense esteja virtualmente rebaixada, a Chapecoense fez jogos duros contra o próprio Grêmio, ganhou do São Paulo, ganhou do próprio Corinthians e, olha, vamos ser sinceros, tá? A Chapecoense jogou mais bola do que o Inter. O Inter ganhou por ter jogadores melhores, inclusive um jogador que é muito criticado pela torcida, foi decisivo para a vitória do Inter, que é o Matheus Cunha, tá? Assim, ó, um primeiro tempo, a Chapecoense foi superior ao Internacional, inclusive chegou a ter 70% de posse de bola no primeiro tempo. Não teve lá uma grande chance no começo da partida. Muito volume de jogo, apostando em bolas longas para o centroavante Garcês, apostando muito na bola aérea. Mas um sistema defensivo do Inter pelo menos mais compactado. O Pezzolano voltou ao esquema com três defensores. E acho que foi importante até porque o Bernabé voltou a jogar na lateral esquerda. É um jogador ofensivo, precisa de um pouco mais de proteção. E o Inter, na sua única grande chance no primeiro tempo, acabou fazendo 1-0. Aliás, bonito gol, que é uma característica do Bruno Henrique, né? Dentro da sua carreira, na época, principalmente do Corinthians, ele era um jogador que fazia muitos gols de fora da área. Uma pancada indefensável para o goleiro da Chapecoense. Mas a Chapecoense acabou empatando no finalzinho do primeiro tempo, num dos pontos onde o Inter é muito vulnerável, né? Inclusive, no clássico Grenal da Copa do Brasil, levou um gol assim, um gol de bola aérea, né? O Garcês, praticamente sozinho, ganhou do sistema defensivo do Internacional e acabou empatando em 1-1. No segundo tempo, como foi no começo do primeiro tempo, a Chapecoense tomou iniciativa, teve boas finalizações e uma, inclusive, assim, que, olha, na hora que o jogador da Chapecoense invadiu a área, já estava praticamente contando o gol e o Matheus Cunha fez uma defesaça. Inclusive, o centroavante da Chapecoense tirou muito bem e o Matheus Cunha fez uma defesa de um grau de dificuldade muito grande, tá? E aí, no sistema defensivo da Chapecoense, acabou se atrapalhando. O goleiro da Chapecoense deu um passe mal pro seu zagueiro. A bola caiu nos pés do Carboneiro, que conduziu bem a bola, chutou cruzado, até acho que o goleiro da Chapecoense acabou aceitando e o Inter acabou fazendo um 2-1, inclusive talvez na única grande chance. O Inter foi letal, tá? O Inter teve duas boas chances no jogo e acabou convertendo os dois gols. E óbvio, pela necessidade do resultado, o Inter baixou suas linhas, deu a bola para a Chapecoense, mas a Chapecoense não teve lá uma grande chance para empatar o jogo. E assim, ó, pela eficácia do Inter, mesmo que não tenha lá feito um grande jogo, a vitória do Inter foi merecida, uma vitória importante. Eu vou falar da tabela amanhã, porque eu tô com o meu tempo enforcado, e como nós temos um jogo hoje, e esse jogo é importante, até porque o Remo pode se aproximar da dupla Grenal, colorados e gremistas torçam pro Bahia ganhar hoje para praticamente tirar o Remo da situação de briga contra o rebaixamento. Uma vitória importante que traz tranquilidade para uma semana de trabalho visando o jogo contra o São Paulo. E mais uma semana pro Pezzolano. E o Pezzolano, para mim, ele vai ser muito pressionado nessa semana por causa do outro lado, por causa do Grêmio. O Grêmio não tá na zona de rebaixamento, mas tá com pontuação de zona de rebaixamento e passou na Copa do Brasil e mesmo assim trocou o seu treinador. O Inter tem todos os pontos para trocar de treinador e não tá trocando. E o Grêmio talvez poderia, pô, mas o Grêmio tá na semi da Copa do Brasil e mesmo assim o Grêmio trocou de treinador. Então, para mim, a troca de treinador do outro lado pressiona mais o Pezzolano. Até porque vai ter uma parada agora de mais ou menos 2 semanas. E se a hora do Inter trocar o de treinador vai ser depois do jogo contra o São Paulo. Ou se vai manter o Pezzolano, mantém até a última rodada. Tá? Essa semana é muito importante para os dirigentes do Internacional pensar, é com o Pezzolano até o final ou trocamos agora? Mas é esta vitória dá mais uma semana para o Pezzolano. A visão que eu tenho é que se o Inter tivesse empatado, já seria o suficiente para trocar o comando técnico, tá? Mas é a vitória importante e traz tranquilidade para o seu comandante. Indo para o outro lado, eu não vou mergulhar muito na questão tática e técnica do jogo do Grêmio, porque o Grêmio acabou trocando o seu treinador. E uma troca que já deveria ter acontecido há muito tempo. Para mim, eu comecei a pedir a demissão do Luiz Castro no jogo lá contra o Corinthians, onde o Grêmio levou um banho de bola, e ali o Grêmio levou um banho e teve toda a Copa do Mundo para trocar o seu treinador. E o Grêmio não trocou o seu treinador, apostou nele, teve mais alguns períodos que o Grêmio poderia ter trocado o seu técnico, na eliminação da Copa Sul-Americana. Acho que na derrota do Bragantino o Grêmio teve mais um período para trocar o seu treinador e não trocou, mas chegou um ponto insustentável. Tá? O Grêmio levou um banho de bola do Vasco. No primeiro tempo, o Grêmio já se escapou, acabou achando um gol, vamos ser sinceros, um gol espírita. Um cruzamento para a área totalmente pretensioso. O goleiro do Vasco acabou se atrapalhando, o Vila Sante acabou fazendo 1-0. Mas se não fosse o Everton em defesas importantes, o Vasco já era para terminar na frente. E aí tu vê as contratações do Vasco que começaram a entrar no segundo tempo e as vestidas do Grêmio. Nardoni, que foi responsável vital da derrota do Grêmio, e entra o Enamorado, que, convenhamos, queria saber qual foi o gênio que indicou esse jogador pro Grêmio, tá? E a derrota do Grêmio foi merecida, tá? Do começo ao final, o Vasco foi melhor. Se o Vasco tivesse caprichado nas finalizações, o Grêmio poderia ter sido goleado na arena. Bom, ponto, nova linha. O Grêmio contratou um novo treinador que deve ser anunciado nas redes sociais a qualquer momento, mas ontem, inclusive nas redes sociais, o próprio Renato confirmou o acerto com o Grêmio. E o Grêmio contrata, talvez, o único treinador nesse momento que pode salvá-lo da segunda divisão, e é o Renato Gaúcho. Eu sei que você encapou, mas vão dar a chave do vestiário pro Renato? Vão, e tem que dar. O Grêmio deu a chave do vestiário para um incompetente, pro Luiz Castro. O Luiz Castro mandou, o Luiz Castro era treinador, ele montou toda a comissão técnica dele, preparador físico, auxiliares, e o Grêmio demitiu ele e esses profissionais todos saíram. O Grêmio precisou botar o Cortez para dar treino hoje e talvez vai ter que recorrer ao Filipão para ser o técnico do Grêmio na quarta-feira contra o Botafogo. Um senhor de 78 anos de idade, multicampeão, um dos maiores treinadores da história do Grêmio, para mim o maior técnico da história do Grêmio, mas olha quanto tempo o Filipão não é técnico. E o próprio Filipão disse: eu não quero mais ser técnico, eu sou um coordenador técnico, tá? Bom, o que que eu penso sobre a chegada do Renato? Bom, primeiro, o Grêmio vai ter um técnico de futebol. O Grêmio não tinha técnico. Você gostando ou não do Renato, o Renato é ar-condicionado e o Luiz Castro é ventilador. Não dá pra comparar. O Renato é um treinador, campeão da Libertadores, 2 vezes campeão da Copa do Brasil, fez bons trabalhos no Grêmio. Fez maus trabalhos também. Acho que o último trabalho do Renato, em 2024, foi um fracasso. Mas um ano antes, ele foi vice-campeão brasileiro com uma meia de time. O Renato sabe armar time. Vai trazer a torcida de volta ao estádio, tá? Vai mobilizar um elenco. Eu vejo umas pessoas falando: ah, mas o Renato é só motivação. Um treinador motivar um elenco é um ponto a favor dele. E principalmente, o Renato sabe armar time de futebol. O Renato não joga só de um jeito. O Renato já montou times com 3 zagueiros, com 3 volantes, com 3 atacantes, com 2 centroavantes. O Renato tem taticamente, ele é muito mais técnico que o Luiz Castro. Não acho que o Renato vai pegar esse time que está brigando contra o rebaixamento e botar lá em cima da tabela, porque ele não tem material humano para isso. Mas ele tem um material humano suficiente para pelo menos ficar, quem sabe, em 12º, 11º, talvez em 10º, não mais do que isso. Até porque só faltam 12 rodadas para terminar o Campeonato Brasileiro. Mas eu não tenho dúvida nenhuma, e acredito que você na sua casa vai concordar comigo. Se o Grêmio mantém o Luiz Castro até o final, até a 38ª rodada, não é que o Grêmio ia ser rebaixado. O Grêmio, faltando 3 ou 4 rodadas, cairia para a segunda divisão. Pelo que o Grêmio vem jogando, estamos falando de um time que não ganhou nenhuma fora de casa. Nós estamos falando de um trabalho que foi eliminado para o Bolívar da Copa Sul-Americana. E só está na semifinal da Copa do Brasil porque enfrentou o Mirassol, que é uma baba de time, e o Internacional. Isso serviria também para o Inter. O Inter só chegaria na semifinal da Copa do Brasil porque ia enfrentar uma baba, que é o time do Grêmio. Então, nesse momento, existe, quem sabe, uma perspectiva do torcedor do Grêmio na última rodada não precisar ficar com a calculadora na mão, vendo com quem que o Vitória vai jogar na última rodada, com quem que o Inter vai jogar na última rodada, o Vasco, o Botafogo. Porque dessa vez o Grêmio tem um técnico de futebol. Se o Grêmio tivesse contratado o Mano Menezes, eu teria a mesma visão. Se o Grêmio tivesse contratado o Roger Machado, eu teria a mesma visão. Mas dos dois disponíveis, o Grêmio contratou o melhor treinador. Mas é muito cômodo agora para os dirigentes do Grêmio botar o Renato agora, porque o Renato é escudo. Não vão falar mais do Odorico Romã, não vão falar mais do Paulo Pelaipe e outros dirigentes incompetentes do Grêmio, porque o Renato é escudo agora. Mas pelo menos, aí é só palpite, tá? Eu acho que o Filipão, a partir de agora, vai ter protagonismo no Grêmio. Porque o Filipão foi botado dentro de um freezer por causa, um pedido, inclusive, do Luiz Castro. No meu vestiário ninguém entra. E o Renato não é bobo, tá? O Renato conhece futebol e sabe que o Filipão pode ser um baita de um auxiliar para ele ali. Algo muito parecido como foi o Valdir Espinosa na última passagem vitoriosa do Grêmio com o Renato. O Filipão vai ser um cara que o Renato vai beber daquela água ali. Pô, quem é que não vai querer beber de um conhecimento de um Filipão? Algo muito parecido como tem o Pezzolano com o Abel Braga. Até eu acho que o Abel Braga deveria ter um protagonismo maior no Inter por todo o conhecimento e pela vasta experiência que ele tem de conhecimento dentro do clube, tá? Pra mim o Grêmio acerta em cheio na contratação do Renato. Pena que tardia. Deveria ter chegado na derrota contra o Corinthians, ainda no primeiro turno. Mas talvez o Renato ainda consiga salvar essa gestão incompetente do presidente Odorico Roman. 13 horas, 3 minutos. Dentro da semana a gente fala muito de dupla Grenal, outras informações do esporte. E agradeço a todos pela sintonia. Aliás, antes de eu fechar o programa de vez, eu agradeço a todos que compraram o nosso risoto da rede Patas Solidárias. Foram mais ou menos 90 risotos vendidos, uma boa margem. Agradeço a todos que compraram, que doaram, né? Passei todo final de semana comendo esse risoto. Feedbacks muito bons de quem comprou, muito saboroso. Parabenizo as meninas que fizeram o risoto aí. E podem ter certeza que quem comprou, mas olha, ajudou muitos animais aqui da nossa cidade para compra de ração, vermífugos, né? Agradeço a todos aí que compraram o nosso risoto. Grande abraço a todos. Ótima semana.
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bem? Olá, meus amigos, olá, minhas amigas. Muito, muito boa tarde para você. Boa tarde para quem tá ligado aqui nos 1260M da Rádio Cultura de São Borja. Começa nesse momento o nosso programa diário, aquele programa que você já sabe. Aquele programa que nós fazemos uma pausa para um período, um momento de fé, que sempre é bom, né? Sempre é bom demais, é muito necessário. Comunicando contigo, seu amigo do rádio, pastor Alex Dias, eu vou, como sempre, contigo até a 1h30 da tarde. Porém, hoje, e também durante o horário eleitoral, período eleitoral, nós entramos um pouquinho mais tarde, então a gente também passa um pouquinho mais, e assim a gente está aqui com você em um momento dedicado justamente à fé. Fé sempre é algo maravilhoso, sempre é necessário, e nesse programa nós temos uma oração no final dele, e antes dele, desta oração, aliás, nós temos uma reflexão, que é sempre muito bom, sempre uma alegria muito grande, sempre um prazer estar com você. Você quer deixar o seu nome para oração, quer deixar o nome da sua família? Vai colocando na live do Instagram um amém pra gente. Coloca um amém, coloca uma mãozinha assim. Enfim, alguma reação nos comentários pra gente deixar o seu nome aqui na oração. E se você quer incluir alguém hoje, pastor Alex, eu quero incluir uma pessoa que eu gosto muito na oração. Então eu quero que você coloque o arroba da pessoa aqui. Marca ela, marque-a para que essa pessoa também ela possa receber esse momento de fé, esse momento de oração que a gente tem aqui. E também nesse período nós divulgamos o trabalho da igreja aí, que está bastante acelerado, programação muito linda, fim de semana muita gente passando pela igreja, mais uma vez, graças a Deus, como sempre. E uma alegria, né, chegar aqui na segunda-feira e poder falar isso para você. Tivemos aí na sexta-feira culto de manhã, depois à noite com a pastora Patrícia, foi uma benção. Sábado teve a vigília, aliás, vigília não, foi a Rede Jovem Fornalha, né? A vigília foi duas semanas atrás. Aí no sábado teve a Rede Jovem, sempre aquela benção maravilhosa. Domingo foram dois encontros, um de manhã lá no Paço, muita gente lá no Paço de manhã, hein? Muita gente. E à noite nem se fala ali na sede ali, meu Deus, aquele povo todo. Né? E a gente sabendo que nós estamos na Semana Gaúcha, Semana Farrapa, Semana Farroupilha, então a gente sabe que muita gente aí está envolvida, né, com a chama crioula, pessoal das cavalgadas. Mesmo assim, a igreja tinha um público enorme, graças a Deus por isso. E também temos uma programação aí na igreja, uma programação farroupilha na igreja, né, que é sempre, a gente também tem o nosso, a tradição existe, e para nós ela não é um problema, porque nós cultivamos a tradição gaúcha sem nada de errado. Então é muito saudável, inclusive. E tanto que amanhã lá no Paço vai ter um momento de comunhão aí, um encontro gaúcho de células aí, né? Que vai estar top demais, muito bom. E hoje segunda-feira, nós estamos ali na célula em Santo Tomé, Argentina. Trabalho maravilhoso, que tem crescido demais e é uma alegria pra gente. Hoje nós antecipamos, sempre é na terça, mas nós vamos estar na segunda, até porque nós vamos ter pessoas ali da célula no encontro aqui na terça-feira, no encontro gaúcho, que vai estar maravilhoso, com certeza. E a gente quer aqui, desde já, invitar nossos irmãos, nossos irmãos de Santo Tomé, irmãos, amigos, pessoas que estudam em Santo Tomé, todos estão invitados hoje a las 20 horas em Independência 1068, estaremos juntos uma vez mais. Sempre é tremendo, sempre é maravilhoso. Então, nosso grande abraço a nossos irmãos de Santo Tomé, que ontem tinha bastante gente na igreja de Santo Tomé, ontem no culto, né? Que coisa mais linda. Para você que não sabe, nossos cultos hoje, eles são transmitidos em português e em castelhano, toda a pregação, inclusive português, castelhano, aí para uma interação melhor, fica bem, bem fácil, bem mais fácil de compreender o culto, sempre uma benção. E gente, ó, você que está chegando agora na live, quer deixar o nome para oração, deixa uma mãozinha aí, põe um amém,
Pastor, eu posso colocar o nome da minha irmã? Claro, pode colocar aí o nome da sua irmã. Marca ela nos comentários aqui do Instagram. Você que está me ouvindo pelo rádio, nós temos uma live simultânea que acontece aqui no Instagram da Nova Vida Church. Daqui a pouco eu vou registrar todas as mensagens que estão chegando, bastante mensagem aqui, o pessoal que está chegando com a gente, obrigado. Nós vamos registrar tudo já daqui a pouco, tá bom, gente? Pode continuar aí marcando, né? Escrevendo alguma coisa, deixando o nome de alguém, marcando essa pessoa, botando um amém, que a gente vai colocar todo mundo na oração daqui a pouquinho. Para você iniciar a semana assim, ó, muito bem, com a bênção de Deus, com tudo de melhor para a sua vida, é o desejo do nosso coração. Vamos para o nosso momento de reflexão. Enquanto isso, você vai chegando, vai marcando alguém, vai dizendo amém. Vamos para o nosso momento de reflexão? Vamos lá, momento de reflexão agora, aqui na Cultura com você. Meu amigo, minha amiga, nós estamos falando essa semana, aliás, essa semana não, estas semanas, porque já é a segunda semana que falamos do tema. Estamos falando de um assunto que é muito conhecido por pessoas que têm alguma familiaridade com a Bíblia. Não necessariamente que essas pessoas estejam numa igreja, mas elas conhecem alguma coisa. Há um conceito na Bíblia muito famoso chamado provação. Deus prova. Está em Hebreus que Deus prova. Isso é verdade. Em Deuteronômio diz também, quando Deus fala sobre o deserto, que ele prova o coração. E se você pegar a Bíblia, os grandes personagens da Bíblia, todos, sem nenhuma exceção, todos foram provados. O próprio Cristo foi provado. Eu sou provado, você também. A questão toda não é sobre ser ou não ser provado. Isso você sabe. A questão é outra. A questão é a gente entender o que que a provação é e o que que ela não é. Porque no entendimento de muitos de nós, ser provado é ser punido. É como se Deus estivesse punindo a mim, punindo a você, por alguma razão. Mas a gente olhando para a Bíblia, nós descobrimos que quando Deus prova, sempre é para treinar e para crescer. Deus prova para ensinar, para aprovar e para promover. Sempre tem um papel benéfico. Nunca é punição. Pastor, mas e quando a pessoa está numa situação, bom, aí existem outros conceitos. Juízo. Tem coisa que é juízo de Deus. É, acontece. Tem coisa que é escolha errada, decisões que a gente toma, que tem consequência, tem colheita. Tá entendendo? Tem coisas que eu tô passando por uma escolha que eu fiz, não é nem culpa do mal, não é nem culpa, muito menos de Deus. A vida é feita de escolhas. Às vezes a gente vai estar vivendo o resultado de uma escolha não muito boa. E tudo bem. Não é uma provação, tô numa colheita, simples assim. Às vezes eu estou enfrentando uma situação justamente porque eu ainda não pratico algumas coisas que estão ali, que Deus quer que eu faça, que para o meu bem eu não faço. Porque eu não quero, porque eu acho que não é a hora, porque eu acho que eu não tenho condição, porque eu acho que não chegou o momento. Então, por eu não fazer, eu também não tenho a colheita disso. Então, a gente sempre acha que é provação. Eu mencionei há dias atrás o caso de uma senhora, é um caso muito forte, isso aconteceu na pandemia, quando a nossa igreja estava ali onde é o cinema agora, antes ela mudar para um espaço maior.
Nós tínhamos ali, na pandemia, cultos 3 vezes por dia. Porque no outro endereço menor, eram 5 cultos no dia, na pandemia. E nenhuma dessas reuniões da tarde, domingo, essa senhora nos visitou. Ela não frequentava a nossa igreja. Ela era membro de uma outra congregação. Tudo bem. Ela chega até a nossa igreja e diz: Pastor Alex, eu escutei o senhor no rádio e me chamou a atenção que o senhor estava pregando. Decidi visitar a igreja. Porque eu tenho uma dor nas minhas costas já fazem 10 anos. Essa dor acaba comigo. Eu tomo vários remédios, ela disse. Tomo vários remédios, Pastor Alex, e eu não consigo melhorar. E tem um detalhe nisso. Nenhum exame até hoje conseguiu dizer qual é o meu problema. Já fiz tudo que é exame que o senhor imaginar. E eu falei: a senhora toma remédio por quê? Por causa da dor. O remédio não é para dor nas costas, mas é para dor em geral. Não é por causa das costas, é por causa da dor. Nossa. E ela disse uma coisa que eu nunca esqueci. Ela falou assim para mim: eu tô há 10 anos nessa aprovação. 10 anos nessa aprovação. Eu conheço a Bíblia, eu conheço a Deus. Não tem provação assim de 10 anos. Olha Israel, saiu do Egito, ia passar 40 dias no deserto. Essa era a prova. Passaram 40 anos, não foi prova mais. Ali já era colheita, juízo por causa da desobediência. Está entendendo? A provação era 40 dias. Os 40 anos não foi provação. Então essa senhora falou para mim que ela estava com isso, uma aprovação. Falei: por que que a senhora pensa que é uma aprovação? Porque é o que me falam. Que um dia vai passar, mas eu não aguento mais, disse ela. Eu falei: vou orar pela senhora então. Gente, a hora que eu coloquei a mão para orar sobre aquela senhora, se manifestou uma coisa tão ruim nela. E feio de ver. Eu lembro da cena da filha, desesperada. Pastor Alex, a guria chorava, gritava. Pastor Alex, pelo amor de Deus, tira isso da mãe. Tira isso da mãe, pastor. Pelo amor de Deus. Falei: fica tranquila que a gente vai libertar a tua mãe. Libertamos aquela mãezinha. Estavam ali outros familiares. Ela foi para casa. No outro domingo ela voltou. E voltou completamente feliz. Posso lhe dar um abraço? Claro. E me agradeceu. Falei: agradece a Deus. Mas Deus usou o senhor. Falei: tá bom. Ela disse assim: eu passei a melhor semana dos últimos 10 anos da minha vida. Pastor, eu não tive dor nenhuma. Eu não tive, pastor, eu não tive nenhuma necessidade de remédio mais. E agora eu não sei, diz ela, porque eu fui curada aqui na igreja e eu sou de uma igreja onde eu canto no coral faz 10 anos. E agora eu não sei, disse ela, se eu fico aqui ou se eu volto para lá agora, porque não sei mais. Eu digo: não, a senhora gosta da sua igreja? Gosto. A senhora tem uma boa relação na sua igreja? Sim, eu tenho. Bah, a senhora é feliz lá? Sim, então a senhora não precisa vir para cá. Não, não. Mas é que o senhor não vai ficar chateado comigo? O senhor não me deve nada. O senhor não me deve nada. Quem curou a senhora foi o mesmo Jesus que a senhora cultua lá na sua congregação com o seu pastor. Mas o dia que a senhora precisar, a senhora vem aqui, tá tudo certo. Ai, que bom, diz ela, porque eu fiquei agora com 2 corações. Não precisa ficar não, tá tudo certo. Olha só, por muitos anos ela ouviu que aquilo era uma aprovação. Não era uma aprovação, era um espírito. Então há muita coisa que a gente pensa assim que é uma aprovação, e às vezes até
Tem coisa que não é uma provação. Tem coisa que é uma obra maligna que se instalou por alguma razão ali. E que se não for retirada, vai ficar ali, vai se perpetuar a vida inteira. Por que que você acha que tem gente que nunca foi feliz no lado econômico? A pessoa não consegue ser feliz nas economias, nos negócios, nas finanças dela. Ela sempre dá um passo para trás, sempre que dê um para frente. É um para frente, dois, três para trás. Ela nunca consegue equilibrar a vida. Sempre acontece alguma coisa. Outros não conseguem ser felizes na vida conjugal, sentimental. É sempre muito pesada a convivência. É sempre muito difícil. É sempre uma coisa extremamente negativa. É uma loucura. Já outras pessoas é só doença. Outros é só situações trágicas. E a gente pensa que é uma aprovação. E muitas vezes não é exatamente uma aprovação. É uma maldição. É um mal que está ali instalado. É alguma coisa que, se não for retirada, não for expulsa, não vai trazer mudança. E é isso que a gente faz na igreja. Nós mostramos para você o que é provação e o que é maldição, o que é algum tipo de situação maligna que está lá agindo. Nós falamos ontem sobre provação. Deus prova para nos promover, sempre para o nosso bem, nunca para nos punir. Se tem alguma coisa negativa acontecendo por muito tempo, minha amiga, você precisa de ajuda. Tem que sair disso. Tem que sair dessa situação. Do contrário, você vai ficar um bom tempo sofrendo até o dia que você despertar. Até o dia que você olhar e dizer assim: nossa, eu nunca pensei nisso antes. Então nós gostaríamos muito de poder esperar por você em uma das reuniões. A próxima reunião aqui em São Borja vai ser na quarta-feira, lá no Passo, às 8 da noite. Lá nós passamos por uma cruz iluminada. É a campanha poderosa do Pedido ao Pé da Cruz. Lá você pega um pedido, você aprende a usar. A temática da campanha é fé. Nós falamos só sobre fé. E lá você vai desenvolvendo a sua fé. A fim de você ter uma fé poderosa, uma fé que traz bênção para a sua vida, uma fé que traz tanta coisa boa. Então nós queremos te convidar para você estar com a gente em uma das nossas reuniões. Pastor, eu não posso ir quarta no Passo. Tem outra opção? Tem. Sexta temos duas opções. Sexta nós temos lá no Passo, aliás, lá na Piraí, dois encontros. Um deles às 9 da manhã, outro às 20 horas. É a campanha do manto. É uma bênção também. De manhã eu faço a reunião. À noite eu estou lá também, de alguma forma colaborando. Estou lá.

estudo, pesquisa, direção de Deus. E a gente está, quero falar para você em primeira mão aqui no nosso programa, essa semana eu vou estar lançando aí nos stories, e você que me acompanha, nós vamos estar lançando o nosso primeiro livro sobre justamente isso. É uma série de temas, é um livro que você vai ter uma ajuda muito grande nele. Um livro bom de ler, não é comprido, não é extenso, fala sobre os testes, material maravilhoso, material nosso, próprio, não é nada copiado de ninguém, não é nada disso. Tem muito material que eu produzo, eu gosto muito de escrever, de tudo que eu prego, são materiais que eu guardo, e eu decidi disponibilizar para as pessoas também esse livro, um livro meu. E ele é um livro em formato digital, então você pode ler no celular, no tablet, no computador. Não tem versão impressa. Hoje em dia a impressa é mais difícil, as pessoas acompanham muito no digital. Então essa semana ainda creio que vai estar aí para você ter o seu. Você pode ter o seu, pode presentear alguém. É um livro que fala sobre testes de Deus. É o primeiro livro que eu lanço e eu quero compartilhar isso com você. Vai ser uma alegria muito grande. Tá certo? Você que deixou seu nome para oração, nós vamos orar agora. Todas as pessoas que estão escrevendo aqui, a gente vai colocar em oração por você. Vamos lá? Vamos falar com Deus agora? Momento da oração. Meu Deus, aqui nessa tela, bem à minha frente, estão nomes, famílias, pessoas, realidades. Só o Senhor sabe. Pode ser que alguns estejam enfrentando uma aprovação muito grande na vida financeira, no casamento, na saúde, na empresa, nos negócios. Eu sei, meu Deus, que as lutas são grandes. Eu sei que as batalhas são grandes. Eu sei que as pessoas enfrentam momentos difíceis. Eu sei que as pessoas enfrentam situações difíceis. Mas eu quero agora, meu Deus, apresentar cada uma dessas pessoas e pedir a tua bênção nesse momento. Pedir a tua graça, teu poder e a tua unção. Ajuda quem precisa, quem está enfermo, quem está doente. Coloca a tua mão, ó Pai. É o nosso desejo, é a nossa oração. Oramos por todos. Declaramos uma semana vitoriosa, próspera, cheia de coisa boa. Em nome de Jesus. Meus amigos, estamos chegando ao final aqui do nosso programa de hoje. Deixa eu registrar aqui as mensagens que foram chegando pra gente ao longo do programa. Olha aqui, ó, meu amigo Juliano lá do grupo Na Virtude Pagode Gospel. Ô, gente, que saudade, hein? Deus abençoe, pastor, saudade de vocês. Ô, meus irmãos, saudade imensa aí, fazer um movimento, hein? Abraços, Deus abençoe, obrigado pelo carinho, toda a turma aí do Na Virtude, lá de Porto Alegre, obrigado, rapaziada ungida, abençoada, alegre, coisa linda. Quem mais deu um oi pra nós? Meu amigo Jajá Fernandes, opa, meu queridão, tudo bem? A Rê Magalhães também, a Suzana também, uma ótima semana, obrigado. Jajá escreveu aqui, culto de domingo pela manhã no passo, estava uma bênção demais, pastor, estava bom, né? Aquela palavra leve, boa, né? Fácil de entender. Abraço para ele. Minha amiga Marilise também, né? Escuta do abençoado programa. Semana abençoada para nós. Amém. Meu amigo Marcelo Magalhães. Ô, Marcelão. Um abraço. Obrigado, querido, pela sintonia. A amiga Maria Rejane aqui participando sempre. Deixou os nomes aqui. A gente já incluiu. Um abraço, tá, minha querida? Deus abençoe todos vocês aí com saúde, com alegrias. O Danilo, nosso amigão aqui, né? Tava ontem no culto também. No trabalho, na escuta desse abençoado programa. Ô, Glória. Um abraço, meu amigo Danilo. Obrigado pelo carinho. Deus abençoe aí. Danilo, mais uma bênção, né, Danilo? Estamos felizes aí, né? Sexta-feira foi o dia de a gente consagrar mais uma bênção, né? Mais uma de tantas já, né? Coisa boa. Coisa boa. Gente, eu confesso para você, amigos do rádio, que eu fico muito feliz assim quando a gente participa da bênção na vida das pessoas. É algo tão prazeroso. A gente vê o progresso das pessoas com a bênção de Deus. É lindo de ver, sabe? A alegria das famílias, o sucesso das pessoas. Para mim não tem
coisa mais preciosa.

Queridos, eu vou ficando por aqui, mas a gente volta a se encontrar amanhã. Amanhã, a partir da 1h10, mais ou menos, eu estou chegando aqui na emissora. Forte abraço para você, aqui do seu amigo Pastor Alex, e a gente se encontra no próximo programa. Até lá, tchau.

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16: senhores vereadores, para a reunião ordinária do dia 14 de setembro de 2026. Vereador André Dubal. Vereador Cardial, vereador Djalma Júnior, vereador Edson Damião, vereador Eduardo Rocha, vereador João Carlos Rolon, vereador Lindolfo Matheus Hartz, vereadora Lubi Dinotto, vereador Marcelo Romalo, vereador Matheus Bronzoni, vereador Paulo Orelha, vereador René Ribeiro, vereador Rony Martins, vereador Valério Caçafus, vereadora Vânia Alves Pereira. Acordo, senhor presidente.
17: Havendo quórum regimental, declaro aberta a reunião ordinária neste dia 14 de setembro de 2026. Com a palavra, no pequeno expediente, o vereador André Dubal, da bancada do Progressistas, para ocupar a tribuna pelo tempo de 5 minutos.

0: Boa tarde, cumprimentar aqui os senhores vereadores, senhoras vereadoras, a distinta plateia que se faz presente na tarde de hoje na sessão legislativa da Câmara Municipal de Vereadores, cumprimentar a todas as nossas entidades tradicionalistas, a todos os nossos gaúchos e gaúchas de São Borja, da cidade e do interior do município, desejar uma ótima semana farroupilha a toda essa nação gaúcha do estado do Rio Grande do Sul e que levem essa semana com bastante alegria, responsabilidade, representando a epopeia farroupilha e que façam todos um belíssimo desfile no próximo dia 20 ali na General Marques. Eu gostaria de falar agora mais especificamente para os moradores da Santa Rosa e Itaxerê, principalmente do bairro José Pereira Alvarez. Aos pais, mães dos nossos alunos da Escola Cívico-Militar Duque de Caxias. Um pedido que há muito tempo chegava até o nosso gabinete, com respeito à cobertura de acesso entre o portão da escola e a Escola Duque de Caxias, onde mais de 700 crianças estudam naquele educandário, onde nós temos aproximadamente 80 colaboradores entre professores, funcionários desta escola, onde uma média de 2.400 familiares ali giram em torno desta comunidade escolar tão importante para esses três bairros e tão importante para a cidade de São Borja. Essa escola que representa essa comunidade não tinha essa cobertura de acesso aí, fazendo com que as nossas crianças, nos dias de chuva, tivessem que chegar até a escola debaixo d'água. E nós levamos essa proposta até o prefeito José Luiz e também a secretária de Educação, onde falávamos da necessidade de que não era mais admissível que as nossas crianças tivessem que chegar na escola debaixo de chuva, com um caderno na cabeça, guarda-chuva para não se molhar, alguns até não indo à escola por causa disso. E o prefeito nos falava da questão dos recursos. Uma obra de mais de 40 mil reais para fazer essa passarela, essa cobertura. Nós fomos atrás dos recursos destinados a outra secretaria, conseguimos um aporte de mais de 200 mil reais para que fizesse frente e com isso desafogar o caixa do município. O prefeito atendeu o nosso pedido e na última semana nós tivemos assinatura da ordem de serviço para a construção dessa cobertura de 105 metros quadrados, que irá beneficiar toda essa comunidade escolar, todas as nossas crianças daquele educandário. E nessa semana já começa as obras de escavação ali para fazer a base, para colocar os pilares. E no final de semana, segundo o relato da empresa que ganhou a licitação, o certame, e que irá realizar a obra, e dentro de 30, 60 dias ele estará sendo entregue à comunidade escolar da Escola Cívico Duque de Caxias. Parabenizar mais uma vez a administração municipal, na pessoa do prefeito José Luiz, e atender o nosso pedido também, a Secretaria de Educação, o engenheiro Maico Franchini, que foi o responsável pela realização do projeto, a secretária Ana Alvarez, da Secretaria de Planejamento também, que realizou toda a questão da parte administrativa para conquista dos recursos, e também a secretária Lourdes, que esteve junto, e dizer que quem ganha é a comunidade, quem ganha são os alunos, são os professores e principalmente a sociedade de São Borja, nessa importante conquista para essa escola cívico-militar que tão bem faz ao município de São Borja. Obrigado.
1: Com a palavra, o vereador Marcelo Robalo, da bancada do PRD, para ocupar a tribuna no pequeno expediente pelo tempo de 5 minutos.
2: Obrigado, presidente Lindolfo, cumprimento a mesa, cumprimento os colegas, cumprimento o público que está aqui presente, servidores, pessoal que vem visitar a casa, cumprimento o homem do campo e cumprimento também o homem da cidade. Dizer que com muito sentimento de pesar, faleceu a tia Belinha Chuquel, lá do nosso Sarandi, mais uma casa tapera no nosso Sarandi, pai da minha comadre Doraci, Fátima, mãe da Fátima e mãe da Cristina, que se matou há poucos dias, né, afogada. Então, a toda a família Chuquel, a família Rodrigues, o nosso Sarandi, nosso grande sentimento, aquela comunidade lá. Também dizer da satisfação de que os festejos Farroupilha, ele tem dado a demonstração que São Borja é pujante e São Borja sabe fazer. Nós temos uma equipe de cavaleiros, equipe de mulheres, representando a cavalgada, deu 247 mulheres a cavalo. Então, parabéns a todas as mulheres que foram homenageadas esse ano pela Cavalgada Mulher. Parabéns ao pessoal especial do Espora Floreada, um dos piquetes que eu tenho bastante amizade. Parabéns também ao patrão Caco, que fez um baita evento cardeal ontem lá no piquete Marca de Casco. Parabéns ao Cinza do Passado, parabéns também ao pessoal da Borracharia do Aterro, seu Joãozinho, que faz a Semana Farroupilha, São Miguel, Sarandi, CTG Revivendo, que faz antecipado, mesmo com enchente na dificuldade, o patrão Caetano dá demonstração que a unidade faz a força e faz a diferença. Parabéns a ele, a Loresília e Laudelio, que são divisor de águas lá no CTG. Eles fazem a diferença. Então fica esse reconhecimento. A escola Cetim, cardeal, onde tua filha estuda, que também estive lá hoje, estão fazendo programação farroupilha, como se faz um bom chimarrão. Aí meio quero, que quarta vai ter também uma festividade. O Baldo, estive lá também, parabéns ao pessoal da Obaldo, Sorrilha da Costa. É, a escola SESB. Então está todo mundo, Sadi, envolvido com a Semana Farroupilha. E ela não deixa nada mais, nada menos que gerar economia. O pessoal compra seus vestes, compra suas pilchas. As veterinárias vendem mais ração. Parabéns ao pessoal cuidador de cavalo, o homem que está em volta. Então dizer que nós ficamos felizes com esse festejo. Qualquer esquina que tu vai tem festa essa semana. Isso aí aumenta a motivação dos homens do campo. Também, né, a gente sabe vocês podem ter certeza que eu tenho um filho músico que toca com os mateadores, que vai estar aí essa semana. E a gente sabe que como é importante os músicos da local, Márcio Trindade, também fazem, né, o seu ganho. Então, parabéns a todos os músicos, João Brasil, né, também Alma dos Pampa. Então é muita coisa boa que acontece aqui em São Borja, que nós deixa muito feliz, presidente, em poder continuar lutando por essas pessoas. Então a gente deixa de lado tudo para poder vestir, né, uma bombacha, colocar uma camisa, um lenço no pescoço, representando a tradição da nossa cultura, e nós estamos sempre à disposição em continuar ajudando o que for bom para a nossa cidade. Nós temos a certeza que através da unidade, dona Inês, através do fortalecimento, da motivação que a gente vem fazendo, do tradicionalismo, do tiro de laço, das pessoas que estão aqui no nosso meio, vai ficar um pouco mais pujante. Mesmo sabendo que mais uma enchente está nós judiando a vereadora Lubi Dinotto. E a gente sabe disso. Mas é da natureza, nós temos que, né, tocar a vida, nós motivar nossa gente, e viva os gaúchos, vivam a Semana Farroupilha com bastante paz, com carinho, com unidade, né, que a gente está aqui para contribuir sempre no que for possível e ajudar. Um abraço do vereador Marcelo, viva os gaúchos e gaúchas da nossa São Borja missioneira.
1: Com a palavra, o vereador João Carlos Riolon, da bancada do Progressistas, para ocupar a tribuna no pequeno expediente pelo tempo de 5 minutos.
3: Senhor presidente, senhores vereadores, distinta comunidade de São Borja aqui representada, ouvintes da Rádio Cultura e daqueles que nos acompanham através das redes sociais, minha saudação, meu abraço, a minha confraternização neste momento tão importante em que, juntamente com todas as entidades tradicionalistas, construímos a força do Rio Grande, especialmente referindo-se a uma história absolutamente rica em cultura, seus aspectos sociais, que deixam a desejar nas últimas décadas, mas que precisam ser restabelecidos com a força e o vigor do povo gaúcho. Faço uma referência aqui às mais de 5 milhões de emendas que tive oportunidade de trazer para São Borja, que pouco me refiro a elas aqui, que boa parte dessas emendas foram destinadas à área da saúde. Eu posso dizer que não tem nenhum ESF na cidade que não tenha a marca deste trabalho através de emendas parlamentares destinadas para a área da saúde. Também, aproveitando esse espaço, preciso me referir a uma pracinha, a revitalização da praça no bairro do Passo. O senhor conhece bem, vereador Orelha, ali na Praça Assis Brasil. Naquele local, nós temos já dinheiro na prefeitura, em caixa, para fazer uma revitalização completa, com novos brinquedos, com uma iluminação adequada, para que as nossas crianças do bairro do Passo possam ter o privilégio, não só da segurança física de estar lá, mas também mais alternativas para brincarem e fortalecerem esse momento da infância tão importante através do brinquedo, que ajuda a aprender, sim, brincar socializa e facilita a própria aprendizagem, o pensamento concreto, o pensamento que é capaz de elaborar situações positivas para as nossas crianças. Digo isso apenas porque normalmente não me refiro a essas emendas conquistadas e precisava hoje fazer referência a elas. De outro lado, senhor presidente, absolutamente inseguro, como todo o povo brasileiro, com relação àquilo que passa o país. Pobre, cada vez mais pobre, e vivendo nas últimas décadas com o discurso fácil de que a pobreza está reduzindo, quando a acentuação da pobreza e da miséria do Brasil é visível aos olhos nus. Um país cujas crianças e jovens, em função do modelo de educação aplicada nas últimas décadas, têm dificuldades imensas para aprender matemática e aprender português, tirando-lhes a cidadania, a capacidade do raciocínio lógico e as oportunidades de construírem uma profissão sólida no futuro que vem aí. Correios quebrados, dívida absolutamente impagável, e somando-se a isso, um contexto de polaridade criado no mundo político que em absolutamente nada contempla a necessidade de segurança e de estabilidade de uma comunidade terrivelmente sofrida, incapaz hoje de sonhar com o amanhã dos seus filhos, dos seus netos e de, afinal de contas, o que vai ser de um país que vem se arrastando com discursos falsos, conclua, demagógicos, vereador, e que absolutamente nada contempla o anseio do povo brasileiro.
1: Com a palavra o vereador Matheus Bronzoni, da bancada do PDT, para ocupar a tribuna, um pequeno expediente, pelo tempo de 5 minutos.

0: Cumprimento a mesa diretora, os colegas vereadores, colega vereadora, pessoal que nos acompanha aqui no plenário, pelas redes sociais, também pela rádio. Quero começar minha fala parabenizando todas as entidades pelo início dos festejos de Farroupilha e ontem a abertura oficial, muito linda cerimônia na nossa Praça 15, todos os piquetes, entidades. E aqui quero fazer uma fala especial ao tio Toninho e à dona Júlia, que são homenageados, né, pelo CTG Revivendo a Tradição e pelo CFTG Farroupilha, duas pessoas que acompanharam o meu crescimento dentro do CFTG Farroupilha, me conhecem desde que eu me conheço por gente e que merecem todo o reconhecimento, em especial a minha querida dona Júlia, que logo que eu cheguei no CFTG, logo que eu entrei no tradicionalismo, era ela, a Juliana, o Vini, o seu neto, que me acolheram muito bem, inclusive, Laudelino, foram pessoas que me ensinaram, acho que uma das maiores qualidades que tem no tradicionalismo, que é a questão de ser cooperativista, de ser companheiro, porque todas as vezes que concorri nos concursos internos, individuais, nós estudávamos sempre junto. Inclusive o primeiro concurso foi contra o Vini, neto da dona Júlia, e nós estudávamos junto para o concurso, demonstrando que o título, ele é importante sim, todo mundo quer competir, todo mundo quer ganhar, mas o mais importante é a construção do tradicionalismo, da cultura, e reforçar tudo aquilo que os nossos antepassados deixaram para nós. Então, um abraço muito especial à dona Júlia, pelo reconhecimento, merece muito. Também parabenizar a gurizada do Bloco Tanamira por mais um festejo de Farroupilha nosso. Ontem, lá na casa do seu João Escobar, outro amigo também que a vida me deu através do CFTG Farroupilha. E assim a gente vai vendo que o tradicionalismo constrói laços e nos dá uma perspectiva de futuro. Acho que não tem ambiente tão saudável quanto um CTG, um piquete para conviver com as famílias. E informar a comunidade, por fim, que apresentamos aqui na Câmara um projeto de lei que visa sobre a transparência nas obras públicas, não que elas já não tenham, não que elas já não existam, mas deixar ela mais ampla ainda, com o pedido de que seja obrigatório nas obras públicas do município a criação de um código QR Code para que o cidadão consiga, de forma rápida e eficaz, acessar os motivos da demora, quanto tempo vai demorar para entregar aquela obra, quanto ela custou, de onde veio o recurso, porque isso facilita e amplia um princípio constitucional, que é o princípio da publicidade. E não que isso, repito, não exista em São Borja, porque existe em todo o Brasil, é algo legal, qualquer pessoa consegue acessar informações sobre obra, quando elas vão ser concluídas, por que estão paradas, mas a criação de um código facilita, porque muitas vezes, dá um exemplo aqui da rua Sodão e Marinho, da obra lá da caminhada, da pista de caminhada na Praça Tricentenária, as pessoas ficam nos perguntando, ah, começou a obra, mas parou, por qual razão, quanto custou, quando vai voltar, e tendo um código que a pessoa possa ter acesso direto ali, na própria placa da obra, facilita muito, porque eu, como vereador, como advogado, consigo acessar essas informações de maneira fácil, sem inclusive a necessidade de pedir um pedido de informação para a prefeitura. Mas a população, no contexto geral, são pessoas mais leigas e têm essa dificuldade, então facilita muito, é uma legislação que já vem sendo aplicada em vários estados, em várias cidades do nosso país. Nós apresentamos aqui na Câmara essa semana, deve começar seu trâmite, passar pelas comissões, e sempre no intuito de auxiliar a comunidade, de auxiliar o Poder Executivo. No mais, desejo uma ótima semana a todos. Seguimos construindo na base do diálogo a São Borja do Futuro. Um forte abraço.
1: Com a palavra o vereador Djalma Júnior, da bancada do PDT, para ocupar a tribuna pelo tempo de 5 minutos.
2: Cumprimento a mesa diretora, os vereadores e vereadoras, aqui também em especial da Inês Fiorim, Vadico, a todos da imprensa, também a comunidade do interior, que nos escuta através das redes sociais e também da Rádio Cultura e também nos acompanha pelas redes sociais. Mas eu quero parabenizar todos os gaúchos e gaúchas pela abertura da Semana Farroupilha ocorrido ontem. Não pude me fazer presente porque estava com uma gripe muito forte e aí não deu para participar. Mas desejo a todos as instituições, piquetes, todas as pessoas envolvidas, né, nesse grande evento que é o tradicionalismo, e que nos traz, além de tudo, muita geração de emprego, também muitas pessoas trabalhando em prol da cultura gaúcha. Meus parabéns aos CTGs e a todos que estão enganjados na Semana Farroupilha. Quero aqui aproveitar e cobrar do governo a questão do plano diretor, plano de carreira dos servidores públicos. Nós já estamos em setembro, temos prestes a chegar final do ano e ainda não saiu nada que pudesse concretizar do nível 1 ao nível 6, aquelas pessoas ganham menos do salário mínimo como base. Então, que o governo possa fazer o possível para já esse projeto, a partir das festivas do Semana Farroupilha, aí possa vir para casa para ser apreciado e aprovado pela casa. Também pedi aqui à secretária, Sabrina, a gente recebeu um comunicado e andou verificando quanto câmeras que estão sendo instaladas dentro da Secretaria de Saúde, sem no mínimo conhecimento dos servidores públicos, sem saber se aquelas câmeras elas têm áudio ou não têm áudio, né? Que se é para proteção dos servidores, mas precisa ser claro para os servidores também, que existe câmera lá. Teve câmeras que foram colocadas semana passada, né? E sequer foi comunicado. E precisa ser colocado o papel. Nós votamos um projeto agora, vai para as comissões, para que seja identificado onde tem a câmera e se tem áudio ou não. Porque não é possível um servidor trabalhar inseguro sem ter essa informação. Isso preserva o profissional, preserva também as secretarias. E eu digo na Secretaria de Saúde porque eu verifiquei, mas também nas outras secretarias talvez possa estar ocorrendo. E de que forma essas câmeras estão sendo colocadas? É inaceitável dependendo da coisa. Se está lá, né, da onde tem o público para demonstrar a frequência, enfim, para ser uma segurança, a gente concorda. Sempre um monitoramento é muito bom. Mas interno, onde estão os servidores, sem serem comunicados, isso não é. Não acredito que seja legal e certo. Então, quero aqui também pedir à secretária quanto aos exames

0: Prevenção a respeito da saúde de São Borja, né? Mas eu cobro e já pedimos informação, inclusive, por um ano atrás, e até hoje não veio essa informação do governo. Pedi aqui também a questão própria das ruas ali na Mário Roque Veiz, na Clóvis Guimarães, lá na Vila Mário Roque Veiz, que é do esgoto céu aberto. Também na Camposório, lá perto da ETA, cheio de bicho. As pessoas não aguentam fedor lá, né? E nós precisamos tomar jeito de botar as tubulações lá. Seguimos trabalhando por São Paulo.
1: Com a palavra, no pequeno expediente, o vereador René Ribeiro, da bancada do PT.

Senhor presidente, senhores vereadores, comunidade, nós estamos nesse período de eleição e ele acaba meio que exaltando muitas vezes retóricas que não são tão reais. O Brasil vive no pleno emprego. É o maior índice de pessoas empregadas da história deste país de empregos formais. Os governos, eles passam e são sazonais. Por óbvio, também, a questão da miserabilidade, da falta de oportunidade, ela tem em qualquer país, inclusive de primeiro mundo. Nós vivemos num município que é eminentemente agrícola. Agora, nós também temos um tecido produtivo agrícola aqui que está sendo massacrado por um sistema especulativo que explora o produtor do arroz. Pagar durante toda a última safra até R$60 um saco de arroz é um absurdo. Mas mais absurdo são os donos de setores da indústria que impõe este preço no produtor, e se tu não vender a este preço, eu vou aumentar a minha importação do arroz que vem do Uruguai. E isso sucateia, sim, e termina com o emprego em São Borja. Termina com a riqueza em São Borja. Sobre a questão dos avanços que nós temos no município de São Borja. Eu não vi nenhuma vez aqui ser citado aquele veículo do odontomóvel que é para tratamento odontológico em todos os cantos do município, que é um equipamento zero do governo federal que está aí. Eu também não vi citarem nenhuma vez aquele ônibus zero para levar os pacientes que viviam numa situação desastrosa para fazer o tratamento fora do município. Questão das próteses que não tinha e agora tem os recursos. Né? Eu não tenho uma saudade daquela época onde o cidadão tinha que ir no mercado e pagar R$12 a lata, o litro do óleo de soja. No posto de gasolina pagava R$9 o litro da gasolina, chegava para comprar um botijão de gás e era R$160. Nós já passamos aquela fase e eu não acredito que o povo vai um dia querer voltar àquela desgraça toda. Eu também, nesse último período, fui muito pesadamente acusado de ir contra a geração de emprego em São Borja, por conta dos meus votos e das minhas posições sobre as doações dos lotes de terras na plataforma logística a empresas que efetivamente não vão poder se instalar e gerar os empregos. Eu conheço essa questão da geração de emprego. Nesse último período, nós temos gerando no nosso CNPJ, 37 empregos diretos.

0: e nós temos 4 estagiários, 41 pessoas que trabalham conosco aqui ou fora de São Borja. Nós pagamos todos os meses regularmente R$ 28 mil em torno de FGTS e uns R$ 8 mil de INSS. E pagamos de forma responsável e achando que, embora seja elevado, o custo social é necessário. Por que que eu digo isso? Porque sobre a questão de gestão e de geração de emprego, eu posso opinar, sim. Agora, quando o governo do município gastou e gerenciou durante 10 anos 3 bilhões e não tirou 21 milhões para fazer a estrutura da plataforma logística e viabilizar os empregos, me dá o direito de questionar que o governo do município, presidente, para encerrar, não tem um plano de trabalho e de gestão desde 2016. Obrigado, presidente.
1: Com a palavra, o vereador Paulo César Ribas Lopes, vereador cardeal da bancada do Progressistas, para ocupar a tribuna pelo tempo de 5 minutos.
2: Senhor presidente, colegas vereadores e vereadoras, ouvintes da Rádio Cultura, imprensa que se encontra aqui no plenário da casa, o Moisés, o Adilson, o Íbaro Rodrigues, SB News, nosso boa tarde. Eu estava aqui prestando atenção no que eu ia falar, né? Somando os anos que nós temos aqui, Íbaro, em São Borja, são 344 anos, né? Eu trabalho há mais de 20 anos na política e sempre fico pensando como é difícil tentar resolver tudo da noite para o dia, mas não deu tempo de resolver tudo em 344 anos. Fica difícil, entra governo, sai governo e as coisas sempre têm uma dificuldade enorme. Quem paga o preço é o povo, sempre, sempre o maior prejudicado de tudo isso é o povo. Eu vou continuar cobrando, colegas vereadores, base do governo, a respeito do lajeado lá, a comunidade. Nós estamos fazendo os roteiros do interior. Muitas demandas a gente está passando. Não quero prioridade para mim, chefe de gabinete, Cristiano Burfi, mas sim para a comunidade que paga impostos, né, e tem que ter uma atenção especial. Eu não posso me acovardar, chegar aqui e não cobrar o que as pessoas nos pedem para falar aqui. A orla do Rio Uruguai está lá. Diz que foi roubada uma iluminação, mas até hoje não foi consertada. Nós temos que consertar. Da onde, não sei. É, 2 vezes foi roubado, mas nós temos que consertar. Não pode ficar no escuro, pessoal da orla do Rio Uruguai, ponto turístico do nosso município. Precisamos de uma atenção. Passei algumas demandas também para a Secretaria da Saúde a respeito do SF-14 lá de Uporã. Muita coisa para fazer lá, gostaria que desse uma atenção especial. Ontem no PAN também. Estamos cobrando lá já os bancos, né, que até hoje não foi colocado. São críticas construtivas, Cristiano. Quero que me entenda dessa forma, que as pessoas nos cobram e a gente tem que se manifestar aqui para tentar fazer algo para a coisa fluir. Não adianta concordar com a coisa que não está certo. É, eu fui chamado esse dia por um próprio companheiro de partido de direita radical. Eu sou pela direita correta, gente. Não é para tapar o sol com a peneira. Eu não estou aqui para agradar e desagradar a minha sociedade que me botou e colocou aqui dentro. Se não está certo, tem que ser cobrado. Não podemos esconder. Temos que ser grandes o suficiente e cobrar. Olha o lajeado, está lá. Mais de semanas não deu para chegar, nem que seja para dar uma satisfação para a comunidade lá, que dia vai chegar o maquinário, quando e quando. Nós temos uma enchente aqui para o lado de São Marcos, Passo da Barca. Não se passa nada. Vamos aproveitar esse maquinário e mandar lá para lajeado. Tem cascalho lá, pessoal do Cássio Bonotto. Será que é tão difícil nós chegarmos lá? Eu fiz um pedido, meu vereador João Carlos Zolon, com educação, pedi, prefeito José Luiz até autorizou. Patrulheiro não me deu nem as horas. Mostrando uma mensagem do prefeito, aqui no Felipe Barão, aqui no Ivaí. Isso é uma coisa que não se faz, gente. E quando é a hora de nós pedirmos voto lá nas granjas, nas estâncias, nas fazendas, a gente bate lá e pede voto. E na hora de fazer um serviço é difícil. A patrola está ali, o que custa entrar logo ali, fazer a entrada, ajeitar? Porque tem transporte escolar que precisa entrar na granja. Obrigação é nossa. O pessoal paga ITR, a dona Inês sabe como é que funciona. Ninguém está pedindo esmola para ninguém, o pessoal está pagando. A Estrada dos Trilhos também precisa uma atenção especial. Valorize o pessoal do campo, gente. Não adianta só a hora de pedir voto. As pessoas estão se manifestando, estão indignadas. Não podemos aqui só dizer que está tudo mil maravilhas. Não está. E sobre emendas parlamentares a gente fez e trouxe muitas. Mas muitas vezes eu peco em não falar. Tem emendas ali para a PRF, tem viaturas novas para a PRF, trabalho que a gente fez. Tem uma van agora que está chegando para o município também, para o CRAS de São Borja, um trabalho nosso. Duas quadras na cidade esse ano ainda. E muitas outras que vão vir já para o ano que vem, vereador Marcelo. Mas nós não podemos chegar aqui e dizer que está tudo mil maravilhas. Não está. Não está. O pessoal do campo está muito sentido, gente. Eu digo para vocês isso porque eu estou andando nas localidades. Aproveite quando está de enchente aqui, ó. Passo da Barca já não passa. Aqui em Estiva. Pega esse maquinário e manda lá, ó. Pro Lajeado, faça um serviço, aproveite essa semana. Tempo bom, de sol. Material tem à disposição? Tem. Mas é difícil, tudo parece tão difícil da gente tentar chegar aqui na segunda-feira, tentar organizar, tentar ajudar, críticas construtivas. Sou chamado muitas vezes de chato, mas é isso. Obrigado, ótima semana a todos.
1: Com a palavra, o vereador Edson Damião, da bancada do Progressistas, para ocupar a tribuna pelo tempo de 5 minutos.
3: Senhor presidente, colegas desse plenário, as pessoas gaúchos e gaúchas de todas as querências, em especial da nossa querência amada São Borja, desde já que nós tenhamos uma semana farroupilha abençoada, dizendo que a chama crioula ilumine nossos passos e aqueça nossa alma, mantendo viva em cada geração a essência do Rio Grande. Porque ser gaúcho é carregar no peito a força da nossa terra, na alma a liberdade dos nossos antepassados e no coração uma chama que nunca se apaga. E aqui não desmerecendo qualquer povo, o gaúcho é diferenciado. O gaúcho é aquele que estende a mão, não somente no caso da roda do chimarrão, mas para o auxílio com seus valores, os valores da verdade, os valores da amizade, os valores da família e todos aqueles que são do bem. E a gente ouve muito dizer que dentro de uma entidade tradicionalista existe o respeito. E tendo respeito tem todos os outros valores que uma sociedade merece ter. Quero aqui parabenizar também o dia de ontem, o dia 13, com um evento maravilhoso, um evento diferenciado que a cada ano surge muito mais fortalecido, que foi a nossa abertura da Semana Farroupilha do dia 13, com a distribuição da chama crioula. E aqui eu quero parabenizar a cada entidade, a cada gaúcho, a cada gaúcha, a cada peão e prenda, não só aqueles cavaleiros, mas cada pessoa que lá estava. E não precisa estar pilchado, porque a honra está dentro do coração e nas nossas ações, pelo aquilo que a gente valoriza, que é a nossa tradição e a nossa cultura gaúcha. Quero parabenizar também os cavaleiros da fronteira, que deslocaram lá no município de Rio Pardo, nos dias 14 e 15 de agosto, participando da geração e da distribuição da chama crioula às regiões tradicionalistas. E no dia 5 de setembro, aqui no município de Mato Queimado, onde acompanhamos esses atos simbólicos do nosso estado, os cavaleiros da fronteira iniciaram a sua cavalgada, onde chegaram no dia 13, ontem no município, distribuindo a chama para todas as entidades. 150 quilômetros dentro da nossa região. Parabenizar e agradecer também lá o pessoal da Estância Santa Marta, um dos proprietários, o senhor Alexandre Vanazzi, também as propriedades do senhor João Lu, onde os cavaleiros pararam e foram em todas elas muito bem recebidos. Parabéns e muito obrigado. Quero aqui também fazer alguns contrapontos. Eu tinha outras questões, eu não digo maiores ou diferentes a se falar, mas ouvi tanta coisa aqui e quero aqui dizer o seguinte. Os números e a estatística é a forma mais contundente para usar de uma não-verdade, para não dizer a palavra mentira. Coisa mais fácil da gente distorcer a verdade é quando a gente fala em estatística. É verdade que talvez, e aqui eu não vejo e pergunto para você da sociedade de São Borja, que procura um emprego. Eu não vejo o índice de emprego divulgado que existe com um patamar tão alto aqui em São Borja e em qualquer outro estado. A gente sai nas ruas de São Borja, Porto Alegre, em cada município desse estado e vê portas fechadas. Me surgiu um espanto quando eu olhei na Pira da Pátria uma loja bem em frente com um adesivo de aluga-se. E aquela não é a única. Vamos rodar pelo centro da nossa São Borja com lojas fechadas. Isso significa sim desemprego. Agora, quando a gente quer maquiar e dizer que aquele que está num benefício social, ele não está fora do emprego, as estatísticas mudam sim. A gente muda o cenário daquele conjunto que a gente quer para dizer que está demais. Mas eu pergunto para você da sociedade, está sobrando emprego? Para você que bate nos gabinetes de vereadores e tantas pessoas, com o seu currículo na mão, está sobrando emprego em São Borja? Nunca vi tanto desemprego, ao contrário do que alguns falam. E eu digo para os senhores e para as senhoras, o agro não é culpa de empresários, nem de São Borja, nem de lugar nenhum. O agro é culpa do sistema hoje, onde um empresário rural e o seu conjunto de trabalho também se custa mais para plantar do que para colher. O que se colhe não tem valor. A securitização até hoje não foi votada, vereadores. Lá em Brasília não se votou isso e se teve uma medida provisória que não atende às necessidades. Não queria falar só dessas coisas ruins, mas coisas boas do nosso estado. Que tenhamos uma excelente semana Farroupilha. Muito obrigado.
1: Com a palavra, o vereador Eduardo Rocha, da bancada do PSDB.
4: Senhor presidente, senhoras vereadoras, senhores vereadores, o nosso público que se faz aqui presente, quero aqui cumprimentar a dona Inês Fiorim e também o nosso radialista, ex-vereador dessa casa, Íbaro Rodrigues. E também, Íbaro, te parabenizar pelos teus 46 anos de rádio. Né? Uma história construída e que chegou ao seu êxito, né, com esse trabalho brilhante que tu sempre fez e hoje à frente da Rádio Butuí aí vem fazendo e demonstrando, né, a verdadeira função da nossa imprensa. Quero aqui também cumprimentar a todos os gaúchos e gaúchas da nossa querência São Borja. Ontem estivemos na abertura da nossa Semana Farroupilha e vimos lá centenas de cavaleiros, cavaleiras, que trazem no peito, dentro do coração, a alma gaúcha. Nós gaúchos, é uma semana que tem um significado especial. É a nossa Semana Farroupilha, onde nós celebramos as nossas raízes, a nossa cultura, a tradição e o orgulho de ser gaúcho e pertencer. A força, a coragem, a esperança de construir uma São Borja cada vez melhor. Quero aqui também me somar ao vereador Reolon, quando fala lá da nossa Praça do Passo, e nós também temos um trabalho durante esse 1 ano e meio que trouxemos através do nosso gabinete emendas para São Borja. E já está junto à prefeitura recurso para melhorar aquela praça, principalmente a área da quadra de esporte de areia ali, para que a população do bairro do Passo possa ter lazer lá na nossa gloriosa Praça Assis Brasil. Também ali temos o Ginásio do Passo, onde também está o recurso destinado para que nós possamos ali melhorar a nossa quadra, melhorar a nossa cobertura, tem uma parceria ali do vereador Lindolfo com a questão da iluminação. Então nós estamos trabalhando. As quadras poliesportivas dos bairros também irão receber melhorias, porque a gente pensa que o esporte ele tem que estar junto com a nossa população. E esse é o trabalho que a gente faz, às vezes sem muita divulgação, mas sempre pensando no bem-estar da nossa cidade e do nosso povo. Mas quero aqui também dizer que já faz muito tempo que nós aprovamos aqui nesta casa a lei da transparência na fila do SUS. E eu não consigo entender por que tanta demora por parte do governo municipal, da administração municipal, de colocar em funcionamento esta lei. A gente cobra muito do Estado, a gente está sempre cobrando transparência do Estado, mas a gente não consegue fazer o tema de casa. Então, meu querido amigo Cristiano, chefe de gabinete, nós precisamos saber o porquê, qual é o entrave, o que, que está acontecendo, que a Secretaria de Saúde não consegue colocar, implementar esta função para dar transparência para a nossa população. Nós vemos cada sessão aqui ser pauta desta casa a questão da saúde. Exames que demoram uma eternidade para acontecer, mas com a transparência nós poderíamos dar essa garantia à população de que as coisas estão andando e conforme dá, as coisas vão ser solucionadas. É preciso nós olharmos para a população com olho, com os olhos de trazer a esperança para o nosso povo que precisa de uma saúde mais pujante e mais forte para a nossa população. Colocamos aí a nosso gabinete sempre à disposição da nossa comunidade e uma feliz semana Farroupilha a todos os gaúchos.
1: Passo a presidência dos trabalhos à vereadora Luciane Bidinotto, solicito a palavra.
5: Com a palavra, vereador Lindolfo Hadid, do Progressista, para ocupar a tribuna por 5 minutos.
1: Senhores vereadores, comunidade que nos acompanha aqui no plenário desta casa, que nos ouve pelas ondas da Rádio Cultura, faço um cumprimento muito especial ao senhor e à senhora, principalmente os que estão no plenário desta casa. Eu trago uma pilha de documentos, eu tenho várias pautas para falar hoje, mas para essa tribuna eu resolvi não trazer nada, vereadora Luciane. Primeiro porque eu preciso aqui relembrar alguns fatos. Eu sempre disse que essa tribuna, vereador João Carlos Riolon, ela carrega um peso de uma responsabilidade muito grande, porque aqui a população escuta as suas lideranças, os seus vereadores, e normalmente replica as informações que aqui os ouve. Eu ouvi, e de novo, vereador René, o senhor vai dizer que eu estou perseguindo o senhor, porque eu falo depois com o senhor, mas o senhor falou aqui em litro de gasolina R$ 9,00. Eu não me recordo nenhum momento de ter pago gasolina R$ 9,00. O senhor falou em botijão de gás a 160. Eu também não me recordo de botijão de gás a 160. O senhor fala que o governo teve 10 anos para investir em plataforma logística, mas o senhor esquece da dívida milionária que o governo recebeu do governo anterior. Falo isso porque é muito fácil a gente subir aqui nessa tribuna e nesse período em que a população está atenta ao período eleitoral, onde precisa votar, onde precisa escolher os representantes, eu sempre digo e vou repetir aqui em alto e em bom tom para o senhor e a senhora que me escuta, que o voto ele tem consequências muito claras. Por mais que eu não goste de política, eu não queira me envolver, eu acho que meu voto não faz a diferença, mas o voto faz sim a diferença de forma muito significativa nas nossas vidas.
6: E a gente tem aqui nesse parlamento, parlamento democrático, representado por 15 vereadores, 5 partidos distintos. E nós temos características, onde existem a característica de construção, de entrega, de solução de problemas, de apresentação de oportunidades para São Borges, e existe o parlamento apenas da crítica. Normalmente a crítica ela está alicerçada e está acostada onde não se tem quase nada de entrega. Eu gostaria que vocês fizessem uma avaliação muito clara sobre o que se projetava nas eleições de 2024, enquanto figuras que aqui estão nesta casa, e o que se entrega em 2 anos destas pessoas que estão aqui nesta casa. Se está se cumprindo aquilo que se dizia que ia cumprir lá em 2024. Eu vou começar a trazer aqui também essas lembranças para a população, porque tem muita proposta que até agora eu não vi. Mas reiteradamente essa tribuna aqui é usada somente para apontar problemas e potencializar esses problemas na cabeça do cidadão que sequer existiram. Como gasolina a R$ 9,00. Ou botijão a 160. Mas, pois bem, hoje a gente tem mais um projeto que está tramitando nesta casa, um projeto que surgiu, inclusive, da palavra transparência, citada no relatório de CPI, inquérito da Corsã, onde nós apresentamos uma sugestão desde março, e viemos trabalhando nisso para proteger o usuário. Vamos falar mais sobre isso quando nós formos discutir o projeto. Quero falar também sobre a agenda, que nós tivemos mais um encontro, desta vez na UERGS. E, pasmem, tenho sido atacado aqui no parlamento por discutir com a população os rumos da nossa São Borja. Tem gente me criticando, dizendo que eu não posso usar a Câmara para discutir com o cidadão, com as universidades, com as instituições, que São Borja nós queremos amanhã. Mas qual é a função da Câmara, então, senhores? Olharam para a Câmara de Santiago, alguém questiona a Carta 26, que é exatamente igual o que nós estamos falando em São Borja? Então, nós vamos continuar discutindo, sim, o presente, o futuro de São Borja, com entregas, com resultados, e vamos continuar resolvendo os problemas das pessoas. Talvez não na velocidade que nós gostaríamos, mas nós vamos continuar fazendo. Desejo uma ótima semana a todos os senhores e uma ótima semana com a Farroupilha. Obrigado.
5: Devolvo os trabalhos ao presidente.
6: Reassumo a condução dos trabalhos e com a palavra, a vereadora Lube Dinotto, da bancada do PRB, para ocupar a tribuna por 5 minutos.
5: Meu boa tarde a todos, presidente, colegas vereadores, a todos os presentes aqui na nossa, no nosso plenário, aos que nos ouvem pela Rádio Cultura, nos acompanhem pela transmissão das redes sociais. Quero iniciar falando, né, sobre a bonita solenidade que nós tivemos dia 13, no domingo, com a chegada da chama crioula, e parabenizar ao grupo de cavaleiros, os cavaleiros da fronteira, que fizeram a condução do fogo. Tiveram aí diversos dias e noites, né, na estrada, a cavalo, trazendo a nossa marca do nosso Rio Grande, que é essa chama crioula, e onde nós temos o nosso município, a grata satisfação de sermos a capital gaúcha do fandango. Se vocês circularem pelas entidades sociais, pelas 4 grandes entidades e pelos, acho que mais de 50, 60 piquetes que nós temos em São Borja, o movimento que nós temos durante, desde sábado, tem escolas também que iniciam as suas festividades, que iniciaram antes para não coincidir com a Semana Farroupilha, então é praticamente um mês de festividade, que movimenta, sim, movimenta a nossa economia, sim, porque nós temos a venda das vestimentas, nós temos os adereços, né? As mulheres gostam da flor no cabelo, do brinco, do broche. Então, tem várias indumentárias gaúchas que movimentam o nosso mercado. Além de toda a alimentação que é produzida e vendida nos piquetes, que também movimentam toda a área, toda os mercados da nossa cidade. Então, é muito envolvimento, muita geração de renda e muito trabalho. Muito trabalho voluntário de quem carrega essa tradição, fazendo trabalho gratuito, voluntário e cultivando a nossa tradição gaúcha. Então, parabéns a todos os envolvidos nessas festividades. Quero aproveitar aqui e agradecer ao secretário Ailson por ter atendido o nosso pedido de providência, onde foi feita a revitalização ali da pintura na Avenida Júlio Troyes, foi feita a limpeza, fazia tempo que a gente estava pedindo, foi feita a limpeza ali na Avenida Júlio Troyes, na Rua Venâncio, acho que foi o vereador Marcelo Rabal que solicitou, né, vereador Marcelo. Também foi executada a limpeza e a pintura daquela sinalização toda das duas vias. E eu aproveito a deixar um pedido aqui que nós precisamos urgentemente do recapeamento da Rua Francisco Miranda. Urgentemente. E da restauração da nossa ciclovia, que praticamente inexiste naquele trecho da Francisco Miranda. Hoje, durante essa sessão, nós também vamos fazer a votação, está em segunda discussão, e já me adianto aqui para pedir aos colegas o apoio para esse programa que informe mulheres, transforme vidas. Nós continuamos falando muito sobre violência contra mulheres, porque é uma violência que está posta aí. Nós temos 54 mulheres que foram mortas no estado. E nós, para quem escutou as notícias desse final de semana, nós temos mulheres agredidas aqui no nosso município, que infelizmente nem todas chegam até a delegacia para fazer a denúncia. Então, nós precisamos, sim, continuar falando enquanto Procuradoria da Mulher. Precisamos, sim, entrar nos ambientes masculinos e falar, principalmente, com os homens sobre o cuidado com as mulheres, sobre o respeito às mulheres, sobre a não violência. Então, esse programa vai ser votado hoje. Já inicio pedindo o apoio de todos. Recebi a visita da dona Cláudia lá do Rincão de São João, vereador Cardial, que até agora nós estamos esperando. Aquela estrada do Rincão de São João, acho que nós vamos fazer um bolinho de aniversário quando arrumarem. Estamos aguardando que aquela comunidade seja ouvida. Vou agradecer também a visita da minha amiga Ângela lá da Vila Vicentinos e aos professores de educação física. Está sendo feito o estudo do impacto financeiro. Tenhamos todos uma boa semana.
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obrigado, Senhor. Eu sinto todos os dias o dever de agradecer a vossa bondade por me dar força e coragem para enfrentar mais um dia de luta. Obrigado, Senhor, por me fazer

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8: Chegamos, Bonimar Lima na mesa de som e áudio, como sempre, né, Bonimar? Então vamos chegando neste dia 14. 19 graus a temperatura, 14 de setembro. Ontem, né, ontem dia 13, foi a chegada aí da centelha da chama crioula aí com o grupo Os Cavaleiros da Fronteira, né? Que trouxeram lá de Mato Queimado. Aliás, não me canso de falar que eles também estiveram, né? Lá em Rio Pardo aí por conta da geração aí, por conta do MTG, né? A geração estadual da chama, né? Depois até Mato Queimado, foi a sede aí da a cidade onde recebeu a centelha da chama aí para a terceira região, e depois até a São Borja, né? Então os Cavaleiros da Fronteira ontem nos entregaram, né? Esta chama viva da nossa cultura gaúcha na tarde de ontem, 4 horas da tarde. Aliás, já quero também parabenizar, viu? Parabenizar o grande público, o excelente público que esteve ontem na Praça 15, né? Olha, há muitos anos eu participo aí na cerimônia, né? Participamos aí assistindo ou estando trabalhando na comissão aí de festejo Farroupilha, mas eu nunca tinha visto um público tão grande, tão maravilhoso, tão grandioso ontem na plataforma cívica Teotônio Vilela, aqui na General Marques, né? Então, a todos que lá estiveram, os parabéns aí por cultivar, participar e dar continuidade aí para nossos futuros, nossas crianças, né? Que vão dar o futuro desta cultura tão linda aí, que é uma das culturas mais lindas do país aí, que é a cultura do nosso estado aí, a cultura da nossa tradição gaúcha. Então, parabéns a todos que lá estiveram, né? Assim que é bonito. Parabenizar também, claro, as pessoas que ali estavam trabalhando, né? Todas as secretarias que estavam envolvidas aí, os servidores públicos aí. Então, parabéns aí aos secretários, parabéns ao prefeito Boca aí por esta equipe maravilhosa aí que deu uma atenção muito especial aí para a distribuição, cerimônia de distribuição aí para os CTGs e para os piquetes da nossa chama crioula. Então, tem o meu aplauso aí para todos vocês. Bonimar Lima, vamos chegando nesse dia 14, com 258 dias do ano, faltando 108 dias aí para acabar o ano, 108 dias. 37ª semana, aniversário de Viamão, o início da Semana Farroupilha, edição Eleição dos deputados da Assembleia Constituinte em 1890.

0: 90, a morte do poeta Raimundo Correia em 1911. Tá? Inclusive a Agenda Gaúcha dá destaque aí ao início dos festejos Farroupilha no estado do Rio Grande do Sul no dia de ontem. Tá? Então vamos chegando, Bolimar Lima, com o programa Entardecer na Querência, já saber da previsão do tempo aí, Bonimar. Previsão do tempo aí, como é que vai se comportar os próximos dias aí na nossa Semana Farroupilha na capital do Fandango.
1: Pessoal, chego com as informações de uma segunda-feira em São Borja e pelas áreas da fronteira, onde uma massa de ar frio e seco predomina, garante a presença do sol nessa segunda-feira aqui em São Borja e na região. Chega até a predominar mais uma vez em momentos dessa segunda-feira. O dia que amanhece frio tem uma tarde em torno de uns 18, 19 graus. Bom, pessoal, temperatura vai diminuindo, né, durante a próxima noite. Ao amanhecer de terça, algo em torno aí de 7, 8 graus, outro dia de sol, outro dia de tempo mais seco, predominando aqui sobre a região, continua até em alguns momentos com poucas nuvens, temperaturas da tarde da terça-feira em torno de uns 20 graus, acaba que fica um pouco mais agradável. A semana ela vai ser caracterizada por isso, né? Noites e manhãs frias, ao longo das semanas a gente vai ter esse cenário. A partir de terça, né, durante a tarde, pelo menos a temperatura na calçada do sol já fica um pouco mais agradável, mas é uma semana que tem um pouco esse comportamento, porque tem sol entre nuvens na quarta, também tem sol entre nuvens na quinta-feira. Tendência de um tempo mais instável de sexta para o próximo fim de semana, mas isso é assunto para a gente conversar ao longo dos próximos dias. Abraço a todos, informações do tempo da Metsul, Leandro.
0: Leandro Puchalski, obrigado. Então até a sexta-feira vai ser este panorama, né? Então o Leandro não se arriscou. O Leandro Puchalski não se arriscou e vai para sábado e domingo, né? E domingo, inclusive, temos o desfile Farroupilha, viu? É, domingo temos o desfile Farroupilha. Esperamos que continue esta semana toda aí, né? Com esta bênção aí que é este tempo bom, né? Hoje, a Guarda da Chama Crioula foi o nosso CTG revivendo a tradição. Patrão Rodinei, Patroa Lure, toda a nossa patronagem, nossos departamentos tiveram na plataforma cívica Teotônio Vilela e na Guarda da Chema Crioula. Que maravilha, né, Che? Mano, Bonimar Lima, vamos chegando então, dando um de casa aí com a música do Rio Grande, que é para os amigos de Bota e Bombacha, que estão todo mundo aí participando aí da Semana Farroupilha. Vai para vocês. Música.

Como diz o Percy Dornelles, marca véia gaúcha, né? Ela parece toda dançando de luto. Daniel Hack, gaúcho lá de fora, vaneira de nego velho. E antes o grupo Os Monarcas, os de bota e bombacha. Nós homenageamos aí a toda a gauchada de bota e de bombacha, né? Que estão participando aí da maior e a melhor semana farroupilha do estado, né? É claro que aqui em São Borja, a maior e a melhor semana farroupilha do estado é em São Borja. Tá acontecendo aí em todos os nossos CTGs, né? De nossos piquetes. Todo mundo vem pra São Borja, né? Vem pra São Borja na semana farroupilha, né? Aquela música que o João Luiz Corrêa gravou. E o Daniel Hack, gaúchos lá de fora, deixa eu dar uma espiada aqui. Pô, tô mais tranquilo hoje, pessoal. Tô mais tranquilo, senão tava atropelando, né, tia Florita? Senão estaria atropelando. É, agora retorna o horário normal, a não ser o dia que tiver jornada esportiva, né? Jogo do Grêmio ou do Internacional, aí a gente faz uma hora só. É, mas hoje retorna a normalidade do nosso programa, ou seja, das 6 às 8, das 18 às 20 horas. Deixa eu dar uma espiada aqui, então. Tropilha Crioula. Foi o Marca Fandangueira. Hoje é o Oasis. Hoje é o Oasis do Fandango, né, Nídia? Patroa Nídia, toda patronagem, associados lá do Tropilha Crioula, hoje é o Oasis, 250 pila mesmo, o Oasis do Fandango no Tropilha Crioula. Amanhã o Tchê Cacareco, baita grupo, hein? Tchê Cacareco, amanhã, R$270 a mesa. O grupo Baticoxa, dia 16, R$260 a mesa. Dia 17, esse que cantou pra nós o Daniel Hack, meu, Vaneira de Nego Velho. Viu, tia Flori? De repente, eu lá assisti o Raneiro do Nego Velho. Tá na quinta-feira, dia 17, Daniel Hack, R$270 a mesa. E na sexta-feira, é o Márcio. Olha aí, padrinho Valdemar. Ó. Márcio Correia, Grupo Gauchismo, no seu Tropilha Crioula, dia 18, hein? R$280 a mesa. E falava com a Nídia aí. Não sei se ainda resta a mesa para, tanto para o Márcio quanto para o Vaneirão. Grupo Vaneirão, viu? Antônio Gaúcho, que é fã do Grupo Vaneirão, assim como nós, né? A música boa, a gente é fã, gosta muito. É, Antônio Gaúcho. Ali, R$280 vai estar para sábado, então, um encerramento aí da maior semana farroupilha do estado, também no Tropilha Crioulo. Mandar um abraço pro patrão Caco. É, domingo aí teve um baita de um churrasco, né, Caco? Domingo um baita de um churrasco, estivemos lá participando e celebrando aí a Semana Farroupilha, né? E 13, o domingo ontem, dia 13, o dia 16 agora, viu? Próximo dia 16, quarta-feira. Tá, hoje não tem, tá, hoje não tem nada. E é na quarta-feira, só na quarta-feira agora, comida campeira. Dia 17 é churrasco e acompanhamento, dia 18 é comida campeira e dia 19 churrasco, né, Caco? Grupo Liberdade, um abraço aí pra toda a gurizada buena da boa música do Grupo Liberdade. Obrigado pelo carinho aí, todo o pessoal do Grupo Liberdade, Marquito, né? Um abraço aí, Marquito, e todo o teu grupo aí, obrigado pela audiência. Olha aqui, ó, seu o patrão Caco na escuta, ó. Estamos tranquilos, estamos aqui escutando e tomando um chimarrão tupetudo com a erva mate tomeleiro. Ô, patrão Caco, obrigado aí pela audiência, patrão Caco. 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Vamos lembrando que churrasco é 50 pila o churrasco e acompanhamento, e 40 pila é a comida campeira, viu? Tá, e eu já quero passar pra ti, ó, iniciou sábado com baita de um churrasco, né? O grupo Gaitaço, né, patrão Chimitão, patroa Isa, grupo Gaitaço tocou churrasco e acompanhamentos, foi no sábado. Domingo, a domingueira ontem foi um grupo Gaitaço. Agora o dia 15, próximo dia 15 é comida campeira, o grupo Liberdade, o Marquito, no próximo dia 15, dia 16 é churrasco, o grupo Gaitaço, o dia 17 é comida campeira, é o João Vicente, aí o baile de fronteira, né, João? Comida campeira, dia 17, o dia 18, galeto e massa, quem vai tocar o grupo Gaitaço, o dia 19 é churrasco e acompanhamento, aí,
é, Grupo Gaitaço, dia 19, e o Bailão Gaúcho, Grupo Bailão Gaúcho, é domingo. Aí não tem boia, viu? Aí não tem churrasco nem comida campeira. Domingo, então, é só domingueira, dia 20 de setembro, dia do gaúcho. Então participe aí da Semana Farroupilha, lá no Piquete Marca, lá no Piquete Moda Véia, né? 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O convite a todo mundo aí participar desta baita Semana Farroupilha, lá do Piquete é Moda Véia. O meu amigo Boca, né? O Ayrton Vale, o Boca, ó. Buenas tardes, amigo Laudelino, quero fazer uma homenagem pro meu irmão Antônio Vale. O Antônio tá de aniversário hoje. Antônio do Vale, que tá de aniversário hoje. Tudo de bom pra ele. Tá bom, então. Tá, os parabéns aí, né, do mano Ayrton. Do mano Ayrton, do mano Boca, né? Fazer uma homenagem. Então vamos fazendo uma homenagem aí pro Antônio Vale, meu irmão, que está de aniversário hoje. Tudo de bom pra ele. E nós, eu e Bonimar Lima, nós engajamos, né, Bonimar? Os parabéns aí, as homenagens. Que tu tenha saúde, muita paz, muita alegria, prosperidade, muito carinho de todos, carinho da família, viu, Antônio? Parabéns, meu amigo, meu grande amigo Antônio Vale. Parabéns aí pelo teu aniversário. Que esta data se repita por muitos e muitos anos, né? Irmão do Rio Grandino. Então, parabéns aí, viu? Parabéns aí pelo aniversário. Que Deus te abençoe sempre, viu, Antônio? Quem mais que tá aqui comigo? Vamos ver. A Solange. Conhece esta erva, Laudelino? Esse chimarrão, erva mate tomeleiro, né? A Solange foi uma das ganhadoras aí da... O dia que teve aqui o nosso representante da Tomeleiro, tá? Ele, fizemos um sorteio e pedimos aí pro pessoal mandar foto de veredita, né, Antônio Gaúcho? Mandar foto, e ela me mandou e foi uma das ganhadoras aí da erva mate tomeleira, né? Percy Dornel, né? Vai laçando, viu? Vai laçando aí as músicas que nós tocamos aí pra alegrar a nossa tarde, a nossa boca da noite aí, viu? 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Bonimar Lima, traz uma vaneira véia baguala pra nós aí. Traz uma vaneira véia baguala pra nós aí.

Meu amigo João Brasil, daqui a pouco, a hora que tocar a primeira música aí, tu já pode me ligar, tá bom, João? João Brasil, eu tenho um recado aqui, inclusive, tá aqui, ó. O recadinho do João Brasil, mas ele é desatualizado, mas é a sequência, né, João? Vamos ver aqui. Esse aí mesmo eu tava separando aqui, aqui, ó. Aqui, João Brasil, nós ouvimos aí o Grupo Serranos, Vaneira, Véia, Baguala e o João Luiz Correia, vai estar dia 18 lá no Boitatá, né? João Luiz Correia, Farrancho Missioneiro. Tá, então no sábado aqui já passou, domingo também já. Domingo, almoço, papapá. E até o dia 20, né, João? Até o dia 20 agora é só festança gaúcha lá no Tiro de Laço, Grupo Sem Fronteira, né, João? Grupo Sem Fronteira vai animar todas as noites de fandango, jantares, comida campeira, intercalado com churrascos e acompanhamentos, né, João? Meu amigo João Brasil, e do Tiro de Laço. Então, todo mundo já convidado, né? Até o dia 20, até o dia 20 aí, a animação aí é por conta aí do Sem Fronteira, né? E durante a semana Farroupilha, a Rádio Atlântida FM vai estar presente, né? Apresentando toda a programação lá do Piquete Tigre de Laço, tá? O amigo João Brasil, então boa semana Farroupilha, amigo João Brasil, né? Toda a tua patronagem, todos os teus amigos aí que participam aí da maior semana Farroupilha do estado também participam lá no Tigre de Laço. Fico feliz aí, né? Fico feliz aí, João Brasil, de poder ter, acho que o João não estava escutando o programa, né? Fico feliz de poder divulgar aí esta grande semana Farroupilha do estado. João Brasil estava meio, acho que eu não estava escutando, tá? Mas vamos lá, né, João Brasil? Então não é permitido dançar de chapéu, de boné, bermuda e nem mini saia. E o contato para te reservar a tua mesa, meu amigo, lá no Piquete Tiro de Laço é 999486411. Todas as noites, então, o Grupo Sem Fronteira, até o dia 20 de setembro, lá no Tiro de Laço. Eu quero lembrar aí os amigos que o meu amigo Igor Quevedo, né, o Igor, deixa eu achar aqui, o Igor tá com este curso de drone agrícola, tá? O Igor tá lembrando aí, pessoal, tá lembrando aí que são vagas limitadas, viu?

apoio do Giro Missioneiro, os Bertucci, pra ti, Claudio Mir Escobar, Antônio Gaúcho, sei que vocês gostam desse chamamento.

0: marca véia gaúcha, os Bertucci te contou. Olha, não deu de casa em Itapero, o Claudio Miro tá escutando a gente, ó. Os Bertucci te conto, Patrícia e o Chiro Missioneiro, de queixo atado no pepo. Bonimar, o tio, tá, sabe que se não é o Lúcio Mota aqui comigo, eu acabo esquecendo, viu? É, a loteria, vamos lá com a loteria. Papelzito e canetita na mão aí pra lotar a loteria, pra quem não... Aí já tem uns bravos, Laudeline, a loteria, Laudeline, a loteria, então vamos lá. Quinto prêmio, 3757. 3.757. Vai anotando aí, novinho, vai anotando, novinho. Quarto prêmio, 0595. 0.595, deu? Viado. Deu viado, 0595. Terceiro prêmio, 9109. Deu a tua, Aldinho, deu a tua. Só que lá no terceiro prêmio. Burro, 9.109. Deu burro na cabeça. O segundo prêmio, 4961. 4.961, deu leão. Primeiro prêmio, 8660. 8.660, deu jacaré. Repetindo as centenas, quinto... 757, quarto prêmio 595, terceiro prêmio 109, segundo prêmio 961 e o jaca 660, jacaré 660. Bonimar, vamos fazer o seguinte, vamos pros reclames da cultura e nós já voltamos, mas fique aí que eu já volto.
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Opa, opa, opa, Neymar Lima. Eu tava agora prosseguindo aí com o João Brasil, lendo o tiro de elástico, esta baita semana Farroupilha, até o dia 20, né? Até o dia 20. E olha aí, tem dado um graúdo a semana Farroupilha, né? Iniciou bem, né? Aí você vai o início, o meio e o fim, né? Da semana Farroupilha lá do João Brasil, lendo o tiro de elástico. E a boia de hoje, pessoal, o pessoal que participa lá no João Brasil e tá escutando o Laudelino e o Entardecer da Querência com o Bodimar Lima, tá? Então hoje a boia é ensopado de mandioca no capricho, né? E aí o puxeiro velho tapado de carne, né, João Brasil? Puxeiro velho em carne, né? Não é osso pelado, viu? Ensopado velho gaúcho. Ensopado de mandioca, cola gaita, opa, me agrada um cola gaita. Arroz branco, o arrozito branco, é, feijão tropeiro, né? Muitos chamam de feijoada, mas é um feijão tropeiro, muito bem temperado, e saladas, né? E saladas. Então hoje, este é o cardápio lá do Piquete de Laço, ensopado de mandioca, cola gaita, arroz branco, feijão e salada. Hoje no João Brasil, no Tiro de Laço. Todo mundo convidado. Não fique fora desta grande festa gaúcha lá no João Brasil também. Bueno, vamos preparar mais umas músicas. Vamos ver o que eu tenho aqui. Eu quero mandar um abraço aí pros amigos que eu ontem encontrei aí por ocasião aí da distribuição aí da centelha da chama crioula, né? O seu Dirceu Aranda, lá na Fazenda Boa Vista, dizendo, Laudelino, te escuto todos os dias, né? Faço toda a lida aí para chegar às 6 horas da tarde e fazer meu chimarrão com a erva mate tomeleira e escutar o Laudelino. Então, muito obrigado aí pela honra de estar ligado com nós aí, seu Dirceu Aranda, lá na Fazenda Boa Vista, em São José. E, da mesma forma, seu Moisés, ali no Vilmar Tenório, né? Seu Moisés, alô, seu Moisés! É uma honra ter o senhor aí como nosso ouvinte, viu, seu Moisés, ali no Vilmar Tenório. Obrigado pela audiência de vocês. Eu vou lembrando aí, pessoal, que pessoal que vai desfilar, vai, tá tudo preparado nesse, né? Todo mundo tá preparado, preparou seus pingos, né? Não esqueçam, todos os cavaleiros, né? Com exames para anemia infecciosa, é, do seu cavalo, dos seus animais, né? Tá retirado, né? Retirar as pulseiras para o desfile do dia 20, na inspetoria veterinária, né? Mas retirar com antecedência, pessoal, não deixe para a última hora. Fica bom para todo mundo, né? Para a inspetoria veterinária, um abraço para o Rafael, todo o pessoal da inspetoria veterinária. Para todos os veterinários, né? Todos os médicos veterinários aí que ouvem o nosso programa. Quero mandar um abraço aí para a amiga Janaína, né? Da Vigilância Sanitária. Um abraço aí para a doutora Janaína. A Janaína da Vigilância, eu acho que ela está escutando o programa, né? Sempre ouve, né? Às vezes eu encontro ela, ah, eu te escuto. Então, nosso abraço aí para a Janaína. Ontem enxerguei, cumprimentei ela aqui, estava ali também trabalhando aí por ocasião aí da distribuição da chama crioula, né? Da distribuição do acentele. E se estiver nos ouvindo, aquele abraço aí, viu, Janaína, né? Toda a família que ouve o nosso programa. Mas a gente vai lembrando aqui, né, dos cavaleiros, né? A gente, o programa também é para isso, para lembrar aí o pessoal que vai desfilar, tá? Retirar a sua pulseira aí pro desfile do dia 20, na inspetoria veterinária, né? Não esqueça, meu amigo, minha amiga, é com antecedência para não deixar pra última hora, né? E todos os animais que irão desfilar, né, vão ter que estar com a pulseira na pata dianteira, viu? Tem que estar com a pulseirinha na pata dianteira. Tá bom? Na mão, né? Na mão do teu animal aí, tá? Pro pessoal poder ter aquela visão aí pra permitir, né? Permitir aí, estando com a pulseira na mão do animal, com certeza aí tu vai passar tranquilamente, né? Os médicos veterinários vão estar por ali, a fiscalização da inspetoria vai estar por ali. Então é bom pra todo mundo, né? É bom pra todo mundo aí, pra que todo mundo desfile aí com segurança, né? Tá? Um abraço aí para todos os cavaleiros aí que estão preparados aí pro desfile Farroupilha. Vamos ver aqui, o Democratino, o Portão de Lata pegou a pulseira do pônei. É, o Mano Liscar já pegou a pulseira pro pônei dele, né? Vai desfilar num pônei.
O Mano Luiz Carlos, né, Democratino? É, o Mano Luiz Carlos vai desfilar num pônei. Um grande abraço aí para o Mano Luiz Carlos, cunhada Noemi, o gaiteiro sobrinho Carlos Ezequiel, aí que tá ouvindo o nosso programa também. Quem mais aqui? O Jairo Pinheiro, alô Jairo Pinheiro, obrigado pela audiência aí, viu, meu amigo Jairo Pinheiro. Obrigado pela audiência, amigo Jairo Pinheiro, ligadinho na programação também. Quem mais? Andréia. Boa tarde, Lauderino, como está? Manda música para nós, estamos escutando o programa. A minha amiga Alceni e a Andréia, na Vila Cabeleira, tá? Muito obrigado pela audiência. O Ildebrando, Índio Bagual, Lana Vilumbu. Boa noite, Bagual velho. Manda música para nós, mando sim. Pra ti e a tua patroa, viu? Meu amigo Ildebrando, já que estamos por aí, vou mandar um abraço aí pro Domingão. O Domingão dos Cavalos, um abraço aí pra ti também, viu, Domingão? A dona Tereza e todos os amigos lá do Bulicho Medeiro, obrigado pela audiência aí, dona Tereza, e todos os amigos lá do o Darley, lá no Bulicho Medeiro, que estão ouvindo o programa. Lá em Farroupilha, na Serra Gaúcha, é o meu amigo Edu Ail, o Duda. Alô, Duda, manda uma música pra mãe no Itaxerê, lá de Farroupilha, na Serra Gaúcha. Duda, um abraço aí pra ti, amiga Marlene no Itaxerê. No assentamento Cambuchim, a minha amiga Margarete Sarmento. Boa tarde, amigo Laudelino, estamos na escuta aqui no Cambuchim. Um abraço, outro abraço aí, boa semana, Farroupilha, Margarete Sarmento. E por aí vai, o pessoal mandando mensagem. Laudelino, traz música pra nós, Laudelino. Então vamos lá, mais músicas pra você. Ah, agora dessa feita eu quero homenagear, sabe quem, Bonimar? O meu amigo Paulo Bidinotto está completando mais um ano de vida, né, Paulo? É, parece que foi hoje que ele era nosso companheiro de patronagem lá no Boitatá, né? E eu fui há 26 anos no protocolo lá no Boitatá, né? Com muita honra. E apresentando o programa do Boitatá, também o programa Fogo de Chão, nas manhãs de sábado, há 26 anos. Obrigado a cada patrão aí pela confiança, né? E eu lembro dessa feita aí que no aniversário do Paulo Bidinotto com o grupo Os Monarcas, nós celebramos aí o meio século do Paulo Bidinotto. Mas Laudelino, tu me deixou muito velho. Meio século, aquilo ali parecia que eu tava... E hoje, Laudelino, ele me falou assim, eu gostaria que tu me homenageasse hoje com meio século, né? Isso há 19 anos, né? Há 19 anos, Laudelino, eu queria que tu me chamasse, me falasse hoje que tu estaria completando meio século, né? Já passou 19 anos. Paulo Bidinotto, em nome da tua prenda, Marilda, em nome da gurizada aí, do sempre eterno, o Thiago Bidinotto, que mora em Santa Catarina, é médico, biomédico, né? Então, um baita abraço aí pro Paulo Bidinotto. Parabéns pelo teu aniversário, muita luz, muita saúde, muita paz e muita alegria, viu, pra ti. Viu, Paulo Bidinotto, parabéns pelo teu aniversário, hein? Os Mirinhos vai cantar pra ti e tu pode aproveitar pra dançar esses shots aí, viu? Meu amigo Pércio, alô Pércio, lá em São Ramão, vai o Laranjeira, velho, pra ti.

Mogão, hein, Bonimar? Deu um contra Mogão. Dá uma... Tranquilo, tranquilo, Bonimar, tranquilo. Fica tranquilo. A gente sabe que internet é internet, né? O porca véia tá na mão, Bonimar. Quando tiver na agulha, o porca véia, vamos oferecer aí pra todos os fãs. A exemplo aí do padrinho Valdemar e a madrinha Sune e Gilberto Sodré. Oh, tava no fandango ontem, Boitatá. Professora véia, toda gurizada, um baita abraço.

0: voltamos 19h, ou para quem queira, 19h09, 19h09, Rádio Cultura, e o programa O Entardecer na Querência. Os mirins, o xote laranjeira, o laranjeira velha lá pro Percy, lá em São Ramão, e o porca velho, não deu de casa em Itapera, o padrinho Valdemar e a madrinha Sônia estão escutando a gente, né? Castração a Pial, do Palito Portela, né? Regravado aí pelo Porca Velho Grupo Cordione. Mano Branquinho escutando a gente, alô Mano Branquinho, cunhada Margarete, obrigado pela audiência aqui na Coronel Lago, ouvindo o nosso programa. Lá na Tristão de Araújo Nóbrega, ouvindo nosso programa, a Maristela, Aldomira, Marisa, Margarete, o tio Gilberto, lá na Fazenda Itaroquém, onde estiveram recebendo aí o grupo Os Cavaleiros da Fronteira, né? O nosso grupo. Então, um grande abraço pro tio Gilberto e a tia Nonimar, lá em Itaroquém, lá em Santo Antônio, na Fazenda Itaroquém, em Santo Antônio das Missões. Tá? Aquele abraço e muito, muito obrigado aí pela audiência de vocês, viu? Muito obrigado aí sempre pela companhia, pessoal, não perde o programa. A dona Tereza ali no Passo da Barca, me conta aí, dona Tereza, como é que tá a situação do Rio Uruguai. Eu já recebo aqui a altura do nível do Rio Uruguai, tá? E eu agora há pouco falei na Janaína, a nossa amiga Janaína aí da Vigilância Sanitária do município, e eu tinha falado aqui na altura do Rio Uruguai, e ela já me passou aqui, de veredita aqui, ó. Me passou agora aqui a altura, né? O nível das águas do Rio Uruguai, 9,58. 9,58 metros. Então quer dizer que está atacando, né? Já está atacando aí nas estivas, né? Com 9,58, já ataca inclusive lá no Salso, né? Tá? Subindo 3,5 centímetros por hora, 3,5 centímetros por hora. A cota de inundação é 9, né? Então já chegamos na cota de inundação. Infelizmente, né? Com as chuvas constantes, né? Nas cabeceiras do Rio Uruguai, nova enchente, né? Mal baixa uma enchente, chega outra, né? Pessoal da zona ribeirinha, né? O pessoal que tem as suas lavouras, suas propriedades aí na costa do Camaquã, na costa do Rio Uruguai, aí o pessoal sofre com essas cheias, né? Infelizmente. Mas fazer o quê? Deus é que sabe de todas as coisas, né? 9,58. 9,58 metros. O meu amigo Beto, hoje eu tive o privilégio de almoçar com o Beto e o meu cunhado Dirceu. Dirceu, você puxou num carreteiro. Um carreteiro velho gaúcho, né, meu cunhado Dirceu? Tá escutando o programa. Um abraço aí pro Beto, um abraço pro Sérgio Negrão, né? Que teve com a gente lá. Um abraço aí, Sérgio Negrão, a patronara, meu cunhado Dirceu, o Beto. Tava ouvindo e estão ouvindo o nosso programa. Santa Luzia está atacando também. Olha a importância da grande audiência da cultura, inclusive o nosso programa, né? Santa Luzia também está atacando, né, Democratino? Obrigado pela informação. Santa Luzia também está atacando o Rio Uruguai. Boa noite, Laudelina. Escuta, o Leandro. O Leandro estava de aniversário, né? Estava de aniversário aí no... Foi no sábado, né, Leandro? Foi no sábado. É, um grande abraço aí, parabéns aí pelo aniversário, né? E botou a pecuária no fogo, né, pra celebrar a vida, né, Leandro? Celebrar a vida, né? Não é só trabalho. Eu trabalho ali na Rede Sim, no posto da Rede Sim. E ele tava de aniversário, depois fiquei sabendo, né? O Leandro tava de aniversário. Então, parabéns, muita saúde, muita luz, muita paz e muita alegria pra ti, viu, Leandro? E sempre chimarrendo aí, com a erva mate tomeleiro. Alô, Dilce, lá na Santos Reis, obrigado, Dilce, lá na Vila Santos Reis, tá? Muito obrigado pela audiência aí, amiga Dilce, ela e o gato, né? Ela e o companheiro dela, o gato, bota o rádio na cabeceira do sofá, o rádio fica todo o tempo do programa, fica escutando, né? O gatinho dela, fica escutando o nosso programa, porque a hora que termina o programa, aí o gato sai de perto do rádio, que coisa, né, Cê? Aí, Aderó, Até os animais gostam de escutar o programa do Laudelino, né, Éder? Boa noite, meu amigo Laudelino. Essa história o senhor nos contou no aniversário da Andrea Weber. Meio século, né? Aqui o Éder, né? Tá? Que ficou sabendo aí do meio século do Paulo Bidinotto, né? A Andrea Weber também, né? É, Andréa Weber também. Completou meio século, né? Meu amigo Éder, um grande abraço aí, muito obrigado pela audiência. Meu amigo Mário Carlos, né? O tio Pia, boa noite, tudo bem? Me manda uma música do Baitaca, do Fundo da Grota. Tô na escuta, um abraço, tio Pia. É o Mário Carlos, obrigado pela audiência. E por aí vai, né? O pessoal mandando o recado, né? Mandando chasque aqui, a gente vai retornando aqui através das ondas da cultura. Bonimar Lima, por gentileza aí, tu traz as ofertas aí do Super 1, da erva e da erva mate tomeleiro, mesmo pessoal da Sete Povos Tchê. Carlos Escobar, da Timbaúva pro mundo. Carlos Escobar, nosso colega ali da Fronteira FM, né? O homem que saiu da Timbaúva pro mundo, né? Hoje nós, e eu do Itacurubi pro mundo, viu, Carlos Escobar?
1: São Miguel.
0: São Miguel. São Miguel. É, São Miguel, né? Vem aqui, vem aqui, vem aqui. Vem. Depois. Olha que um dia eu te faço uma visita surpresa no teu programa.
1: São Miguel, que é do lado da Timbaúva.
0: Exatamente, do ladinho. É Lindeiro, né? É Lindeiro com a Timbaúva, né? Então, o Carlos Escobar, nosso colega da Fronteira FM, de São Miguel pro mundo. 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
3: Olá, pessoal.

colega Bonimar Lima. Vamos chegando aí, vamos chegando aí. Um programa Entardecer na Querência. Comadre Edilene, o compadre Erley Ramos. Aquele abraço, nós vemos daqui a pouco, né? Nós vemos daqui a pouco lá pelo Boitatá. Um abraço aí, comadre Edilene, compadre Erley Ramos. Minha amiga Lena. Lena Araújo, lá é do Rincão do Meio. Boa noite, Laudarino. Gostaria de lhe convidar para a nossa festa da escola amanhã. Amanhã, dia 15, a partir das 9h30, haverá missa crioula, almoço e apresentação. Olha que baita festa, que legal, pessoal. Se eu não puder ir, Lena, muito obrigado pelo convite, muito honrado pelo convite na escola Timbaúva, tá? É na escola Timbaúva, né, Lena? Perdão, falei Rincão do Meio. Na escola Timbaúva, amanhã, uma grande festa gaúcha, viu? A partir das 9h30. Missa crioula, pessoal, missa crioula. Então, todo mundo do interior aí, da cidade, vão participar da missa crioula, né? Vai ter almoço, apresentações na escola lá da Timbaúva, professora Helena. Lena Araújo, aquele abraço, e vamos ver se a gente faz um esforço aí de participar, né? Daí desta festa gaúcha lá da escola Timbaúva, escola estadual da Timbaúva. Um grande abraço, mas o convite vamos fazer para toda a comunidade, né? Vou fazer o convite aí pra toda a comunidade. Mano, vamos chegando, Bonimar Lima, porque eu tô aqui por conta da ACR de Concreto Engenharia, por conta do Piquete a Moda Véia, com a baita semana Farroupilha. Em seguida a gente vai repetir aí o convite, né? E os grupos, e a boia, erva mate tomeleiro, Super 1, agora há pouco o César Tati esteve com a gente aí, Sete Povos Tchê, a pilcha no mentário do peão e da prenda, e sugestões de presente na Sete Povos Tchê. 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Um baita abraço aí pras gurias lá, viu? 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Bonimar Lima, hoje é o Chiquito, viu? Meu filho Maicon, tá ouvindo o programa. Dá um beijão aí pro meu filho Maicon, né? Eu ando faceiro que nem ganso novo em Taipa de Açude, né? Com a presença do filho junto com nós agora, né? Um abraço aí pra o tio Fio, tio Negro pilchadito ontem, né, tio Negro? O tio Golego também pilchado, só falta agora pilchar o tio Fio, né? Gurizada aí, você puxando nas pilchas, né? E o Maico hoje vai estar comigo lá no Boitatá aí pra ouvir aí essas músicas lindas aí. Ó o Ivainer, o Pé Pleino, ó. Alô, um alôzão pro Pé Pleino aí, segundo o Zenir, viu? Não é da minha boca as palavras, viu? Ivainer da Erva Mate Tomeleiro, o Pé Plane. Ele é muito amigo do Maico, né? E hoje vamos participar aí no Boitatá aí com esta baita música aí do Chiquito e Bordonei, Bonimar Lima, que vai cantar pra nós essa música mais romântica aí.

0: Colombo, Chiquita e Bordonei Matizes. Mais uma. Meu amigo Mauro, minha amiga Andréia, aquele abraço, Mauro e Andréia, ouvindo a gente, né? Até logo mais no Boitatá.
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0: Ah, vocês estão aí? 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
1: Então, é o Grupo Matizes, Chucro, Coração e antes o Chiquito e Bordonei, que vai estar hoje no Boitatá, dois tombos. Bueno, Morima Lima, vamos chegando aí com o nosso programa, aí com o programa Entardecer na Querência. 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Música, Laudelino. Música, Boni Mar Lima. Então vai chegando aí, Serranos. Quero oferecer para todo o pessoal do campo, Boni Mar. Esta é a parte que eu quero oferecer para todos os amigos do agro. Todo o pessoal do campo. Pequeno produtor, grande produtor. Para ti que trabalha no campo, é para vocês aí. Milho e família.

0: Tony Marlima, que música linda, né? Milho e Família, e pra todo mundo do campo, Chiquinho tudo
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0: tudo vem do campo, então pra ti, amigo do campo, tu que
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0: a chácara, agropecuária,
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0: valorizo muito vocês.

tudo, tudo vem do campo. Tudo que nós consumimos, né? Vem do campo. Então a gente valoriza muito o homem do campo. Então pra você, meu amigo, este é a parte musical aí. Os Serranos, Milho e Família. E o Chiquito e Bordoneio, Tudo Vem do Campo. E o Chiquito vai estar hoje no palco do Centro Nativista Boitatá. Bueno, meu amigo Ivainer e o Lúcio Mota. Lúcio Mota, né? Tá, um beijão pro meu irmão Lúcio Mota, que tá escutando o programa, né? É, o meu irmão Lúcio Mota, né? Escutando o programa, tapado de pilcha, né, Lúcio? Tá, um grande abraço, meu amigo Ivainer, da Erva Mata Tomeleiro, e amigo do Mota, né? Muito obrigado pela sintonia. Estão sintonizados com a gente, né? Ah, meu amigo Mauro e André, ó. Isso aí, amigo Laudelino, nada como ter os filhos perto de nós, na escuta e até.

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Música, Laudelino. Música que chega, meu amigo Bodimar Lima e o grupo Carqueja. Olha que música linda, ó. No Chocoaio do

0: Bueno, Bonimar Lima, quase no arremate do nosso programa, nós ouvimos aí o Grupo Carqueja. O Mauri André gosta muito do Grupo Carqueja, no Chocó e no Pandeiro. E o Chacreiro, o Mouro da Cabeça Preta. Vamos ver, dá mais uma espiada, ver se não tem. O Thiago Martins, obrigado pela audiência, amigo Thiago Martins. Olha aí, fala aí, Thiago.
1: E aí, meu amigo Lima, tem um secreto aqui.
0: Thiago Martins, lá no Sentinela. Piquete Sentinela, não deu pra ouvir aqui, veio cada foto, viu, Thiago Martins? Um grande abraço aí, Thiago Martins, obrigado pela audiência, amigo Thiago Martins. Obrigadão aí, Thiago Martins, pela audiência. Acho que esse aqui é o Chasco, tô dando uma revisada aí pra não esquecer de ninguém. 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Tchê, vamos largar pro lado do rancho, Bonimar, eu vou deixar tu tocando essas últimas duas aí, né? É 19h54, bom, tem que se ajeitar. Hoje não é sábado, vamos ter que tomar um banho hoje, né, Bonimar, para ir pro Fandango logo mais. Então vamos chegando aí com a última de hoje. As últimas, e o Tchê Garotos, tá aí o Fei, e o Pedro Ives, vem do Minuano, do Carlinhos Gonçalves, o sucesso.

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1: 20 horas e 3 minutos. 16 graus.

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Olá, amigos! Olá, você que está ligado com a gente aqui através da sua Rádio Cultura. Muito boa noite. Boa noite a você que está ligado conosco nesta segunda-feira, né? Segunda-feira, mais uma semana que se iniciou e desejamos, é claro, que as bênçãos de Deus possam repousarem sobre a tua vida, trazendo paz, alegria, saúde e felicidade. Que Deus abençoe você que está ligado conosco, você que está ligado com a gente, tanto aqui na cidade como também no interior, que as dádivas preciosas dos céus sejam derramadas sobre as vossas vidas de uma maneira especial. Mais uma semana que estamos iniciando e o mês já está ainda chegando à metade do mês, né? Que coisa, chegando à metade do mês de setembro e daqui a pouco já estamos aí na reta final de mais um ano. Que possamos aproveitarmos cada dia, cada momento, cada instante, porque as dádivas preciosas de Deus, elas têm sido literalmente marcantes na vida daqueles que creem. Ontem nós tivemos a reinauguração da nossa igreja, como estava sendo anunciado, lá na cidade de São Luís Gonzaga. Foi um dia realmente repleto de grandes maravilhas, de grandes bênçãos da parte de Deus. Tivemos pela parte da manhã a reinauguração, dada largada, podemos dizer assim, porque agora já estamos novamente na nossa sede lá na cidade de São Luís Gonzaga. Ontem tivemos também a excursão que foi aqui de São Borja, o pessoal esteve lá, também tinha excursão lá de Bossoroca, também o pessoal de Santo Antônio, pessoal também que foram aqui de São Borja com seus carros particulares, né? Além da excursão e também de diversas localidades ali próximas que o pessoal foi também com seus carros particulares. E ontem pela manhã tivemos então a abertura, a reinauguração, a presença do povo de Deus, também o prefeito municipal estava lá conosco, alguns vereadores. Foi um dia realmente festivo ontem lá na cidade de São Luís Gonzaga e podemos ver mais uma vez a poderosa mão de Deus agindo, mais uma vez Deus cumprindo a sua promessa na vida daquele e daquela que realmente crê nos ensinamentos do Cristo, o Filho de Deus. Que Deus abençoe pessoal lá de São Luís Gonzaga, gente querida, aqueles empresários que ajudaram de uma maneira fantástica realmente, né, para a reconstrução da nossa igreja lá na cidade de São Luís Gonzaga. E ontem mais uma bênção, mais uma dádiva dos céus, porque o piso também vai ter que ser trocado, na verdade, estava muito desgastado, né, o piso. E ontem mais um empresário lá já se prontificou também a doar todo o piso lá para a nossa igreja. Que Deus abençoe esse pessoal querido que estão aí colaborando, ou que colaboraram de uma maneira ou de outra com a reconstrução da nossa igreja lá na cidade de São Luís Gonzaga. Atenção, gente lá da Vila Goulart. Eu havia anunciado hoje na outra emissora sobre a nossa reunião de amanhã, mas surgiu um imprevisto e vou ter que viajar amanhã. Então não teremos a nossa tradicional reunião lá na Associação da Vila Goulart amanhã, terça-feira, porque eu vou ter que viajar amanhã. Então não teremos a nossa reunião habitual que a gente realiza todas as terças-feiras lá na Associação da Vila Goulart. Então amanhã, hein? Não teremos reunião lá, somente na outra terça, querendo Deus, por motivo da viagem que terei que fazer amanhã a Santa Maria. DDD 54, número 9 99925627. Você pode
continuar mandando as suas mensagens e daqui a pouco a gente vai estar incluindo aí no final do programa todos vocês que estão ligadinhos conosco aqui através da maior da 1260, a sua Rádio Cultura, dentro do espaço do seu programa Palavras Amigas. Gente, eu quero lembrá-los que vai ser agora, atenção, vai ser agora, neste final de semana, o encontro de mulheres aqui do Ministério IEPC. Será sábado agora, horário da tarde, às 14h30, depois será realizada uma confraternização e a palestrante será a pastora Ruth, lá da cidade de Cruz Alta, ela que vai estar trazendo uma palavra de fé, de esperança para todo o povo aqui da cidade de São Borja. Então, todo aquele que se fizer presente vai ouvir esta palavra de fé, de esperança, de estímulo, através da pastora Ruth Moreira, lá da cidade de Cruz Alta. Aliás, Cruz Alta também que foi refeito também o nosso templo, lá ficou um templo realmente muito bonito, né? E lá na cidade de Cruz Alta ficou algo realmente maravilhoso, né? O templo lá que é bem no centro da cidade de Cruz Alta, templo amplo, né? E foi todo transformado. Lá não foi simplesmente feito algum remendo, como se diz no termo popular, mas foi totalmente refeito, na verdade, o templo, a reconstrução do templo da cidade de Cruz Alta. Quem sabe também é marcado uma reinauguração aí, e aí a gente possa estar lá também. O pessoal estava pedindo ontem, e aí quando é que vai ter outra excursão de novo? O pessoal gostou da excursão ontem para São Luís Gonzaga. Quem sabe a gente não tenha também, de repente, ainda este ano, uma excursão para a cidade de Cruz Alta para participar também, ver também lá, conhecer, quem não conhece o nosso templo lá na cidade de Cruz Alta, tá bom, gente? DDD 54, número 999925627. Este é o meu WhatsApp para você mandar aí o teu recado, a tua mensagem, e a gente vai estar incluindo vocês todos no grande momento de fé e devoção através do rádio, aquele momento que portas se abrirão e bênçãos descerão sobre as suas vidas. Pode mandar as suas mensagens e a gente vai incluí-los todos vocês aí no final do programa na corrente do pensamento positivo. Quem mandou mensagem aqui foi a dona Clotilde, pede oração por toda a família. Tem também aqui o Jonatas Rodrigues, está pedindo oração pelo trabalho e família. Quem mais mandou mensagem? O Joaquim Trindade está pedindo oração também. Tem mais gente aqui, a Terezinha Fagundes. Terezinha Fagundes está pedindo oração por toda a família e também pela saúde. Tem mais gente aqui mandando mensagem, vamos ver. Boa noite. Opa, garganta velha está meio ralada, né? Boa noite. Na escuta, peço oração por meu irmão Carlos Lencina Silveira, que ainda está no hospital, mas cada dia melhor. É a Denise Machado. Que bom que Deus está restituindo a saúde do Carlos, né? Vamos ouvir um louvor, daqui a pouco eu volto.

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Muito bem, estamos de volta com o seu programa Palavras Amigas aqui através da sua Rádio Cultura. Eu quero lembrá-los mais uma vez então que amanhã eu não estarei lá na Associação da Vila Goulart, estarei em viagem, surgiu uma viagem que terei que fazer agora amanhã, então não será possível estar à noite ali na Associação da Vila Goulart amanhã, tá bom, gente? Então não teremos reunião amanhã lá na Associação da Vila Goulart. Mas eu estava falando antes com respeito a este grande evento que teremos agora no próximo sábado, e vai ser algo realmente marcante. Eu estou lançando um convite especial para todos vocês. Vai ter esse encontro de mulheres ali na nossa sede no sábado, 14h30, e contaremos com a presença da pastora Ruth Moreira, lá da cidade de Cruz Alta, que será a preletora deste evento que teremos neste sábado agora, próximo sábado, ali na nossa sede, 14h30. Você é o meu convidado especial. Venham participar, eu tenho certeza que vai ser algo realmente marcante na vida de todos vocês. Daqui a pouquinho a gente vai ouvir aí um recado da pastora Ruth, que vai estar ali trazendo uma palavra de fé, de esperança para todos quantos ali comparecerem neste final de semana, às 14h30, na rua Joyce Marcarpes, número 65. Talvez você seja uma daquelas mulheres que estejam aí passando por algumas turbulências na sua vida, então vai ser um trabalho de mulher para mulher, né? E eu tenho certeza que você vai receber realmente algo precioso na sua vida neste próximo sábado, ali na Joyce Marcarpes, número 65, o endereço, o local aonde a felicidade te aguarda. Tá bom, gente? Meu abraço também, meu carinho lá para a localidade de Oporã, pessoal que tá ligado lá, que Deus abençoe a Maria que mandou mensagem agora, que Deus te abençoe, você e a sua família, que as dádivas preciosas dos céus sejam derramadas sobre as suas vidas de uma maneira especial, e com certeza Deus vai realizar grandes maravilhas na vida de todos vocês lá na localidade de Inhoporã. Também o meu abraço, meu carinho a todos que estão ligados lá com o nosso programa, que Deus abençoe as suas vidas. Boa noite, peço oração por mim, que estou com muita dor na coluna e bem gripada. Peço oração pelo Joaquim, ele é um bebê que estava no hospital, saiu ontem. Peço oração por todos da minha família, obrigado. É a Elaine, né? Que Deus abençoe, que Deus mande embora aí essa sensação gripal, né? Você sabe que gripe nessa época ainda é pior ainda, né? Então a gente vê aí dias totalmente desproporcionais aí ao período que deveríamos estar passando, porque tem dias aí que tá um calorão danado, daqui a pouco no outro dia a temperatura vai lá embaixo, né? Então é complicado, mas só mesmo a bênção de Deus para reverter tudo isso aí e a gente poder realmente vencer essas adversidades todas, né? DDD 54, número 99925627, este é o meu WhatsApp para você mandar o teu recado, a tua mensagem. E a gente vai estar incluindo todos vocês aí no grande momento de fé e devoção através do rádio. Eu tenho certeza que Deus vai estar derramando sobre as vossas vidas muitas e muitas bênçãos, e vocês serão agraciados, abençoados por Deus através do poder e da graça do Cristo, o Filho de Deus. Tá bom, gente? DDD 54, número 99925627, este é o meu WhatsApp para você mandar o teu recado, a tua mensagem, e a gente, é claro, vai estar incluindo vocês no grande momento de fé e devoção através do rádio.
Gente, eu quero lembrá-los mais uma vez, então, para você não fazer confusão. Amanhã nós não teremos a nossa reunião tradicional lá na Associação da Vila Goulart, está aí viajando, então não teremos reunião lá amanhã. E fica então para a próxima terça, querendo Deus, a gente vai estar lá para mais uma vez estarmos juntos, louvando e enaltecendo a Deus por tudo aquilo que Ele tem feito, realizado em nossas vidas. E por falar em associação, não esqueçam que quarta-feira, atenção, quarta-feira, lá na Associação da Vila Umbu, grande encontro de fé, grande culto de adoração a Deus com a presença do pastor João Ori, que realiza sempre às quartas-feiras lá na Associação da Vila Umbu. Você é o nosso convidado para participar, receber as dádivas dos céus em suas vidas, tá bom, gente? Vá com a sua família, vá com os seus amigos. Deus tem bênção sim para derramar sobre a tua vida, para que você seja agraciado e abençoado com a bênção do Pai, do Filho e do amado e querido Espírito Santo. Vamos ouvir mais um louvor, depois em seguidinho nós vamos ouvir então, daqui a pouquinho mais a palavra aí da pastora Ruth, que vai estar conosco aí neste próximo sábado às 14h30.

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0: muito bem, já estamos aí na reta final do nosso programa. E eu quero lembrá-los, então, não esqueçam, gente, é neste final de semana, neste próximo sábado, que teremos um encontro de mulheres ali na nossa sede, na Juiz de Mar Carpes, número 65. E eu estou lançando esse convite especial para todos vocês, para virem participar. Eu tenho certeza que a bênção de Deus vai estar sendo manifestada na sua vida de uma maneira especial mesmo, hein? Vai ser uma tarde de muitas bênçãos, uma tarde em que o poder dos céus vai estar sendo derramado de uma maneira especial lá na cidade, ou seja, aqui na cidade de São Borja, né? Você é o nosso convidado. Quem estará aqui é a pastora Ruth Moreira, lá da cidade de Cruz Alta. Ela vai estar realizando esta bênção especial e eu tenho certeza que vai ser realmente algo maravilhoso. Acho que dá para rodar então aí, né? Vamos ouvir então a palavra da pastora Ruth aí.
1: Olá, queridos ouvintes, quero deixar um convite muito especial para todas as mulheres. No dia 19 de setembro, às 14h30, estaremos reunidas em um lindo encontro de mulheres. Será um momento de comunhão, louvor e uma palavra especial de Deus para os nossos corações. Você é a nossa convidada. Venha participar conosco, juntamente com a sua família. Esperamos por você. Juntamente estarei com a pastora Berenice e o bispo José Moraes. Que Deus abençoe a todos. Até lá, querendo Deus.

Muito bem, estamos de volta com o seu programa Palavras Amigas aqui através da sua Rádio Cultura. Mais uma vez eu quero lembrá-los, então amanhã não teremos reunião na Vila Goulart, mas na próxima terça a gente vai estar lá em nome daquele que vive para aquele grande momento de fé e devoção, e eu tenho certeza que portas se abrirão, bênçãos descerão sobre as vossas vidas e todos serão agraciados e abençoados através do poder e da graça do Cristo, o Filho de Deus. DDD 54, número 999925627. Este é o meu WhatsApp para você mandar aí a tua mensagem e a gente vai estar incluindo aí no final do programa todos vocês no grande momento de fé e devoção através do rádio. Eu quero lembrá-los também que nesta quarta-feira, em próxima quarta, lá na Associação da Vila Umbu, grande encontro de fé, grande culto de adoração a Deus, e você está convidado para participar, receber a bênção de Deus na sua vida, com o pastor João Ori, que vai estar realizando este trabalho especial que acontece todas as quartas-feiras lá na Associação da Vila Umbu. Você é o nosso convidado para participar. E Deus tem bênçãos, com certeza, para lhes proporcionar. DDD 54, número 999925627. Mesmo depois que terminar o programa, você pode continuar mandando aí as suas mensagens. E a gente, é claro, vai estar incluindo todos vocês aí no grande momento de fé e devoção através do rádio. E você pode também me seguir lá no meu Instagram, que é josemoraes4487. Você pode me seguir lá e também podemos conversar, e com certeza Deus estará te abençoando rica e abundantemente. Gente, nesses minutos finais do nosso programa, eu quero deixar para todos vocês um recado especial extraído da santa e bendita Palavra de Deus. Um texto bem conhecido, mas que faz com que a gente, cada vez que ouve-o, cada vez que lê esse texto, ele fala muito nos nossos corações. Ele diz o seguinte: se quiserdes e me ouvirdes, comereis o melhor desta terra. Uma das coisas que é complicado e a gente infelizmente tem visto a cada dia, a cada instante, na vida de tantas e tantas pessoas, é alguém querer ajudar, querer socorrer a pessoa,

ela simplesmente rejeita tudo aquilo que você está tentando fazer. Alguém me falou hoje, através de um telefone que eu recebi, e ela me disse assim: olha, eu estou enfrentando um problema muito sério com meu esposo. Ele é uma pessoa maravilhosa, um pai exemplar, mas quando ele bebe, ele fica transtornado, ele fica agressivo, ele fica totalmente fora de si. E eu falei para ela, perguntei para ela, na verdade, de onde eles eram. E eles moram tanto longe. Eles moram lá na cidade de Vacaria. Mas eu conversei bastante com ela. E ela me disse assim: olha, ele, muitas e muitas vezes, a gente tentou até fazer tratamento, mas ele não aceita de maneira alguma. E quando ele está bom, quando ele está sem bebida, ele é um pai exemplar, ele é uma pessoa querida, maravilhosa. Mas basta tomar um pouquinho só que seja, e ele fica transtornado. E aí fica realmente complicado. Por quê? Porque a pessoa não quer ser ajudada. A pessoa não aceita ajuda. E aí, o que se pode fazer numa situação dessa? É aí que entra aquilo que eu chamo de esforço diferenciado. Quantas e quantas pessoas que eu já atendi, que chegaram em situações semelhantes, e aí eu convidei ele, convidei ela, membros da família, para trazer a pessoa com o problema pessoalmente, ele disse: não, mas ele não aceita, ele não vem de maneira alguma. E eu disse: então você vai fazer o seguinte, pegue uma porção de sal, vamos abençoar este sal, e você vai temperar a comida com este sal. E assim a pessoa fez, e a pessoa que estava com aquele problema se libertou. Outros casos eu já pedi para a família, um pedido que para muitos pode ser até tido como algo diferente, e alguns até não aceitam, alguns fanáticos religiosos não aceitam, mas eu não me importo o que vai dizer o outro, o que vai dizer esse, aquele outro. O que importa é aquilo que Deus faz através do poder da fé. Quantas e quantas pessoas que eu já disse: traga-me um pouquinho da bebida que esta pessoa tome, porque vamos fazer uma oração para que ele sinta nojo do cheiro da bebida, e não deu outra. A pessoa também se libertou. E por que isso? Porque o poder sobrenatural da fé é algo muito forte na vida de quem quer que seja. Portanto, se você está passando por esta mesma situação, não espere mais. Sexta-feira próxima agora é a sexta-feira da superação, a sexta-feira das maravilhas de Deus, ali na Juiz de Marcarpes, número 65, e eu estou lançando um convite especial para você: venha participar, e eu tenho certeza que a bênção de Deus vai ser forte na sua vida. Chegou o momento da oração. Desligue-se completamente de todo negativismo, pense positivamente em Deus. Está formada a corrente do pensamento positivo. Pai Santo, Pai Eterno, Pai Bendito, eu te apresento cada uma dessas pessoas que mandaram mensagens pedindo orações. Eu te apresento os de perto, de longe. Eu te apresento, meu Deus, este pai, esta mãe que está angustiada, porque tem alguém da sua família que está passando por um momento crítico. Entra com providência agora e manda embora toda a tristeza, angústia, a dor, o sofrimento, no teu nome, ó Pai, e para a tua glória, que assim seja, e graças a Deus. Muito bem, meus queridos, estamos colocando aqui um ponto final no nosso programa. A gente volta amanhã. Grande abraço, Deus te abençoe, e até lá, querendo Deus. Tchau, tchau.

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1: 20 horas e 50 minutos. 16 graus.
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12: Olá, boa noite.
11: Boa noite para você que nos acompanha em todo o país.
12: Segunda-feira, 14 de setembro de 2026.
11: E vamos aos destaques do dia.
12: Programa de renovação de frota inclui motoristas de transporte escolar e de carga.
11: Agora é lei, medida que já atende mototaxistas, taxistas e caminhoneiros. Graziele Bezerra.
13: O programa oferece financiamentos mais acessíveis de veículos utilizados em atividades remuneradas, como transportes de passageiros e entregas.
12: SUS começa a oferecer vacina Pneumo 20 para quem tem mais de 85 anos.
11: Imunizante amplia a proteção contra bactérias, contra bactéria apontada como a causa mais comum de infecções respiratórias em todas as faixas etárias. Thaísa Vitória.
14: Segundo o Ministério da Saúde, a estimativa é de que mais de 2 milhões e 300 mil pessoas façam parte do público-alvo em todo o país.
12: Mais segurança na hora de voar.
11: Já estão valendo regras mais rigorosas contra passageiros indisciplinados. Gabriela Noronha.
15: As medidas vão da orientação à multa e, nos casos mais sérios, à suspensão de voar.
12: E na apresentação, Luciana Vasconcelos e Nazi Brum.
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12: Financiamento de carros e motos para quem usa esses veículos como instrumento de trabalho.
11: Uma lei sancionada hoje garante a continuidade de programa de renovação de frota e inclui também veículos de transporte escolar.
13: Com a sanção da lei, o Move Brasil terá continuidade e passa a se tornar uma política permanente. O programa oferece financiamentos mais acessíveis de veículos utilizados em atividades remuneradas, como transportes de passageiros e entregas. Agora, além de mototaxistas, taxistas e caminhoneiros, motoristas de transporte escolar também vão poder renovar suas frotas, com taxas de juros mais baixas. As regras para essa categoria ainda serão regulamentadas. O ministro da Secretaria-Geral da Presidência da República, Guilherme Boulos, comentou que o programa também permite a aquisição de carros elétricos.
16: O carro elétrico é um desejo dos taxistas, dos motoristas, porque para além do ganho ambiental, o carro elétrico tem um custo operacional muito menor do que a gasolina ou álcool. E o Move Brasil também priorizou carros elétricos ou híbridos para que pudessem ser utilizados por essas categorias que trabalham a partir do seu carro.
13: Pelo Move Brasil é possível comprar automóveis novos, movidos a etanol, flex, elétricos ou híbridos, de até R$ 200 mil e parcelar em até 84 vezes. No caso das motos, o prazo para pagamento é de 48 meses. Os juros do Move Brasil são de 12,6 ao ano para homens e 11,5 para mulheres. O ministro do Planejamento e Orçamento, Bruno Moretti, explica como funciona o pagamento das parcelas.
17: Na prática, é um sistema de amortização que garante que a prestação começa menor para caber no bolso da trabalhadora e do trabalhador e, ao longo do tempo, na medida em que o trabalhador aumente sua renda, aumente sua produtividade, o valor sobe, mas ele, na partida, começa menor para garantir que o trabalhador possa acessar.
13: Até agora, mais de 48 mil carros e 19 mil motos foram financiados pelo Move Brasil. Para aderir, os motoristas precisam estar cadastrados nas plataformas de transporte ou de entregas há pelo menos 6 meses e ter realizado ao menos 100 corridas nesse período. No caso dos taxistas, é preciso ainda estar com licenças e registros ativos e com regularidade fiscal. Mais informações pelo gov.br/movebrasil. Reportagem Graziele Bezerra.
12: Segurança nos aeroportos e no ar. A Agência Nacional de Aviação Civil, a ANAC, começa a aplicar novas regras para passageiros que tenham comportamentos que comprometam a proteção ou a ordem durante viagens de avião.
11: A Resolução número 800 busca estabelecer procedimentos mais claros para situações de indisciplina e reforçar a segurança durante o transporte aéreo.
12: Para nos ajudar a entender o que muda a bordo nos aeroportos, vamos conversar com a repórter Gabriela Noronha. Boa noite, Gabriela. Então, Gabriela, a resolução foi assinada hoje, foi em março, e começa a valer hoje. E o que muda na vida do passageiro e quem trabalha no aeroporto?
18: Olha, muitas mudanças agora com a resolução, viu, Luciana? Boa noite, Nazima, boa noite a todos que nos ouvem na Voz do Brasil. Então, vamos começar a explicar. Essa resolução número 800, ela busca estabelecer procedimentos mais claros para situações de indisciplina e reforçar a segurança durante o transporte aéreo. Além disso, essa resolução ela vai listar uma série de comportamentos proibidos e também regulamenta o tratamento e providências necessárias a serem dispensadas ao passageiro. Né? Essa medida entra em vigor a partir desta segunda-feira e vale tanto para passageiros no interior das aeronaves em voos domésticos nacionais, quanto para conexões em voos internacionais, respeitando as legislações aplicáveis e as exceções previstas em lei. A grande novidade é que agora existe um critério muito claro dividindo as infrações por gravidade. O passageiro que arrumar confusão leve, ou seja, como ignorar os comissários ou usar o celular na hora errada, recebe aí advertências e multas menores. Já quem fumar a bordo, por exemplo, ou ameaçar funcionários, cometer agressões ou importunação sexual, entra na faixa de faltas graves e gravíssimas. E nesses casos, ele pode até ser banido de voar.
11: Agora, Gabriela, o que a tripulação pode fazer no momento dessa confusão dentro do avião?
18: Nazi, a resolução dá total respaldo legal para que os comissários e o comandante ajam rapidamente. A companhia aérea pode agir para controlar a situação de indisciplina. E dependendo do que estiver acontecendo, a equipe pode orientar ou advertir o passageiro, realizar a contenção física temporária dessa pessoa indisciplinada, usando lacres ou algemas de contenção do próprio kit da aeronave e também solicitar o apoio da Polícia Federal. O piloto também tem autoridade para realizar um pouso forçado no aeroporto mais próximo para expulsar o infrator. Dados divulgados pela ANAC mostram que o número de passageiros indisciplinados no Brasil aumentou quase 70% em um ano. De janeiro a setembro de 2026, já foram 800 casos, destes 100%.